0: Tecnologia na palma da mão. Mais de 177 milhões de pessoas usam o GovBR.
1: Hoje vamos falar sobre os níveis da conta e como ter mais segurança e acesso a todos os serviços. Carlos Oliveira.
2: Aumentar o nível da conta GovBR amplia a segurança e a quantidade de serviços que podem ser acessados na plataforma.
0: Do campo ao laboratório, cientistas da Amazônia sequenciaram pela primeira vez o genoma do açaí.
1: A descoberta abre caminho para melhorar a produtividade, garantir mais resistência, além da geração de novos produtos. Gabriela Noronha.
3: O trabalho é resultado de uma parceria entre a Embrapa e pesquisadores da Universidade Federal do Pará.
0: Hoje, na apresentação da Voz do Brasil, eu, Luciana Vasconcelos e Luciano Seixas.
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0: O Brasil apresentou o pedido formal de consulta aos Estados Unidos no sistema de solução de controvérsias na Organização Mundial do Comércio, a OMC.
1: A iniciativa do Ministério das Relações Exteriores contesta o aumento das tarifas imposto pelo governo norte-americano sobre as exportações brasileiras.
0: O Brasil questiona a tarifa adicional de 25% aplicada a produtos brasileiros e a taxação de 12,5% a um grupo de 60 países.
1: O pedido considera que as medidas norte-americanas são injustificadas e incompatíveis com obrigações dos Estados Unidos.
0: E está amparado no Acordo Geral sobre Tarifas e Comércio do Entendimento Relativo às Normas e Procedimentos sobre Solução de Controvérsias da OMC.
1: A solicitação é a primeira etapa para tentar um acordo direto entre os países junto ao órgão internacional.
0: E Brasil e Coreia participaram hoje em São Paulo de um fórum empresarial.
1: Promovido pela APEX, a Agência Brasileira de Promoção das Exportações e Atração de Investimentos, o encontro ocorreu no contexto da visita oficial do presidente sul-coreano Lee Jae-myung ao Brasil esta semana.
0: No encontro foram discutidas oportunidades para aumentar a relação bilateral de comércio, principalmente em setores do agronegócio, mineração, defesa e tecnologia.
1: O presidente da APEX, Laudemir Miller, destacou que, embora a movimentação comercial entre os dois países tenha chegado a 11 bilhões de dólares em 2025, a participação do Brasil nas importações da Coreia do Sul ainda é pequena.
4: O Brasil participa com 1% do comércio da importação da Coreia. Nós temos interesse e estamos crescendo o nosso mercado de frutas, café, especialmente a área de aeronáutica, defesa, mineração, minerais críticos, que é tão importante para nossos países, farmacêutico, biocombustíveis, que eu já comentei, química, a parte de tecnologia, e são esses empresários que estão aqui nesse encontro tão importante.
0: E o acordo de livre comércio entre o Mercosul e Singapura entra em vigor no próximo dia 1º de agosto.
1: O decreto que promulga o tratado foi publicado nesta terça-feira no Diário Oficial da União.
0: Para apoiar a implementação do acordo, o Ministério do Desenvolvimento, Indústria, Comércio e Serviços disponibilizou manuais com orientações para exportadores, importadores e operadores de comércio exterior.
1: Os documentos estão no portal Siscomex na internet.
0: O Ministério da Saúde lançou uma campanha de utilidade pública de prevenção aos danos das apostas online.
1: A iniciativa alerta a população sobre os riscos associados ao uso abusivo das bets e divulga serviços de saúde mental oferecidos pelo SUS para acolhimento e tratamento de apostadores afetados.
0: A campanha é veiculada na televisão, no rádio e nas redes sociais. Vamos ouvir?
5: Apita o juiz, começa mais uma rodada de apostas. O jantar com a família é substituído pela tela do celular. Sai a tranquilidade e entra a ansiedade. O jogador fica isolado e só quer saber de apostar. Isso é falta grave.
6: As apostas online

0: de uma UBS ou CAPS. O SUS oferece apoio para você sair da rota das apostas sem julgamento. Ministério da Saúde, Governo Federal.
1: Para falar sobre as bets e o impacto na saúde de quem joga, conversamos com Marcelo Quimatti, diretor do Departamento de Saúde Mental, Álcool e Outras Drogas do Ministério da Saúde. Vamos ouvir.
2: A gente conversa agora com Marcelo Quimatti, diretor de Saúde Mental, Álcool e Outras Drogas do Ministério da Saúde, para falar sobre saúde e apostas eletrônicas, as famosas bets. Muito obrigado, Marcelo, pela sua presença aqui na Voz do Brasil.
3: É um grande prazer e muito obrigado pelo convite.
2: Marcelo, para começar, o fato de uma pessoa realizar apostas já é considerado um vício ou existem etapas? Quando é que passa a ser realmente um problema?
3: Não, o fato de jogar, ele não é propriamente um problema, e muito menos um problema de saúde mental. A questão é que não existe um limite em que a gente pode dizer esta forma de jogar, ela é absolutamente segura. E a pessoa, ela migra muito rápido de um jogo que ele acontece por lazer exclusivamente para um jogo que ele acontece de uma forma compulsiva e que traz vários problemas associados tanto à saúde mental quanto à saúde financeira.
4: Agora, uma pessoa viciada em bets, Marcelo, ela consegue reconhecer o próprio vício? E como você disse aí, existe uma forma segura de se apostar em bet?
3: Não existe uma forma segura. Existe todo um processo que dá a relação da pessoa com uma plataforma ou com um jogo, que ela se modifica muito rápido. Normalmente, quando uma pessoa ela começa a jogar, ela começa a fazer isso por lazer, ainda que existam pessoas que elas começam a jogar como uma forma de aumentar os ganhos mensais. Esta forma, essa segunda forma, ela é particularmente muito perigosa e é muito difícil que uma pessoa que ela entre numa plataforma de jogos com essa intenção, ela não desenvolva problemas. Quando uma pessoa começa a jogar, tanto mesmo que seja uma situação de lazer, ela num primeiro momento em que ela joga, ela começa a ganhar. Ela ganha porque existe um mecanismo dentro de uma plataforma que ela estipula a partir de um algoritmo que ela tem que ter pequenos ganhos para que ela se mantenha dentro daquela plataforma jogando. Porque do ponto de vista neurobiológico, um pequeno ganho que a pessoa tem dentro de uma plataforma tem um efeito cerebral muito parecido com um grande ganho. Então a pessoa tem uma sensação de que ela está no controle, que ela está ganhando com aquilo, e quando ela coloca dentro de uma planilha ou vê depois de uma hora, duas horas de jogo, quanto que ela ganhou e perdeu, ela realmente perdeu. Então, e daí neste momento, ela continua jogando de uma forma compulsiva. Por um lado, porque aqueles ganhos elas trouxeram prazer para ela, mas por outro lado, porque ela começa a correr atrás de um prejuízo do que ela teve. Aí, quando esse processo está desencadeado, é muito perigoso e a pessoa ela tende a ter impactos muito importantes dentro tanto da saúde mental quanto da saúde financeira.
2: O senhor falou saúde financeira, né? E a saúde mental, quais são os impactos mais comuns que a gente vê dentro da pessoa, para a vida familiar, no trabalho, como é que acontece?
3: Então, do ponto de vista da saúde mental especificamente, do ponto de vista epidemiológico, existe uma associação que não é uma associação só que é feita em estudos no Brasil, mas na literatura internacional, que eles apontam que existe uma incidência muito maior de transtornos de humor, como transtornos depressivos, transtornos de ansiedade, entre pessoas que jogam e principalmente aquelas que desenvolvem algum tipo de jogo patológico. Nós temos também várias outras dependências a álcool e outras drogas que eles também estão associados ao jogo compulsivo. E existe, por exemplo, uma taxa de suicídio que ela é 5 vezes maior do que a população em geral entre pessoas que desenvolvem problemas com jogos e apostas.
4: Agora, qual deve ser o primeiro passo para a pessoa que reconhece esse vício em bets? E existe essa ajuda no Sistema Único de Saúde?
3: Sim, Como você havia perguntado, existe uma dificuldade de identificação de quando isso se torna um problema. Em saúde mental, a gente tem 2 parâmetros que eles são bastante importantes para definir algum tipo de dependência, que é o primeiro, quando uma pessoa ela deixa de fazer outras coisas ou quando aquilo tem um impacto no cotidiano dela. Aquilo tem um impacto no cotidiano da pessoa, normalmente é difícil de mensurar, principalmente quando alguma coisa ela não é criminalizada. Então ela tende a naturalizar valorizar aquela prática que ela desenvolve. Dentro de saúde mental, é muito importante que a pessoa ela ouça as pessoas que estão ao redor, que elas normalmente têm uma sensibilidade muito maior e muito mais apurada para identificar diferenças e mudanças no padrão do cotidiano. Então, se, por exemplo, a pessoa é casada e o cônjuge fala assim, olha, você está jogando demais, você está com um problema. Escute essa pessoa, porque muito provavelmente você está com um problema assim. E aí, o Sistema Único de Saúde, ele está passando por um processo de qualificação em relação a cuidado de pessoas com problemas com jogos e apostas, e é uma qualificação necessária, porque esse é um fenômeno novo e que, do ponto de vista epidemiológico, cresceu muito rápido ao longo

0: você tem problema, se você não tem, se alguém falou, olha, eu acho que você está com problema, aí você pode nessa plataforma, dentro do Meu SUS Digital, para poder ver, identificar, né?
1: Sim, existe uma testagem que ela tem uma sensibilidade e uma especificidade acima de 90%. A partir dessa testagem, a pessoa ela é encaminhada para uma outra plataforma, com qual ela vai receber atendimento, e aí ela vai ter um processo de acolhimento, de avaliação, e a partir daí é desenvolvendo um plano terapêutico para ela.
2: Agora, existe uma plataforma de autoexclusão para as pessoas que não querem mais jogar. Como é que funciona essa plataforma e para quem ela é direcionada?
1: Não, ela é fundamental. É fundamental porque, como se trata de um problema e que, uma vez instalado, a pessoa ela continua utilizando plataformas de uma forma compulsiva, a plataforma de autoexclusão é uma estratégia na qual ela para de receber propaganda, ela para de não tem acesso às plataformas de jogos através de um acesso que dá pelo GovBR e que ela se cadastra dentro dessa plataforma de autoexclusão. Dentro dessa plataforma de autoexclusão existe já orientações em relação a como ela procura cuidado na área de saúde mental. E nós temos identificado que mais de 30% das pessoas que se autoexcluem identificam que já apresentam algum tipo de problema de saúde mental relacionado aos jogos e apostas.
0: Quando você se autoexclui, o que acontece?
1: Você não consegue acessar plataformas de jogos e você não recebe propagandas relacionadas a jogos e apostas a essas plataformas.
0: E só eu posso fazer? Um parente, alguém que vê que eu tenho problemas, pode fazer isso pela pessoa?
1: Sim, o acesso é através do CPF e através do SouGov.
0: Ah, então se eu ver que um familiar precisa disso, eu posso ir lá colocar o CPF dele e auto-excluí-lo dessas plataformas?
1: Sim, mas de qualquer forma, a intervenção da família é muito importante que ela se dê de uma forma pactuada junto com o usuário. Porque é muito importante que a família seja próxima no sentido de apoiar qualquer tipo de intervenção na área de saúde. E a plataforma de autoexclusão é bastante importante, mas quando ela está associada a um problema relacionado à saúde mental, é muito importante que a isso se some uma procura de cuidado.
2: Então, e uma vez feita essa autoexclusão, não tem como sair.
1: Existem algumas modalidades em que a pessoa é excluída por um mês, dois meses, seis meses ou por um tempo indeterminado. Então isso vai variar de acordo com a modalidade que a pessoa escolhe ela ser autoexcluída.
0: Então, só para destacar que esse vício é um problema, sim, de saúde mental. Para as pessoas estarem de olho, a família sabe, olha, não é uma brincadeira. É um vício, é um problema de saúde pública.
1: Não, e é um problema de saúde pública bastante importante. Ao longo desses últimos anos, a gente teve um aumento de procura na área da rede de atenção psicossocial de quase 150%, um aumento ao longo desses últimos anos. E com alguns meses, né, do desenvolvimento de ações de acesso digital ao cuidado, a gente teve uma procura gigantesca ao longo dos últimos meses. Então, de fato, é um problema de saúde pública, é um problema que ele teve um crescimento bastante importante durante os últimos anos. Ele se acentua muito durante o período da pandemia e se trata de fato de um fenômeno novo que ele tem que ter uma atenção no campo da saúde mental.
2: Tá certo, então. Nós conversamos com o Marcelo Quimatti, que é diretor de saúde mental, álcool e outras drogas do Ministério da Saúde. Marcelo, muito obrigado pela presença aqui na Voz do Brasil.
1: Muito obrigado, o convite, foi um prazer estar aqui.
0: Você que é usuário do gov.br, sabia que já pode aumentar os níveis da sua conta para ter mais segurança e acesso a serviços?
3: A conta gov.br possui os níveis bronze, prata e ouro. Cada um deles determina os tipos de serviços disponíveis e o grau de proteção.
0: E com alguns passos, você pode avançar para o nível ouro, o mais completo e seguro. Saiba como fazer na reportagem de Carlos Oliveira.
4: Aumentar o nível da conta GovBR amplia a segurança e a quantidade de serviços que podem ser acessados na plataforma. O nível mais completo é o ouro, o segundo é o prata e o bronze é o mais básico. Se sua conta GovBR for bronze ou prata, você pode subir para o nível ouro. Isso leva alguns minutos e deixa sua conta bem mais protegida contra fraudes e golpes. O diretor do Departamento de Identidade Digital da Secretaria de Governo Digital do Ministério da Gestão, Hudson Mesquita, detalha um dos caminhos para aumentar o nível de sua conta GovBR.
5: Uma das opções para fazer isso é pelo aplicativo GovBR.

0: Para baixar é só ir na sua loja de aplicativos, por exemplo, a Play Store ou App Store, fazer o download e instalar o aplicativo. Na verdade, com o app GovBR, a navegação na plataforma GovBR como um todo fica muito mais fácil.
1: Aí, logo na parte de cima do aplicativo GovBR, tem o botão Ver Nível. Quando você clicar nesse botão, vai aparecer o nível de sua conta e a opção Aumentar Nível da Conta. Se o seu nível não for ouro, você clica e vai seguindo o passo a passo. Uma das tarefas é o reconhecimento facial. Ao final do processo, você passa a ter a conta ouro. Um jeito ainda mais fácil é usar a carteira de identidade nacional, assim. Se você já tirou a sua, quando abrir o aplicativo GovBR para aumentar o nível, selecione a opção de fazer isso por meio da SIM. Você usa o aplicativo GovBR para ler o código QR que fica na sua carteira de identidade nacional. Depois, é só seguir o passo a passo até concluir tudo. Com o nível ouro, é possível habilitar a autenticação da sua conta GovBR em duas etapas. Isso deixa a sua conta ainda mais protegida. E para assinar os seus documentos no GovBR, só é possível se você tiver o nível prata ou ouro. Para saber mais sobre os níveis da conta GovBR, acesse o site gov.br/conta. Reportagem Carlos Oliveira.
2: O início do inverno, marcado por tempo seco na maior parte do país, contribuiu para o desenvolvimento da safra no Brasil.
3: Por outro lado, o excesso de chuvas que atinge o Rio Grande do Sul pode trazer prejuízos para as plantações. A análise é da Conab.
4: O clima favoreceu o desenvolvimento das lavouras e o avanço da colheita na maior parte do país em julho, mas o excesso de chuvas no sul e a falta de umidade em algumas áreas do Nordeste e do Centro-Oeste mostram que os efeitos sobre as plantações variam conforme a região e a cultura. É o que mostra o boletim divulgado pela Companhia Nacional de Abastecimento. A diretora de Política Agrícola e Informações da CONAB, Nayara Andreoli Bittencourt, destaca os principais pontos no levantamento.
5: Entre 1º e 21 de julho, os maiores volumes de chuva ficaram concentrados em parte das regiões norte e sul e também no leste e no nordeste. Na maior parte do país predominou o tempo seco. Isso foi favorável, porque ajudou a maturação e a colheita do algodão e também do milho na segunda safra.
4: A diretora da Conab, Nayara Bittencourt, também explica que no sul, a umidade ajudou as lavouras de inverno, mas as chuvas mais intensas trouxeram pontos de atenção no Rio Grande do Sul. Já no Nordeste, a falta de água no solo afetou áreas de feijão e de milho, cultivado na terceira safra.
5: No Rio Grande do Sul, as chuvas intensas do final do período podem ter causado danos localizados por enxurrada, alagamento e também lixiviação de nutrientes. A lixiviação é quando o excesso de água leva embora o nutriente do solo e reduz a fertilidade.
4: Já o algodão e o milho foram beneficiados pela falta de chuvas nas regiões Centro-Oeste e Sudeste, diferente do que ocorreu no Mato Grosso do Sul. O tempo firme prejudicou o desenvolvimento das lavouras de trigo. Para acompanhar essas mudanças, a Conab também analisa índices de vegetação obtidos por imagens de satélite. Eles ajudam a identificar o vigor das plantas e comparar o desenvolvimento das lavouras ao longo do tempo. Reportagem Pablo Mundim.
2: Pela primeira vez, pesquisadores da Amazônia sequenciaram o genoma do açaí, um dos frutos mais representativos da economia da região norte.
3: Essa técnica fornece um mapa genético do fruto, permitindo identificar os genes responsáveis por características como produtividade e resistência a doenças.
2: Isso contribui para o desenvolvimento de espécies mais adaptáveis, produtivas e resistentes.
3: Além de abrir novas oportunidades para a indústria e a pesquisa científica.
6: Todos os dias, em uma fábrica na Flórida, toneladas de polpa do açaí amazônico são transformadas em alimentos energéticos prontos para o consumo. A produção é resultado de um trabalho que começou há mais de 10 anos, quando Débora Saraiva e o marido resolveram levar o sabor original do Brasil para o mercado norte-americano. Segundo a empresária, o açaí é reconhecido lá fora como um superalimento.
7: Existe uma infinidade de possibilidades no uso do açaí, não só no mercado alimentício, mas também na parte cosmética. Então, cada vez mais eu percebo que as pessoas têm conhecimento do fruto. Sabem que é um fruto poderoso, um fruto rico em nutrientes.
6: O fruto da Amazônia ultrapassou as fronteiras geográficas e também da ciência. Pesquisadores sequenciaram pela primeira vez o genoma do açaí. O trabalho é resultado de uma parceria entre a Embrapa e pesquisadores da Universidade Federal do Pará. O professor Rafael Baraúna, do Instituto de Ciências Biológicas da UFPA, explica quais as contribuições que esse estudo vai trazer.
8: A gente passa a conhecer conhecer todo o funcionamento fisiológico daquela planta, e aí entra, por exemplo, o melhoramento genético. Cada variante daquela do açaí podem ter características específicas, como, por exemplo, melhor produtividade, maior polpa do fruto, maior resistência à seca, maior resistência à praga, maior altura e, enfim, diversas outras possibilidades.
6: A coautora do estudo e pesquisadora da Embrapa Amazônia Oriental, Elisa Moura, avalia que o conhecimento do genoma é um importante ponto de partida para identificar os genes relacionados a características desejáveis da planta.
9: Tem várias aplicações agora que a gente vai poder utilizar com o genoma e poder avançar em pesquisas variadas. Eu vou poder, ainda na fase de muda, identificar plantas que produzem frutos menores, que produzem mais rápido.
6: O estudo reuniu uma equipe de 14 cientistas brasileiros e contou com financiamento da Fundação Amazônia de Amparo e Estudos e Pesquisas e do Conselho Nacional de Desenvolvimento Científico e Tecnológico. Reportagem Gabriela Noronha.
2: Instalação de sistemas de bombeamento, compra de ração, de motor para embarcação, gelo, combustível.
3: São muitos os gastos e investimentos necessários para viver da pesca no país.
2: Uma ferramenta de cálculo pode ajudar esses profissionais a encontrar crédito para negócio.
10: Por meio do preenchimento de algumas informações básicas, pescadores e aquicultores podem fazer simulações para encontrar linhas de crédito compatíveis com seu perfil. É para isso que foi criada a ferramenta de cálculo do crédito do Programa Nacional de Fortalecimento da Agricultura Familiar, PRONAF Azul. Significa mais renda para quem tira o sustento das águas e mais alimento de qualidade para os brasileiros, como destacou Clécio Nerbi, coordenador-geral de infraestrutura e fomento do Ministério da Pesca e Aquicultura.
11: Uma iniciativa que conecta pescadores artesanais e aquicultores familiares ao crédito rural.
10: Além de atender aos produtores, a ferramenta também pode ser utilizada por técnicos de assistência técnica, extensão rural e pesqueira, cooperativas, colônias de pescadores, associações e outras organizações que prestam orientação sobre o acesso ao crédito rural. São 3 linhas disponíveis, voltadas para diferentes objetivos e faixas de renda, como exemplificou Clécio Nerbi, do Ministério da Pesca e Aquicultura.
11: Ele funciona como uma ponte inteligente, direcionando o pescador ou aquicultor para a linha de crédito que melhor se encaixe na sua necessidade.
10: Vale lembrar que a simulação tem caráter informativo e não substitui a análise realizada pelas instituições financeiras, nem representa aprovação ou garantia de contratação do crédito. O endereço para acessar a ferramenta é simuladorpronaf.mda.gov.br. Reportagem Natália Kosli.
3: E essas foram as notícias do governo federal.
2: Uma realização da Secretaria de Comunicação Social da Presidência da República.
3: Com produção da empresa Brasil de Comunicação.
2: Fique agora com as notícias do Poder Judiciário e do Congresso Nacional. Boa noite.
3: Boa noite para você e até amanhã.
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14: STF autoriza a plataforma Buser a operar fretamento de ônibus por aplicativo no Paraná. STJ nega seguimento a recurso que pretendia levar discussão sobre caso do ex-jogador Robinho ao Supremo. Empresa de call center é condenada por não impedir atos obscenos no ambiente de trabalho. Boa noite, eu sou Marcela Luiza. O Supremo Tribunal Federal liberou os serviços da Buser no Paraná. A decisão liminar do ministro Nunes Marques derruba a proibição imposta pela Justiça Federal no sul do país, até que o Supremo julgue o recurso do caso. Carolina Chaves.
15: No STF, a Buser alegou que é apenas uma plataforma digital que conecta passageiros a empresas autorizadas e que a proibição fere o entendimento do Supremo sobre o uso de tecnologia no mercado. Para o relator, proibir a atuação da plataforma prejudicaria usuários e empresas parceiras. A liminar concede a liberação imediata das atividades no Paraná, mas a decisão, que já está valendo, deve passar por referendo do plenário do STF.
14: Vice-presidente do STJ, ministro Luiz Felipe Salomão, nega seguimento a recurso extraordinário do ex-jogador Robinho. O objetivo era levar ao Supremo Tribunal Federal a discussão sobre a decisão que reconheceu a validade no Brasil da sentença italiana que condenou o atleta por estupro coletivo. Fátima Uchoa.
16: Segundo o ministro Salomão, os argumentos da defesa tratam da interpretação de leis federais e não da violação direta à Constituição, o que impede a análise do recurso pelo STF. Dessa decisão ainda cabe agravo interno que, se apresentado, será analisado pela Corte Especial do STJ. Se o colegiado mantiver o entendimento do vice-presidente, o recurso extraordinário não será remetido ao STF. Robinho está preso desde março de 2024, quando a Corte Especial, por maioria, homologou a sentença da justiça italiana que o condenou a 9 anos de prisão por estupro coletivo cometido naquele país em 2013 e aceitou a transferência da execução da pena ao Brasil com o cumprimento imediato.
14: Empresa de call center é condenada por não impedir atos obscenos no ambiente de trabalho. A vítima já havia formalizado 14 denúncias. Marla Lacerda.
17: A atendente de call center deve receber indenização de R$5.000 por assédio sexual. O TST manteve a decisão que havia condenado a empresa por entender que ficou comprovada a omissão diante das situações vividas pela trabalhadora. O relator do caso na terceira turma, o ministro Maurício Godinho Delgado, observou que apenas um episódio já é suficiente para caracterizar o assédio, quando ele gera constrangimento ou abalo psicológico à vítima.
14: De 3 a 9 de agosto, o TSE promove a Semana Nacional do Sistema Eletrônico de Votação. Juliana Cariri.
18: A semana vai ter eixos temáticos para aproximar a justiça eleitoral de cidadãs e cidadãos. O primeiro tema é o sistema eletrônico por dentro, com a abertura da urna eletrônica em uma escola de Brasília. 2 dias vão ser dedicados ao combate à desinformação, com o eixo Viralizou, fatos e boatos sobre a urna. Há ainda os eixos Avanço no Sistema Eletrônico de Votação, Caminho do Voto e Como Votar. Cada tema vai ter uma ação específica, como uma exposição no Senado Federal e visitas de estudantes ao Museu do Voto, na sede do TSE.
14: Justiça Federal recebe denúncia do MPF contra 4 acusados de garimpo ilegal em Parque Nacional no Amazonas. Vanessa Pereira.
19: Segundo a denúncia, a extração clandestina de cassiterita destruiu ao menos 39 hectares de floresta e atingiu 4.800 quilômetros de cursos d'água no Parque Nacional Mapinguari, em Lábrea, no Amazonas. A cassiterita é a principal fonte de estanho, metal usado na fabricação de latas de comida, telas de celular, peças de carro e ligas metálicas. Os réus vão responder pelos crimes de usurpação de bem da União, extração ilegal de recursos minerais e dano direto à unidade de conservação.
14: 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Uma boa noite e até amanhã.
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3: Eu sou Paula Groba.
20: E eu sou Ricardo Nakaoka.
3: E estes são os destaques de hoje do Jornal do Senado, que começa agora.
20: Fim da taxa das blusinhas divide parlamentares e depende de votação do Congresso.
3: Participação das mulheres na política mobiliza iniciativas no Senado.
20: Governo veta a inclusão de zootecnistas na lei do piso salarial.
3: Boa noite.
20: Boa noite.
3: A decisão do governo de acabar com a chamada taxa das blusinhas ainda precisa do aval do Congresso. A medida provisória que elimina o imposto de importação sobre compras internacionais de até 50 dólares deve ser votada até o dia 22 de setembro para continuar em vigor.
20: O texto, que ainda divide opiniões no Congresso, está entre as 32 medidas provisórias que aguardam a análise dos parlamentares. Os detalhes com a repórter Marcela Diniz.
21: Entre os parlamentares, a medida provisória que permite
0: zerar o imposto de importação para compras internacionais de até $50 divide opiniões. Com o argumento de que a MP cria concorrência desleal com a produção nacional, o senador Isalci Lucas, do PL do Distrito Federal, apresentou emenda para restabelecer a isonomia tributária. Para o líder da oposição no Congresso, o fim da taxa das blusinhas prejudica a geração de emprego e renda no Brasil.
21: É como se o Brasil estivesse financiando a produção e a geração de emprego em outros países, enquanto a nossa indústria, o nosso varejo, perde espaço.
0: O senador Fernando Dueire, do PSD de Pernambuco, também defende a manutenção da taxa das blusinhas. Ele apresentou emendas com esse objetivo e para definir prazo mínimo de 90 dias para entrada em vigor de mudanças nas alíquotas do imposto de importação em remessas internacionais. O objetivo, segundo ele, é dar tempo de adaptação aos setores da economia impactados por essas alterações.
22: Promove previsibilidade, segurança jurídica e estabilidade regulatória. Empresas, produtores, comerciantes, plataformas digitais e consumidores precisam de regras claras e tempo razoável para adaptação.
0: A chamada taxa das blusinhas foi criada pelo governo Lula e aprovada pelo Congresso em 2024. Na época, a tributação de 20% nas compras em sites internacionais foi defendida tanto para dar um up na arrecadação quanto para proteger o varejo nacional. O senador Jax Wagner, do PT da Bahia, que defende a medida provisória, diz que o governo reavaliou o cenário.
23: No caso das blusinhas, desde a criação dela, proposta na época pelo Ministério da Fazenda, houve uma controvérsia muito grande dentro do próprio governo. E aí se limitou até esses $50. Na minha opinião, pela avaliação que o governo fez, a arrecadação não foi tão significativa quanto se imaginava e prejuízo, principalmente para as famílias mais humildes do ponto de vista financeiro, ou seja, que não tem tanto poder aquisitivo, foi muito grande.
0: Além do fim da taxa das blusinhas, o Congresso tem em pauta outras 31 medidas provisórias, como a do novo Desenrola Brasil, programa de renegociação de dívidas populares, as que reforçam as ações de proteção aos setores da economia brasileira prejudicados pelo tarifaço imposto pelos Estados Unidos e as MPs editadas pelo governo para regular o mercado de combustíveis afetado por conflitos no Oriente Médio.
24: E o Brasil pode ganhar uma política nacional para fortalecer a indústria de motores.
20: A proposta, que está pronta para a votação final no Senado, prevê incentivos à fabricação no país, à inovação tecnológica, à qualificação de mão de obra e à instalação de fábricas em regiões menos industrializadas. Mais informações com o repórter Márcio Maturana.
25: Com o fim do recesso parlamentar, a Comissão de Infraestrutura pode votar a criação da Política Nacional de Incentivo à Fabricação de Motores. A análise do projeto foi iniciada antes do recesso, mas a energia elétrica caiu no momento em que o resultado ia ser revelado no painel eletrônico. O objetivo da proposta é estimular a inovação tecnológica, qualificar trabalhadores e incentivar a instalação de fábricas em regiões menos industrializadas. O texto foi elogiado pelo relator Laércio Oliveira, do PP de Sergipe.
26: O projeto acerta ao incentivar investimentos em pesquisa, desenvolvimento, inovação voltados a motores mais sustentáveis, especialmente aqueles compatíveis com biocombustíveis, hidrogênio e outras alternativas energéticas nas quais o Brasil possui vantagens comparativas relevantes.
25: Se for aprovado pela Comissão de Infraestrutura, o projeto segue direto para a Câmara dos Deputados.
24: O projeto que estendia o piso salarial aos zootecnistas foi vetado integralmente pela Presidência da República.
20: O governo alega que a proposta descumpre as regras da responsabilidade fiscal. Agora o veto será analisado pelo Congresso Nacional. Repórter Douglas Castilho.
27: O Poder Executivo justificou a decisão apontando que o texto criaria novas despesas obrigatórias para órgãos públicos federais, estaduais e municipais que empregam esses profissionais, sem apresentar os estudos de impacto financeiro exigidos por lei. Além disso, a Constituição Federal prevê que a criação de despesas obrigatórias não pode ser realizada sem a indicação da origem dos recursos para pagar os novos gastos. O autor do projeto, o senador Zequinha Marinho, do Podemos do Pará, falou da importância da iniciativa no momento de sua aprovação pela Comissão de Assuntos Sociais.
28: O zootecnista é responsável pela questão do manejo animal, pela questão da nutrição animal, pela questão ambiental. Então é uma profissão extremamente importante para um país como o Brasil, que tem um rebanho aí de mais ou menos de 234 milhões de cabeças de gado, sem falar em outras espécies que também não são pequenas.
27: Agora, o Congresso Nacional deverá avaliar a decisão do Executivo em sessão conjunta da Câmara dos Deputados e do Senado. Para um veto do presidente da República ser derrubado, é preciso o voto de, no mínimo, 257 deputados federais e 41 senadores.
24: Faltam pouco mais de 2 meses para as eleições e as mulheres continuam sendo a maioria do eleitorado brasileiro. Segundo o Tribunal Superior Eleitoral, elas representam 52,8% das pessoas aptas a votar nas eleições de outubro.
20: Mas embora sejam maioria nas urnas, as mulheres ainda ocupam poucos espaços nos cargos eletivos. Para mudar esse cenário, o Senado tem debatido e apresentado iniciativas para ampliar a participação feminina na política. Ouça mais na reportagem de Yasmin Rodrigues.
19: De acordo com o TSE, mais de 83 milhões de eleitoras estão aptas a irem às urnas em outubro deste ano, número que representa 52,8% do total de votantes. Apesar dessa predominância, elas ainda ocupam uma parcela reduzida dos cargos eletivos no país. No Senado, por exemplo, das 81 cadeiras, apenas 15 são ocupadas por mulheres. Para mudar essa realidade, nos últimos anos, o Senado tem discutido e aprovado medidas voltadas ao fortalecimento da participação política feminina e ao enfrentamento da violência política de gênero. Apesar das discussões, a senadora Leila Barros, do PDT do Distrito Federal, destaca que a presença das mulheres nos espaços de decisão ainda precisa avançar.
1: Você começa a entender que muitas vezes esse espaço muitas vezes é negado pelo próprio corporativismo do ambiente. Então, assim, nós sabemos que esses desafios, eles não serão superados numa legislatura ou em 2 ou 3 legislaturas. É um trabalho diário.
19: Na avaliação da senadora Zenaide Maia, do PSD do Rio Grande do Norte, ampliar a participação feminina nos mandatos eletivos é um passo importante.
4: Por isso que precisamos de mais mulheres para poder estarmos presentes em todas essas comissões. Porque eu digo sempre para as mulheres, por que vir para a política? Porque se faz necessário, que porque é nesse Congresso Nacional que é quem decide o seu salário. Aqui decide com quantas horas homens e mulheres desse país vão trabalhar.
19: No Senado, o tema tem recebido atenção por meio da atuação da Procuradoria Especial da Mulher, de sessões temáticas e da análise de propostas voltadas ao aumento da representação feminina. Entre as iniciativas debatidas estão medidas para ampliar a participação das mulheres nos espaços de liderança do parlamento, fortalecer o financiamento de campanhas e combater a violência política de gênero, considerado um dos principais obstáculos para a permanência das mulheres na vida pública.
24: E a tecnologia também tem ajudado os eleitores. O e-Título, aplicativo gratuito da Justiça Eleitoral, permite consultar o local de votação, emitir certidões, justificar a ausência às urnas e, para quem tem biometria cadastrada, substitui o documento de identificação no momento do voto.
20: Além do e-Título, são aceitos para votar nas eleições gerais de 2026 documentos com foto, como carteira de identidade ou identidade social, carteira nacional de habilitação, passaporte, carteira de trabalho, certificado de reservista e carteira de categoria profissional reconhecida por lei. Com edição de Paula Groba e trabalhos técnicos de Eliseu Caires, o Jornal do Senado fica por aqui. Acompanhe agora as notícias da Câmara dos Deputados. Boa noite.
24: Boa noite e até amanhã.
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5: Comissão aprova mudanças na Política Nacional de Mobilidade Urbana.
6: Proposta em discussão amplia autonomia de paciente em fase terminal.
5: Avança projeto que protege idoso contra crimes de natureza financeira.
6: Boa noite. Comissão aprova medidas para a proteção de idosos contra fraudes financeiras. A repórter Maria Neves explica quais são as novas medidas.
7: A Comissão de Defesa dos Direitos da Pessoa Idosa da Câmara dos Deputados aprovou proposta com medidas para combater a violência financeira contra idosos. O projeto determina expressamente que o Fundo da Pessoa Idosa deverá financiar ações, campanhas e outras iniciativas voltadas à prevenção prevenção, combate, responsabilização e reparação de danos decorrentes de práticas lesivas ao patrimônio de maiores de 60 anos. Atualmente, a lei que criou o fundo diz apenas que o Conselho Nacional dos Direitos da Pessoa Idosa deve dar prioridade a projetos que, entre outras medidas, promovam a educação financeira de pessoas idosas. O texto aprovado também prevê penas para quem cometer crimes financeiros contra idosos. Pela proposta, o infrator ficará sujeito à reclusão de 4 a 8 anos e multa. Se quem cometeu a fraude tiver com o idoso relação contratual, familiar ou profissional que envolva confiança, a punição será maior. Sobe para a reclusão de 5 a 10 anos mais multa. Na opinião da relatora, a deputada Flávia Moraes, do PDT de Goiás, prever punição severa é mais uma forma de proteger o idoso que muitas vezes é vítima da própria família.
2: Quando você fala do endividamento geral da população, a gente sabe que essa ocorrência ela vai estourar muitas vezes ali, é na aposentadoria do idoso da família, é ali que vai muitas vezes ser buscado ali o pagamento dessas dívidas da família, né? Então é preciso preservar isso, trazer aí uma proteção do Estado para que esse nosso idoso possa garantir a sua alimentação, a sua dignidade, seus medicamentos, para que ele não possa passar privações.
7: Ao apresentar o projeto original, o deputado Marcos Tavares, do PDT do Rio de Janeiro, ressaltou que a violência patrimonial e financeira está entre as três formas mais comuns de agressões contra idosos. O Serviço Nacional de Denúncias de Violações de Direitos Humanos, o Disque 100, registrou em 2024 mais de 72 mil fraudes financeiras contra pessoas acima de 60 anos. Pela proposta aprovada, todas as instituições financeiras ficam proibidas de conceder empréstimos a idosos somente por meio virtual. Maiores de 60 anos só poderão contrair financiamento com assinatura de contrato em papel. A deputada Flávia Moraes explica que o Estatuto da Pessoa Idosa prevê que pessoa acima de 60 anos pode comprometer no máximo 30% da renda com dívidas. No entanto, segundo ressalta, as instituições financeiras não respeitam esse limite com a concessão de empréstimos e mais empréstimos que deixam o idoso sem recursos sequer para subsistência. O texto determina também que o Fundo Nacional da Pessoa Idosa deve financiar o desenvolvimento de tecnologias assistidas voltadas a pessoas idosas. Na opinião de Flávia Moraes, essa medida é importante porque hoje as plataformas podem identificar as fraudes e alertar as pessoas idosas, que, com conhecimento adequado das tecnologias, são capazes de se defender dos golpes. O projeto será votado pelo plenário, mas antes precisa passar pela análise das comissões de Finanças e Tributação e de Constituição e Justiça. Da Rádio Câmara de Brasília, Maria Neves.
8: Segurança Pública.
9: Baleia Rossi, do MDB de São Paulo, apresentou o projeto que aumenta as penas para crimes contra a paz pública, como incitação ao crime, apologia ao crime e associação criminosa quando forem cometidos pela internet.
6: A proposta também prevê punições mais severas quando os crimes tiverem como alvo mulheres. De acordo com o deputado, o objetivo é adequar a legislação ao ambiente digital e reforçar o combate à violência de gênero.
8: Relações Exteriores.
9: A Comissão de Educação da Câmara aprovou a criação do Dia Nacional da Retratação aos Imigrantes Japoneses, devido à perseguição e discriminação ocorrida no Brasil durante e após a Segunda Guerra Mundial. O repórter Luiz Cláudio Canuto explica o contexto da proposta.
10: A Comissão de Educação da Câmara aprovou o projeto que institui o Dia Nacional da Retratação aos Imigrantes Japoneses. Os deputados seguiram a recomendação do relator, deputado Ismael, do PL de Santa Catarina, e aprovou o projeto do deputado Luiz Nishimori. do PSD do Paraná. O Dia da Retratação deve ser celebrado anualmente em 25 de julho. A proposta também inclui a data no calendário escolar brasileiro para que haja atividades educativas com reflexão sobre a xenofobia e a valorização da cultura japonesa. Segundo Nishimori, além do reconhecimento histórico, a proposta representa um passo relevante na promoção de uma educação que valorize a diversidade cultural.
3: Além disso, fortalece a educação ao incluir o tema no calendário escolar, incentivando a reflexão, a memória histórica e a formação de cidadãos mais conscientes e respeitosos com a diversidade. Durante e após a Segunda Guerra Mundial, houve forte perseguição, discriminação e violação dos direitos. A criação da data tem justamente o objetivo de combater preconceitos e estereótipos ainda existentes, reforçando a importância da conscientização.
10: A imigração japonesa no Brasil teve início em 1908, quando famílias chegaram ao país em busca de prosperidade nas lavouras de café em São Paulo e no Paraná. Atualmente, cerca de 2,5 milhões de japoneses e descendentes vivem no Brasil e compõem a maior população de origem japonesa fora do Japão. O projeto que cria o Dia Nacional da Retratação aos Imigrantes Japoneses está na Comissão de Direitos Humanos e precisa passar também pela Comissão de Constituição e Justiça antes de seguir para o Senado Federal. Da Rádio Câmara de Brasília, Luiz Cláudio Canuto.
11: Esporte.
6: Rodrigo Gambale, do Podemos de São Paulo, apresentou o projeto que cria o programa Atleta Nota 10 para ampliar o acesso de estudantes atletas da rede pública ao ensino superior privado. A proposta prevê bolsas de estudo em instituições que aderirem à iniciativa.
9: O texto de Rodrigo Gambale exige bom desempenho acadêmico, frequência escolar e participação em competições para a concessão e manutenção do benefício. A proposta também cria um selo de reconhecimento para as universidades que incentivarem o esporte.
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6: Seminário na Câmara defende reserva de cadeiras para consolidar presença feminina na política brasileira. A repórter Noelle Nobre acompanhou o debate.
14: A Secretaria da Mulher da Câmara dos Deputados realizou um seminário para debater os 30 anos da Lei de Cotas de Gênero na política no Brasil, marco da primeira eleição com reserva de gênero em 1996. O consenso entre as participantes foi de que, embora a legislação atual de pelo menos 30% para candidaturas femininas tenha sido um avanço, o país precisa transitar para um modelo de reserva de cadeiras para garantir que as mulheres deixem de ser apenas convidadas nos espaços de poder. A deputada Isa Arruda, do MDB de Pernambuco, do Observatório Nacional da Mulher na Política, destacou que a legislação atual é apenas o começo.
15: As cotas foram os nossos primeiros passos, mas ela não pode ser o nosso teto. Ela precisa ser o nosso piso para continuarmos avançando.
14: Reforçando a visão, a deputada Laura Carneiro, do PSD do Rio de Janeiro, uma das coordenadoras da bancada feminina na Câmara, defendeu que o Brasil siga exemplos como o do México, que adota a paridade como regra.
16: Não queremos estar na foto apenas. Queremos estar na mesa de decisão,
14: Laura Carneiro lembrou que a dificuldade de captação de recursos e a ausência de reserva de assentos impedem que os 30% de candidaturas se convertam em 30% de eleitas. Hoje, as mulheres ocupam apenas 18% da Câmara. A deputada Érica Hilton, do PSOL de São Paulo, presidente da Comissão de Defesa dos Direitos da Mulher, classificou a atual política de cotas como insuficiente diante dos desafios. Ela denunciou o uso de mulheres como candidaturas laranja para desvio de recursos e criticou as anistias dadas a partidos que descumprem a lei.
0: Isso é um escárnio, isso é um deboche. O que eles estão dizendo é que não existe legislação que dará conta de tapar o buraco da exclusão.
14: A conclusão das palestrantes é que o fortalecimento da democracia brasileira depende de mecanismos que garantam não apenas o direito de disputar, mas o direito de exercer o poder com segurança e autonomia. Da Rádio Câmara de Brasília, Noelle Nobre.
11: Consumidor.
16: Felipe Francischini, do Podemos do Paraná, defende a uniformização da atuação dos PROCONs em todo o país. De acordo com o deputado, a ideia é determinar diretrizes nacionais para padronizar procedimentos e estabelecer prazos comuns de atendimento.
17: Felipe Francischini argumenta que a medida busca reduzir diferenças entre os órgãos de defesa do consumidor nos estados e municípios. O objetivo, segundo ele, é garantir mais previsibilidade, eficiência e tratamento igualitário para consumidores e fornecedores.
11: Desenvolvimento Regional.
16: Comissão aprova projeto que altera a Política Nacional de Mobilidade Urbana.
17: A repórter Júlia Lopes nos conta quais as novas medidas propostas.
18: A Comissão de Desenvolvimento Urbano da Câmara dos Deputados aprovou um projeto de lei que altera a Política Nacional de Mobilidade Urbana. A proposta tem como objetivo incentivar os municípios a elaborarem seus planos de mobilidade. A Política Nacional, criada em 2012, estabelece diretrizes para o planejamento e a gestão do transporte nas cidades brasileiras. Pela lei, municípios com mais de 20 mil habitantes devem elaborar seus planos com prioridade para o transporte público e os meios não motorizados. Segundo o autor do projeto, o deputado Rafael Brito, do MDB de Alagoas, apenas 20% das cidades que têm essa obrigação já concluiu o plano de mobilidade, apesar da exigência legal. A proposta prevê medidas como assistência financeira da União para a elaboração dos planos, possibilidade de contrapartida administrativa dos municípios e alinhamento com o Plano Nacional de Redução de Mortes e Lesões no Trânsito. O texto também determina que o repasse de recursos federais fique condicionado à análise dos planos pela Secretaria Nacional de Mobilidade Urbana e à verificação do cumprimento dos requisitos legais. Para o relator da proposta, deputado Hildo Rocha, do MDB do Maranhão, é fundamental a elaboração de planos de mobilidade para o funcionamento das cidades, mas que essa elaboração pode custar caro para muitos municípios.
21: Grande parte das cidades brasileiras que já deveriam ter seu plano municipal de mobilidade não tem. E isso ocasiona engarrafamento, a falta de um plano de mobilidade, ocasiona muitos acidentes, muitos desastres, muitas mortes. E esse plano municipal, ele não é barato. É um plano que custa uma certa quantia, em que muitas das vezes o município não tem, porque o município está endividado, o município tem dificuldade e não tem como fazer. O que nós estamos aqui é de que a União priorize o investimento, pagamento desses planos através de recursos federais e leva-se em consideração vários fatores.
18: Além disso, ele também ressaltou que os planos precisam ser atualizados com frequência. As cidades estão em constante mudança e, por isso, o planejamento também deve acompanhar essa evolução. Há casos de municípios grandes com planos de mobilidade defasados há mais de 30 anos. A proposta também autoriza o governo federal a credenciar profissionais e empresas para elaborar os planos de mobilidade urbana desde que cumpram as exigências previstas em lei. O projeto que altera a Política Nacional de Mobilidade Urbana, incluindo novas medidas para auxiliar em planos municipais de mobilidade, segue em análise na Comissão de Constituição e Justiça. Da Rádio Câmara de Brasília, Júlia Lopes.
11: Saúde.
16: Projeto de Luiz Erundina, do PSOL de São Paulo, institui o Dia Nacional de Conscientização sobre o vírus linfotrópico de células T humanas, o HTLV. A proposta prevê campanhas públicas para alertar a população sobre as formas de transmissão, prevenção e a importância do tratamento.
17: O texto de Luiz Erundina também incentiva o combate ao estigma social e a divulgação de centros de atendimento especializado no SUS. A deputada considera que a medida é urgente para enfrentar a desinformação sobre o vírus.
1: Direitos humanos.
16: Projeto que garante mais autonomia a pacientes em fase terminal avança na Câmara. Os detalhes com a repórter Sofia Peçanha.
4: A Comissão de Saúde da Câmara dos Deputados aprovou o projeto que estabelece os direitos de pessoas com doenças graves e em fase final de vida. O texto aprovado cria regras para garantir que esses pacientes possam escolher como querem ser tratados e evitar sofrimento desnecessário com apoio à família. A proposta garante que pacientes com doenças incuráveis em estágio avançado, com expectativa de vida reduzida, tenham mais autonomia sobre o próprio tratamento. Entre os pontos previstos estão o direito à informação clara sobre a condição de saúde, a participação nas decisões médicas e a possibilidade de recusar procedimentos que apenas prolonguem o sofrimento. O projeto também reforça o acesso aos cuidados paliativos, com foco no alívio da dor, no conforto físico e emocional e no respeito à vontade do paciente, seja no hospital ou em casa. A relatora da proposta na Comissão de Saúde, a deputada Flávia Moraes, destacou que o objetivo é assegurar a dignidade e o princípio da autonomia da vontade.
19: Permite que as pessoas vivam o período final de suas vidas com conforto e autonomia, evitando obstinação terapêutica e promovendo cuidado integral em ambiente hospitalar ou domiciliar, conforme a vontade do paciente.
4: A medida também trata da segurança jurídica para médicos, pacientes e familiares na tomada de decisões delicadas no fim da vida, como a limitação de tratamentos desproporcionais e uso de sedação paliativa em caso de sofrimento intenso. Segundo a relatora, a proposta pode reduzir conflitos e trazer mais clareza nesses casos.
19: Contribuirá para garantir segurança jurídica aos pacientes, famílias e profissionais de saúde. Reduzirá conflitos éticos e emocionais no final da vida e fortalecerá uma cultura de cuidado centrada na pessoa e no respeito às suas escolhas.
4: O texto deixa claro que a prática da eutanásia, que é o ato de abreviar a vida de alguém para aliviar sofrimento, continua proibida no Brasil. A proposta permite que o paciente recuse tratamentos e garante o uso de cuidados paliativos, mas sem provocar a morte de forma intencional. O projeto que estabelece os direitos das pessoas em estágio de doença avançada será analisado a seguir pela Comissão de Finanças e Tributação. Da Rádio Câmara de Brasília, Sofia Peçanha.
1: Ciência e tecnologia.
17: Mário Frias, do PL de São Paulo, propõe mudanças no Estatuto Digital da Criança e do Adolescente para proibir mecanismos de censura prévia e garantir a liberdade de expressão. O texto também estabelece que conteúdos considerados lícitos só poderão ser removidos por decisão judicial.
16: Para Mário Frias, o projeto preserva a proteção de crianças e adolescentes contra a exploração sexual e pornografia infantil. Ele disse que a proposta também mantém as regras de combate a crimes na internet e busca garantir mais segurança jurídica para usuários e plataformas digitais.
17: Termina agora o Jornal Câmara dos Deputados, produzido pela Rádio Câmara, com trabalhos técnicos de Wellington Teles e apresentação de Val Monteiro e Márcio Aquilissardi. Uma boa noite para você.
16: A Voz do Brasil volta amanhã. Boa noite.
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5: Olá, muito obrigada. Eu sou a preletora Andréia de Ávila Miranda Oliveira e estarei com vocês com o tema Vencer é o Mais Importante. O livro texto que nós vamos utilizar é o Livro dos Jovens, que está com uma capa nova, maravilhosa, e o Guia para uma Vida Feliz, ambos do professor Masaharu Taniguchi e ambos disponíveis na livraria virtual da Seichi Onoye, www.livrariasni.org.br. Muitas vezes, a sociedade em que nós vivemos nos faz crer que vencer é o mais importante. A gente vê só vídeos e fotos e postagens das pessoas felizes e vencedoras e às vezes fica preocupado com os nossos fracassos, né? No entanto, será que a gente deve focar somente na vitória? Somente na chegada, né? Ou a gente precisa aprender a valorizar o processo, aprender a valorizar cada experiência, o que cada coisa nos proporciona, né? Uma pessoa que sobe uma montanha, quando chega lá no pico da montanha, ela chegou teoricamente no objetivo, mas o que foi a parte boa foi a subida, né? Foi tudo que aconteceu no percurso, né? As partes difíceis, inclusive. As partes mais difíceis talvez sejam as que ela mais lembre, aquela mais leve no coração como superação, né? O livro dos jovens é um livro maravilhoso. Acho que todas as pessoas que são adeptas da Seichi Onoye reconhecem um livro que estimula a gente a perseguir os nossos objetivos e perseguir de fato a vitória e alcançar esses objetivos, né? Se você ainda está iniciando no Seichi Onoye e ainda não conhece esse livro, recomendo. Ele não se chama O Livro dos Jovens à toa. É um livro que faz renascer a juventude em qualquer pessoa. Outro livro que a gente vai usar, que é o Guia para uma Vida Feliz, tem mais ou menos essa mesma pegada, vamos dizer assim. Bom, mas Masaharu Taniguchi, aqui no Livro dos Jovens, diz o seguinte, a respeito de, né, de ser competitivo, de querer vencer. Ele diz, é necessário que nós nos coloquemos voluntariamente em situações difíceis, em que tenhamos que extrair até a última parcela da nossa capacidade. E ele ainda diz, isso não tem nada a ver com culto ao sofrimento. Se fosse só culto ao sofrimento, a gente ia ficar feliz, né? Teria prazer na parte ruim. No desanimar, no entregar seu sofrimento às infelicidades. Isso é diferente do que ele está pregando aqui. Ele está dizendo que a gente busca voluntariamente as dificuldades com o intuito de extrair o máximo da nossa capacidade que nós já somos dotados. Ou seja, reconhecendo que sendo filhos de Deus, já possuímos dentro de nós todas as capacidades que Deus possui e através de nos colocarmos em situações desafiadoras, extrairmos essa capacidade, tal qual um atleta que começa a extrair cada vez mais as possibilidades infinitas do seu corpo através do treinamento diário, através da ideia de repetir, repetir, repetir, sem perder a coragem, sem perder o ânimo, né? Mais adiante, no capítulo 5, a força espiritual que se desenvolve enfrentando as dificuldades, o mestre diz o seguinte, muitas pessoas tornaram-se vencedoras enfrentando dificuldades e aperfeiçoando-se com isso. Eu pratico um esporte em que a gente faz levantamento de peso, né? E tem um levantamento de peso olímpico que se chama arranco, no qual a gente tira um peso do chão, né? Arranca o peso do chão e leva para cima da cabeça num único movimento. E eu sempre uso esse movimento como exemplo porque ele é bem técnico, bem difícil de fazer e ele requer que a gente utilize algumas coisas que a gente pode usar na nossa vida. Primeira coisa é que o movimento começa do chão, a gente tira a barra do chão. E o que é preciso para tirar essa barra do chão? As pessoas vão falar, bom, força. Claro, depende do peso da barra. mas o peso da barra vai subindo conforme eu vou treinando. Então, uma das coisas que a gente tem que saber, antes de começar qualquer projeto, é que a gente é capaz de fazer aquilo. Se a gente é capaz de fazer aquilo, a gente adquire essa convicção de ser capaz através de várias tentativas. A gente já possui dentro de nós a força, só que ela precisa ser treinada. Não adianta nada você tem os músculos, você tem os ossos, tem os nervos, tem os tendões, mas se você não treinar, você não vai tirar barra nenhuma do chão. Mas treinando todos os dias, você vai adquirir a capacidade de tirar aquilo do chão. E cada vez mais pesado. Bom, uma vez que tirou aquilo do chão, então você enfrentou a dificuldade, você começa a usar o seu corpo para tirar a barra. Então, a primeira coisa que você faz, a gente diz, é empurrar o chão. Daí você estende os seus tornozelos, estende o seu quadril, estende os seus joelhos, estende o seu corpo inteiro, puxa os cotovelos para cima, e a hora que a barra já não pode subir mais, que ela já está na força inercial subindo, você rapidamente troca de lugar com a barra, você entra embaixo da barra com coragem e determinação. E como você adquire essa coragem e determinação? Treinando, treinando, treinando, treinando. O erro mais comum de quem está começando, e nem é de quem está começando, quem está começando, às vezes eu estou falando de 10 ou 12 anos no processo, é você não conseguir trocar de lugar com a barra, não conseguir entrar embaixo da barra, não ter coragem de entrar embaixo da barra, né? Essa coragem é necessária também. Essa coragem também é desenvolvida através do treinamento. Aí, entrando embaixo da barra, o movimento não termina. Você precisa, de novo, fazer força com todo o seu corpo, cotovelo esticado e empurrando a barra para cima com todo o seu corpo até terminar o movimento com o corpo completamente estendido e a barra estável em cima da cabeça antes de soltar a barra. Ou seja, é preciso que o movimento continue mesmo depois de alcançado, vamos dizer assim, o sucesso. Ele precisa ir até o final. Então, não é errado a gente querer perseguir um objetivo até o final, né? Querer vencer, querer ser cada vez melhor. Então, ser competitivo, querer vencer, almejar um destino melhor, não é ruim, muito pelo contrário, é a missão de todo filho de Deus. Todas as pessoas têm essa missão porque já tem dentro de si o infinito de Deus. Capítulo 6, o mestre fala, progrida infinitamente. A água que não corre, deteriora. A água que não corre, deteriora. A água estagnada, apodrece. Né? Cristo disse, vigiai a todo tempo, e também disse, meu pai trabalha até agora. Isso é uma advertência que Cristo nos faz e que o mestre nos faz aqui, dizendo, não para de fazer o esforço, né? Não para de correr atrás, não para de querer progredir, não para de querer vencer em nenhum momento. Não tem um teto fixável, eu só posso ir até aqui. Tanto isso que a gente vê que tanto no espiritual, que se desenvolve infinitamente e continuamente, quanto no físico, o homem sempre ultrapassa os seus limites. A gente sabe isso observando a ciência, né? O quanto a ciência avança a passos largos e cada vez mais rápido todos os dias, e também observando os recordes esportivos, né? Que também avançam todos os dias, também não param nunca, né? Vão evoluindo, evoluindo, evoluindo. Aquele que mantém a sua mente desperta e vigilante procura sempre melhorar. Então, procurar melhorar, ser competitivo, querer vencer, não está errado. É o normal de todo filho de Deus. Professor Masaru Taniguchi fala que se a gente pretende alcançar algum sucesso na nossa vida, a gente tem que tomar uma decisão de atingir o nosso objetivo e empregar o nosso capital inteiro. Esse capital inteiro é como eu estava ensinando no movimento de arranco. Você começa lá do chão, empurra com o corpo todo. Não é um movimento que você usa só a perna, só o braço. Você usa o tornozelo, o joelho, o quadril, o tronco, o ombro, o cotovelo, o punho, sabe? Força e constância, né? Para tudo na vida é assim, né? Você tem que empregar o seu esforço completo para conseguir aquilo que você consegue. A pessoa vitoriosa, verdadeiramente vitoriosa, é aquela que conseguiu vencer, antes de tudo, as suas fraquezas e tentações. Ou seja, quer ser vitorioso? É errado querer vencer? Não. Mas a principal coisa que você tem que vencer é as suas fraquezas, a sua tentação de ficar do jeito, né, na zona de conforto, a sua tentação de ficar do jeitinho que você gosta, deitadinho no sofá, né, assistindo televisão. Mas é essa tentação que você tem que vencer. Então a principal vitória é contra nós mesmos, vamos dizer. Mas seria um contra, né? Seria uma vitória a favor de nós mesmos. Se vocês desejam realizar grandes obras, obra, superando os mais duros reveses dessa vida, precisam manter também a serenidade e a paz de espírito em quaisquer circunstâncias. É esse estado espiritual que lhes possibilitará manifestar plenamente as suas verdadeiras capacidades e vocês serão vitoriosos em tudo o que fizerem nessa vida. Mantenha sua mente sempre serena e imperturbável. Eu sou atleta e o meu treinador sempre diz que ele, em campeonatos longos, muitos atletas esmorecem, né? Durante o campeonato, de 3 a 4 dias, muitas vezes a cabeça acaba pegando o atleta. E que uma das coisas que ele gosta em mim é que eu consigo manter essa serenidade mental e essa paz mental, independente de quantos dias dure o campeonato. Né? Porque a gente adquire a paz mental simplesmente dizendo, eu estou onde eu quero estar. Né? Eu me esforcei para chegar até aqui, né? Agora, como é que a gente faz para então lidar com a frustração de não vencer, né? Como é que a gente faz para curtir o processo, né? Todos os personagens, grandes personagens da história, eles passaram por fracassos, por adversidades, graças aos quais eles puderam polir a si mesmo, né? O próprio Michael Jordan, né? Que é um super jogador de basquete, ele diz que errou mais de 300 mil cestas, e que ele, em 26 finais de jogos, olha só, ele era o responsável por jogar a bola na cesta e vencer a partida, e errou, né? Imagina que teve finais, 26 finais, que eles perderam por

0: segundos a gente volta e vamos descobrir o que a Saitonoye fala a respeito da competição.
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0: Agora então vamos falar mais uma vez sobre esse tema que estamos estudando, sobre vencer é o mais importante ou o mais importante é o processo? Bom, a gente estava vindo num caminho, estudando aqui o livro dos jovens, falando justamente sobre a necessidade, sobre a importância de se perseguir os objetivos e vencer. Vencer sim, empregando o máximo do seu esforço e empregando tudo de si naquilo que você colocou como seu objetivo, seja ele um objetivo esportivo ou financeiro, ou social, ou familiar, qualquer objetivo que você tenha na vida, né? Procurar a vitória é o natural do ser humano, porque o ser humano nasceu para ser vitorioso. No entanto, muitas vezes a gente vai ter essa frustração de não vencer, essa expectativa de, puxa, eu fiz tudo e não cheguei aonde eu queria. E a gente então vai ter que curtir o processo. Curtir o processo significa aproveitar tudo que vem ao redor, toda a paisagem que está no caminho do nossa, na montanha que a gente está subindo, né? Não ficar frustrado. No livro Guia para uma Vida Feliz, o mestre Masaharu Taniguchi fala sobre exatamente competição esportiva. Na página 151, ele fala: a prática de esportes com fins competitivos é tão necessária quanto a prática de esportes para exercitar o corpo e para se divertir. Então, ele vinha nesse capítulo falando da importância da prática de exercícios físicos, né? Dizendo que o nosso corpo, sendo um templo que foi presenteado a nós por Deus, não é simples matéria, mas uma dádiva de Deus, um instrumento primoroso para a gente utilizar para manifestar a glória de Deus, para fazer as coisas de Deus, né? Então esse corpo tem que ser muito bem tratado e deve ser a ele fornecidos exercícios adequados. É isso que o mestre vinha dizendo nesse capítulo. E os exercícios, ele está falando aqui especificamente de exercícios físicos, mas a gente pode extrapolar para exercícios mentais, espirituais, exercícios financeiros, né? Todas as atividades que a gente enfrenta na nossa vida, a gente tem que enfrentar com esse mesmo vigor, entendendo que são dádivas de Deus, para que se manifeste a glória de Deus, para que se manifeste a vida de Deus na nossa vida, né? Então, ele está falando de esportivo aqui, mas nós vamos extrapolar para todas as áreas. Mas ele diz o seguinte, então: as competições aqui esportivas ajudam muito a tornar ágil e clara a mente do homem. Para realizar obras grandiosas nessa vida, é preciso ter a mente clara e ágil, que permita tomar decisões rápidas e acertadas diante dos problemas que surgem. Então, olha que interessante, ele diz que se a gente quiser realizar obras grandiosas na vida, não só esportivas, se a gente tiver essa mente clara e ágil, que se desenvolve com a prática esportiva, com a prática competitiva, a gente começa a ter uma mente que toma decisões agilmente e rapidamente, e com isso consegue enfrentar diversas situações na nossa vida, os problemas que surgem na nossa vida. O êxito ou o fracasso de uma pessoa depende da sua mente trabalhar rapidamente ou não diante dos acontecimentos, ou seja, capacidade de tomar decisões rápidas, de resolver as coisas com presteza e sem ficar detido ali nos possíveis percalços. Nossa, isso aqui não deu certo. Porque imagina que se um atleta está numa corrida de obstáculos, tropeça no obstáculo, cai e fica deitado, ele não tem nenhuma possibilidade de vencer. Mas se ele tropeça num obstáculo, rapidamente se levanta e continua correndo, existe ainda a possibilidade de vencer. Isso tem um monte de vídeo na internet e um monte de coisa que comprova isso, tanto na parte física quanto na parte, vamos dizer assim, mental da nossa vida, na parte espiritual da nossa vida, né? Intelectual, vamos dizer. O esporte, aqui especificamente o mestre fala, o esporte é um dos melhores meios para se cultivar a agilidade mental, pois tem a vantagem de proporcionar alegria e prazer, ao mesmo tempo que exercita a mente para tomar essas decisões rápidas e acertadas. Quando eu comecei a competir,

0: eu percebi que é uma grande diversão competir. A gente fica muito feliz durante a competição. Mas para a gente poder estar na competição, a gente precisa abrir a mão de algumas coisas. Abrir mão, eventualmente, de um pouco mais de descanso. Abrir mão, às vezes, de um alimento que a gente gosta. Abrir mão de um momento com a família para estar treinando, né? Para estar praticando aquilo que a gente vê. E precisa tomar algumas decisões. Na vida não é diferente, não. Na vida a gente vai várias vezes se deparar com decisões que precisamos tomar rapidamente, acertadamente, e abrir mão de alguma coisa em benefício de outra. Então, eu não posso ter um determinado emprego ou um determinado salário se eu não abrir mão de um outro emprego ou de um outro salário. E o bom é que se você tem opção, né, se você tem que decidir, na verdade, é porque você tem mais de uma opção. Então é interessante isso, né? Você ter mais de uma opção. O fato é que para ter sucesso na vida, muitas vezes é necessário que a gente saia da nossa zona de conforto. Repetido isso aí, já ouviram isso demais. Tem gente que fala, ah, sair da zona de conforto é sair da frente da televisão. Sair da zona de conforto é se desafiar a fazer coisas que você nunca fez cada vez melhor. É se desafiar a fazer eventualmente coisas que você não gosta. É se desafiar a tentar fazer coisas que nunca você tentou e talvez coisas que nunca ninguém tentou. Porque é aí que você vai ter a diferença. É desafiar a pensar fora da caixinha mesmo, sabe? A sair da sua zona de conforto é pensar fora da caixinha. O que eu vou fazer de diferente agora? O mestre continua aqui. Outro aspecto positivo, prestem atenção nisso, outro aspecto positivo das competições esportivas é o fato de servir para cultivar a resistência, a paciência e a persistência, que são qualidades que determinam a vitória final. Paciência, resistência e persistência. Ou seja, fácil também serve para qualquer situação na vida. Se a gente conseguir ter sempre essa mente de competidor, essa mente de eu quero vencer, né? Que não é ruim, mais uma vez eu falo, não é ruim, é importante a gente ter essa mente competitiva que fala, eu preciso ser resistente, paciente e persistente. Paciente, persistente. Por quê? Porque isso significa que o esforço tem que ser meu. Eu não estou dependendo do outro. Eu não estou botando a culpa do meu sucesso ou do meu fracasso na mão do outro. Eu estou colocando justamente nas minhas mãos. São qualidades necessárias na vida prática também. O mestre diz, eu conheço pessoas que fracassaram em seus empreendimentos porque justamente às vésperas do êxito não foram capazes de persistir até o final. O movimento de arranco que eu falava na primeira parte, né? Você tira o peso do chão, entra embaixo, mas tem que resistir até o final e terminar com o peso estável em cima da sua cabeça. Ou seja, ele tem que estar parado. Isso, claro que serve para levantamento de peso, mas serve para tudo na vida. Você tem que persistir até o final. E daí vem a parte mais legal, que eu sou apaixonada por esse capítulo por causa disso. Ele diz o seguinte, na competição é importante observar as regras sem deixar que a sua mente seja influenciada pela vitória ou pela derrota. Ou seja, o importante na competição é observar as regras. Na vida também é assim, o importante é observar as regras, é seguir a lei. E a lei que nós estamos falando é a lei de Deus, é a lei da vida, a lei que diz que nós e nossos irmãos somos um só, a lei que diz que eu e meu irmão somos iguais. Né? Em que competir com ele não é para dizer que eu sou melhor que ele, mas só para dizer que nós podemos atingir o máximo grau em tudo que nós nos determinarmos a fazer, né? E quando meu irmão corre mais, ele me obriga a correr mais, né? Já está comprovado também que na prática esportiva, quando a gente pratica com amigos, a gente vai mais longe. Então, se meu irmão corre mais, ele me faz correr mais. E é isso que é importante. Um dos pontos positivos de participar de competições esportivas é criar o hábito de observar as regras. Nas competições não se admite covardia. Portanto, a prática do esporte competitivo faz com que a pessoa adquira o hábito de procurar a vitória empregando o máximo de sua força, sem burlar as regras e sem recorrer a truques. Olha como isso é importante na nossa vida diária. Fazer a gente procurar a vitória usando o máximo que nós temos, o máximo da nossa força, sem burlar a lei e sem recorrer a nenhum truque. Fazendo o que tem que ser feito do jeito que tem que ser feito, seguindo a lei e a lei de Deus. O principal benefício da prática de esporte competitivo são os seguintes. Anota aí. Aprende-se a não ficar convencido quando se consegue a vencer. Bem como a não ficar aborrecido ou zangado ou revoltado com um adversário quando se é derrotado. Ou seja, você fica feliz quando vence, mas não fica convencido falando, ah, eu sou bonzão. E nem fica bravo se seu adversário ganha, porque você reconhece que ele também fez o esforço, que ele também abriu mão de noites de sono, que ele também treinou exaustivamente, né? E que se ele tá lá e se ele te empurrou pra frente, ele te faz também uma pessoa melhor, né? Então, vencer, nesse caso, não é mais importante. O importante é buscar a vitória, mas vencer é um detalhe, né? O coração final. Uma das melhores atletas do meu esporte, na minha categoria, antes de entrar na arena para competir, ela diz a todos os nossos, todos os adversários dela, né? Todos nós que vamos entrar na arena junto com elas, ela diz: Deus te abençoe. Então ela abençoa todos os adversários no momento que ela entra na arena. E ela entra, é bonito de vê-la competindo, porque ela realmente se entrega completamente àquele esforço. Mas a parte mais legal é que ela vence e ela sai com aquele sorriso, abraça todos os competidores, porque ela sabe que sem os seus competidores não adiantava nada ela ter treinado, né? Então ela é um exemplo a ser seguido. Quer dizer, busque a vitória com todo o seu ser, abençoe os seus adversários, né? Deus te abençoe. Aprende-se também a viver alegremente, achando que a vida é divertida, porém sem deixar de levá-la a sério. Competir é divertido, competir é bom, é gostoso estar na arena, é gostoso estar na vida, é gostoso ter pessoas que estimulem o seu progresso, né? A vida é divertida, mas é séria. Você não precisa viver sisudo, viver carrancudo, mas precisa levar a vida a sério. A sua vida tem um propósito, o propósito é fazer o seu melhor com o talento que você tem, né? E conseguir a vitória, conseguir cada dia melhorar, nem que seja 1%. E a terceira coisa que o mestre fala aqui, adquire-se o hábito de empregar o máximo da sua capacidade e estimular a mente a trabalhar agilmente. Por isso, é necessário que você escolha uma modalidade que seja adequada ao seu gosto e à sua capacidade e a pratique regularmente. Eu vou mostrar para vocês uma oração que está aqui no Livro dos Jovens, na página 199, que diz o seguinte: Senhor, conduzi-me ao vosso mundo, ao perfeito mundo da imagem verdadeira. Fazei com que eu transcenda este mundo fenomênico conturbado, cheio de atribulações, medo, lamentações, assaltos e tumultos, e alcance o mundo da imagem verdadeira, onde poderei serenamente ouvir a vossa voz. Afastai-me, Senhor, de todas as agitações desse mundo fenomênico e envolvei a minha alma com a vossa vida sumamente pura e serena. Senhor, livrai-me de todos os temores e enchei de paz e serenidade o meu coração. Livrai-me do egoísmo e da autocompaixão, bem como da presunção de ser melhor que os outros. Preenchei meu coração com amor e humildade iguais aos que Cristo demonstrou ao lavar os pés dos seus discípulos. Afastai da minha mente todo e qualquer pensamento impuro. Livrai-me da sede do poder, que eu possa realizar todas as coisas com o propósito de manifestar vossa glória e não com intenções mesquinhas e egoísticas. Senhor, fazei com que se manifestem através de mim a vossa sabedoria, a vossa força, grandiosas e ilimitadas. Fazei com que a saúde perfeita, a alegria infinita e a fartura ilimitada e o progresso infinito existentes no plano da imagem verdadeira se manifestem livremente, transcendendo as barreiras do tempo e do espaço. Agradeço a todos pela companhia. Acesse o portal sni.org.br para encontrar a AL mais próxima de você e conhecer pessoalmente e mais a fundo o ensinamento da Seichi Onoye e permitir que, através da fé, a gente consiga alcançar a paz mundial e que a sua vida seja muito melhor do que já é até então. Agradeço muito, muito obrigada, muito obrigada.
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0: Alô, você, muito, muito bom dia. 5:01. Chegamos 29 de julho, quarta-feira, dia internacional do sofá. Estamos aí no antepenúltimo dia do mês de julho. Abraçando e carinhosamente você que nos dá a honra da sintonia no trabalho, no descanso, no campo, na cidade. Através de 100.9 FM, nossas multiplataformas, a nossa gratidão. Louvando, bendizendo a Deus, mais um dia, mais uma oportunidade para cada um de nós. Que tenhamos saúde, proteção, sabedoria, prosperidade, esperança, obediência, paz. Consolo a tantas famílias que sofrem perda de seus familiares, amigos e também com esse tempo severo, né, que está em Santa Catarina, está pelo sul do Brasil, principalmente no Rio Grande do Sul. São cenas assim que chocam, que deixam a gente muito preocupados. É claro que além do prejuízo material, mas o sentimento, né, que sem dúvida nenhuma a gente sabe como é, né? Pessoas também feridas, ao mesmo tempo lutando, né? E em poucos segundos ver tudo também que foi construído pela fúria da natureza ser levado de maneira diferente. Mas Deus é maior, então Deus conceda a vida, a esperança, a fé e acima de tudo otimismo para todos nós. 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Vamos até o 7 com música, informação, prestação de serviço, bom humor e claro, o ouvinte premiado também na quarta-feira com o degustar. Alguém ganha 2 rodízios de pizza e oportunidade de excelentes negócios. Tudo passa por aqui. Bom dia.
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0: 5 horas 3 minutos e meio. César e Paulinho na manhã. Bom dia.

0: Milionário e Marciano, Lágrimas de Amor. A gente também ouviu César e Paulinho e a Morena do Rodeio, às 5:10. Pois é, manhã de quarta-feira que chega aí com um tempo bastante ventoso aqui na região também durante a noite. Choveu também. E a meteorologia ainda prevê tempo severo, né, para as próximas horas. Tivemos aí uma final de tarde e também durante a noite situações bastante, dá para se dizer assim, perigosas. Aliás, a meteorologia já vinha prevendo, né? Mas a gente sempre reza, sempre quer que nada aconteça, porém os fatos se concretizam. Tendo aí situações de fortes chuvas, granizo que atingiram Santa Catarina. E, inclusive, a Defesa Civil alerta, né? Onde foram registrados o fenômeno aí no Vale do Itajaí. Fortes chuvas, granizo principalmente. Também problemas aí na região do Rio do Sul, Blumenau. Além de Aurora, Agrolândia, Indaial, Blumenau, Camboriú também. Então, é realmente essa tempestade, né, que está sobre o sul do Brasil. E no Rio Grande do Sul, subiu agora para 43 o número de municípios afetados. Chuva com granizo e vento de mais de 85 km por hora. Destruiu casas, galpões, derrubou árvores, postes. E pessoas também, em alguns lugares até pessoas feridas. Algumas propriedades foram, dá para você dizer, varridas, né, pelo tempo. Muito triste, muito alarmante. E ventos que chegam até o ar seco, que deve chegar com vento forte até a região de São Paulo, inclusive. E o Instituto Nacional de Meteorologia ainda prevê tempo severo para as próximas horas. Bem, outras informações aí para o nosso ouvinte. Atividade econômica em Santa Catarina cresce 1% no acumulado do ano até maio. Também cuidados e imunização previnem as hepatites virais em crianças. No agro, Faesc Senar oferece mais de 500 treinamentos gratuitos para o meio rural agora em agosto. Ainda, o Tribunal de Contas do Estado orienta institutos municipais de previdência a reforçar controle de descontos em benefícios de aposentados e pensionistas. Também no FGTS, 138 milhões de trabalhadores vão receber 13 bilhões de lucros. A nível de país ainda, vice-presidente da República, Geraldo Alckmin, diz que Milei presta desserviço à Argentina. A Mega Sena, que continua acumulada, teve extração ontem. Ninguém aceitou as 6 dezenas, então a Caixa prevê um prêmio de 86 milhões para amanhã. E as dezenas sorteadas foram 11, 30, 2, 51, 54 e 22 na extração de ontem.
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0: Agora, 5:15, chegando na programação musical, Grupo Rodeio, Essência Gaúcha de Buenos Aires.

0: Vamos aí, o Grupo Rodeio Essência Gaúcha. Falar em ouvir, você pode também ouvir a sua música preferida, encaminha pra gente no 3366-6200. Nesse horário a gente roda música sertaneja, roda música gaúcha, música de bandinhas, precisar pra dar uma dançadinha aí também, né? Até o Roberto Carlos, tamo aí, né? O meu amigo Dirvan Girardi, a dona Janete e toda a família, um abração, queridos. Muito obrigado aí pelo carinho, pela companhia, pela parceria. Nossa, o Dirvan me passou aqui, estão tomando café e imagino aquele cafezão recheado, né, gente? Pá! Puxa vida! E aí nunca me fez mal. Abraço, queridos, pra toda a família aí, tá bom? Continue com a gente. No sinal 5:18.
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3: Olá, estamos abrindo para você, amigo ouvinte, o Panorama Agrícola de 29 de julho de 2026, quarta-feira de lua cheia. Na mesa de som está o Eduardo Maier, o ditado é: pescador apressado perde o peixe. Confira nesta quarta-feira aqui no Panorama Agrícola, queijaria artesanal em Benedito Novo, no Vale do Itajaí. E erva mate, a história da cooperativa de Campo Alegre, no Planalto Norte de Santa Catarina. Participe do Panorama Agrícola, ligue 48-3665-5359 e deixe o seu recado. Ou envie e-mail com sugestão de pauta para panoramaagricola@epagre.sc.gov.br.
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3: Noticiário de hoje vem na voz de Jefferson de Quadros, da Fazenda Liberdade de Benedito Novo. Ele tem uma queijaria artesanal e conta como produz queijo e doce de leite.
5: Meu nome é Jefferson, sou de Benedito Novo, a gente tem uma queijaria artesanal. A gente está 5 anos com as vacas de leite, né? Então a gente processa todo o leite que é na propriedade, a gente faz os queijos, né? Ou a gente faz 6 tipos de queijo. Entre desses 6 tipos, 3 são autoral, que é receita da gente mesmo, né? Um é feito com leite cru. E os outros 2 são autorais, se baseado em cima da base do colonial. A gente mesclou alguns fermentos para dar, dando origem a um sabor diferenciado, né? Então hoje no colonial a gente faz, que foi o nosso primeiro queijo que a gente começou a fazer, levou 2 medalhas de ouro o ano passado no Queijo Prêmio Brasil e esse ano no Mundial do Queijo, que foi em São Paulo em abril. Aí também temos o nosso doce de leite, que a gente fabrica também, né? O nosso doce de leite é um doce de leite que com cozimento lento, né? Aproximadamente de 8 a 9 horas. E esse ano ele participou do concurso pela primeira vez em São Paulo, levou medalha super ouro no doce de leite. Então todos os produtos são produtos 100% artesanais, a gente não usa nenhum tipo de aditivos e nenhum tipo de conservante, né? Porque a gente tem um selo Arte que garante que o produto é 100% artesanal.
3: Jefferson, quantas vacas em lactação tem?
5: Hoje nós temos 15 vacas lactação, né? Ao total são 20 vacas, só que 15 hoje estão dando leite, né? E 5 estão em descanso.
3: E quem é que faz o manejo?
5: O manejo é tanto eu quanto outro colaborador que tem na propriedade, né?
3: E depois

0: Tem uma agroindústria para o queijo?
1: Tem uma agroindústria para o queijo, exatamente. Então a gente processa lá o leite, né? E esse leite desce para a agroindústria, onde a gente faz o queijo, né? Aí o queijeiro sou eu que faço os queijos, né? E o doce de leite também. Então a gente beneficia todo o leite.
0: Pois essa questão de queijo autoral, como é que surgiu a ideia?
1: A ideia surgiu assim, para a gente ter um produto diferenciado, para não se basear só nos queijos tipo, né? Tipo Golda, tipo parmesão e assim vai, né? Então a gente pensou em fugir um pouco do convencional e criamos a base do colonial. Em cima dessa base a gente usa uns fermentos lácticos para dar texturas e sabores diferentes e tempo de maturação também diferente. Então hoje a gente tem dois tipos de queijo que são bem maturados, um são 4 meses e outro é 6 meses, né? Esse 6 meses está no forno ainda, está na maturação. É um queijo autoral também, que vai se chamar Vale Europeu, por causa da nossa região, que é o Vale Europeu. Então é um queijo de maturação. Ele, a gente se baseou em cima de um parmesão, mas ele, você vai comer, ele não vai lembrar um parmesão. Vai lembrar um parmesão por quê? Porque ele é mais duro e tem aqueles cristais de tirosina, né? Que é o fermento que faz isso agir, as próprias bactérias, né?
0: Qual é o nome dos outros queijos autorais?
1: Então a gente tem o queijo Mica, que é um queijo que leva o nome da nossa primeira vaca que a gente deu na propriedade, então a gente quis homenagear ela, que é Mica. É um queijo de leite cru, né? Não exclusivamente que é o leite dela, é do rebanho todo, né? Aí tem o queijo Ventania, que é um queijo autoral também. Esse queijo a gente botou o nome de Ventania porque quando nós estávamos fazendo esse queijo, a gente não tinha o nome para esse queijo ainda. Então deu um vento muito forte na propriedade, a gente falou, esse vai ser o Ventania. Então ficou o queijo Ventania. É um queijo que fica na maturação em termos de 65 dias. É um queijo um pouco mais adocicado e um pouquinho marcante na boca, né?
0: Fez curso?
1: Sim, a gente fez curso em Minas Gerais, né? Para ter a noção, para usar o fermento, tempo de pasteurização, que como a gente não usa maquinário de pasteurização, a gente faz a pasteurização lenta, né? Através de aquecimento, depois esfria manual, então totalmente artesanal, manual mesmo. A gente bota a mão na massa literalmente.
0: E vende para onde?
1: Então hoje a gente atende já Florianópolis, atendemos Curitiba, atendemos Joinville, Blumenau e a nossa região do Vale todo, né?
0: Esse é o produtor Jefferson de Quadros.
2: Confira a entrevista de hoje.
0: A entrevista de hoje é com Pedro Fagundes, gerente da Cooperativa de Produtores de Mate de Campo Alegre. Ele fala sobre o trabalho realizado há quase 90 anos.
3: Nós temos 87 anos de história, né? Ela nasceu em dezembro, 27 de dezembro de 38, né? Então, e permaneceu no mercado até hoje. Ela começou vendendo a erva mate canchada, né? A história da erva mate Tupã é essa. Ela começou comprando a erva mate dos produtores canchada e revendendo. Na década de 80, começamos a moer, comprar folha, né? Secar, fazer a moagem, empacotar e vender para o comércio, né? Então hoje a gente trabalha com a erva mate descansada e com a erva mate mais verde, né? Mais fresca, que também tem um comércio, né?
0: Vou tentar explicar para o ouvinte aí o que é descansada.
3: A descansada é uma erva mate que quando ela faz o primeiro processo de secagem, ela fica pelo menos 6 meses, 8 meses a granel, descansando, né? Pra daí ela dar uma amarelada, ela fica mais dourada, né? Erva mate, daí que ela vai pra moagem, né? Então ela tem um sabor um pouquinho mais forte, intenso assim, né? Sabor mais, ele aguenta mais o sabor, né? Você toma a manhã inteira e ainda tem sabor. A erva mate mais verde, né? Que é a erva mate verdinha que a gente fala, ela vai pra secagem e já vai pra moagem, né? E vai ser empacotada. Daí ela é mais suave um pouco o sabor, né?
0: São somente esses dois produtos?
3: É, e daí a gente tem a composta, né? Ela é composta com camomila, erva doce e cidreira, né? Então, erva mate, 100% erva mate, né? Sem adição de açúcar, sem nada, né? Natural. E o chá que vai nela também é natural, né? Nada de essência, né?
0: E vocês pegam a erva mate da onde?
3: A gente compra dos produtores, né? A gente é uma cooperativa, então a gente só compra dos associados a erva mate, folha. E da região de Campo Alegre, São Bento do Sul, alguma coisa ali de Piem, Agudos do Sul, né? Que é a divisa ali do Paraná, Santa Catarina, né?
0: Em termos de comercialização, vende para onde?
3: A gente vende mais Santa Catarina, alguma coisa Curitiba, Quitandinha, Paraná ali, né? Mais a região metropolitana de Curitiba. Aqui a região de Rio do Sul, né? A região de Braço do Norte ali, é essa região que a gente pega, né?
0: O senhor tem números da produção?
3: A produção, assim, os últimos 2 anos a gente comprou de folha em torno de 350 toneladas, sabe? É, porque ela deu, com essa crise que a gente está passando da erva mate, a gente também vende a erva mate canchada para quem faz exportação, que eles fazem o mix, né? E vende para fora. A cooperativa não faz exportação ainda, né? A gente pensa no futuro fazer. Mas é, com essa questão da exportação tá parada, 75% a menos no ano passado, então a gente optou por não pegar tanta erva para ficar armazenada, né? A nossa produção é fazer a produção de um ano para ter a outra safra, a gente só faz safra de inverno, né? Ter zerado o estoque, né?
0: Explica, por favor, o que é erva mate canchada.
3: Erva mate canchada é quando ela entra a folha, né? É, a gente faz o processo de seca dela, né? Faz a primeira triturada dela ali e ela fica descansando ali num processo mais grosso da erva, né? Para depois ela ir para moagem, né? Para ficar mais fina, dependendo da erva que você vai fazer, né? Então a canchada é o primeiro processo da erva mate.
0: Quantos cooperados tem na cooperativa Tupã de Erva Mate?
3: Então, hoje a cooperativa conta com 272 sócios. Então, ativo anualmente, assim, a metade, geralmente, né? 100, 120, 130, que entregam todo ano. Porque como é safra, cada 4 anos, 3 anos, o pessoal corta a erva.
0: Tem produção de chá também?
3: Ainda não. A gente, no futuro, aí a gente pensa talvez produzir chá, né? Mas é, como a nossa produção ainda não é tão grande, o chá ele é mais do palito, né? Então, não sobra tanto, né? Pra gente fazer um chá assim a uma escala média, né? Pra poder comercializar.
0: Esse é o gerente da Cooperativa de Produtores de Mate de Campo Alegre, Pedro Fagundes.
2: 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Sinal marca 5:29.

0: Léo, o IP e o prisioneiro. Isso aqui é história, hein?
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3: Seu cachorro, tu tá onde, praga?
0: Ixi, começou cedo hoje fazer pergunta. Mas não faça a mínima. Não saberia dizer. Vou ter que dar uma pesquisada hoje. Aliás, eu falava do meu amigo Dirvan Girardi, também da amiga Janete. Estenderam um abração também para as crianças, né? Para Arielle, para Henrique, também para o seu Valdir, para dona Ana. Eita, família Girardi, aquele abraço, queridos. 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
0: 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Muito bem-vindo. Pensa no que ajuda, viu? Bom dia, Maria Moré, aqui da City. Muito obrigado pela audiência. Bom dia, boa sorte no sorteio também. São 5h34. Acompanho o nosso intervalo, dica do nosso comércio, sempre mensagem importante. A melhor dica está por aqui com nossos parceiros.
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0: 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São 5:40, deixa eu trazer aqui o trabalho novo da banda San Marino. Tava dando uma olhada, em apenas 2 dias, o clipe da música do San Marino, a página virou, já alcançou mais de 100 mil visualizações no YouTube, mas olha aí, ó. Então, sem dúvida, é sucesso garantido. Vamos ouvir em primeira mão?

0: Viro Samarino, aqui na nossa manhã 100.9, 5 horas e 44 minutos. Chove, chove forte na Grande Pinhalzinho, também na região. 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Agradecer a nossa fiel audiência. O pessoal nos informa que acabou acontecendo um acidente aí na 282, tombamento de um caminhão na Curva da Morte, aqui em Linha Navegantes. Então, a gente pede às pessoas que tenham mais cautela nessa altura, né? Já a combinação é perigosa, chuva e tudo mais. Então, redobrem, aumentem ainda mais a atenção e vão com bastante cautela. Aí no trecho entre Pinhalzinho e Maravilha, e principalmente na altura aí da Ponte Linha Navegantes. Muito obrigado a vocês, nossos queridos ouvintes, que nos ajudam a fazer o rádio também. Obrigado, inclusive, na informação, né? No sinal, 14:30, nos separam das 7. 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

0: Meu bem, seu aniversário tá chegando. O que que você queria ganhar, hein?
1: Ah, eu queria ganhar o novo Corolla. Ele tá muito bonito, viu?
0: Não, isso aí eu não posso dar, não. Diga uma coisa que eu possa dar.
1: Então tá bom. Eu queria que você me desse paz, sossego e dissesse que eu tenho sempre razão.
0: Tá bom, tá bom. Quanto é esse novo Corolla?
2: Tá me entendendo? Ah, ah, ah.

O Argel Andregueto, linha nova sul do Brasil, tá arrumando mate, deve estar mateando já, né? Há pouco falei 14 minutos para das 7. Barbaridade. Mas viu, Argel, é a idade, vem pegando, né? Então, às vezes em quando, cara se atreve. Mas obrigado pela observação, né? Então, 6 minutos nos separam das 6 agora. Não era pra 7, dá. E nós vamos fazer um ventilador do relógio, né? Aí não dá. Obrigado, Argel. 6 minutos pra 6. Bom dia.

0: Palmas pro amor e uma vaia pra Solidão, Remix Solimões, Roda Boa, Alegre, Grupo Candeeiro, Estirpe Gaúcha, Jorge Antônio Flos, Chore, Miltinho, Tudo Alas, claro, em 6 horas sai a leitura da quantidade de Plumiomec, 6 em ponto agora. Chegando informativo da FECO Agro, acompanha Agronegócio hoje, informações importantes e atuais. E em 12 minutos a gente volta. Até já.
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0: Seis horas e um minuto, temperatura em 19 graus.
3: Presidente da Federação das Cooperativas de Eletrificação Rural de Santa Catarina visita a FECOAGRO. Rabobank projeta pausa na expansão da soja no Brasil e vê queda na produção em 26/27. Essas e outras notícias logo após a nossa mensagem cooperativista.
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3: Alô, amigos gaúchos e catarinenses. Eu sou o René Roberto e hoje é quarta-feira, edição de 29 de julho de 2026. E essas são as notícias. O presidente da FECO Eruski, Federação das Cooperativas de Energia do Estado de Santa Catarina, Edson Flores da Cunha, acompanhado da superintendente Ana Iris, esteve visitando a sede da FECO Agro em Florianópolis nesta segunda-feira. Vieram conhecer o sistema de comunicação da FECO Agro com a finalidade de incrementar naquela federação serviços de comunicação semelhante para a conscientização de seus associados e consumidores de energia a importância do sistema cooperativista. Edson Flores da Cunha, que também é o presidente da Serege, Cooperativa de Eletricidade Esteve Júnior de Biguaçu, ficou surpreendido com a estrutura de comunicação que a FECOAGRO mantém, visitando os estúdios de rádio e de TV, assim como o museu de equipamentos utilizados pela FECOAGRO nos seus 51 anos de existência, e manifestou o interesse de discutir alguma parceria para operação conjunta entre a FECOAGRO Agro e a FECO Eruski, praticando a intercooperação na comunicação. O sistema FECO Eruski, por meio de suas 22 cooperativas filiadas, atende mais de 1 milhão de pessoas em Santa Catarina e tem um papel fundamental no desenvolvimento social do estado. Desde a expansão da eletrificação rural, as cooperativas do ramo foram protagonistas em levar energia elétrica a praticamente todo o território catarinense, um insumo essencial para a produção, crescimento econômico e a qualidade de vida da população. Mais do que infraestrutura, esse trabalho representa um compromisso contínuo com as comunidades. A responsabilidade social das cooperativas está presente no dia a dia por meio de ações que valorizam pessoas, fortalecem vínculos e contribuem para o bem-estar coletivo. Esse compromisso se reflete em relações pautadas pela ética, pela cooperação e pelo desenvolvimento sustentável, envolvendo cooperantes, colaboradores, parceiros, comunidades e o poder público, enfatizou o presidente Edson Flores. Federação da Agricultura e Pecuária de Santa Catarina, FAESC, esteve representada na capacitação sobre organização sindical patronal rural realizada em Brasília. A programação foi promovida pela Confederação da Agricultura e Pecuária do Brasil, CNA, e reuniu representantes das áreas jurídica, sindical e técnica das 27 federações estaduais de agricultura e pecuária. A programação abordou o arcabouço normativo e a legislação relacionados ao registro sindical, além de questões ligadas à representatividade, às relações de trabalho e ao fortalecimento do sistema sindical rural. O coordenador trabalhista da Confederação Nacional da Agricultura, Rodrigo Huguenay, destacou a importância da capacitação para promover o debate entre as federações. A assessora jurídica sindical da Federação da Agricultura de Santa Catarina, FAESC, Andréia Barbieri Zanluc, participou do encontro e enfatizou que a capacitação representa uma importante oportunidade de atualização e aperfeiçoamento técnico a fim de fortalecer a atuação da federação e dos sindicatos rurais de Santa Catarina. Durante o encontro, o coordenador de relacionamento da Confederação Nacional da Agricultura, Rafael Diego Costa, ressaltou a importância de discutir a regularidade sindical, tema que, embora possa parecer distante, está presente na rotina diária do produtor rural. A capacitação teve início com a palestra do advogado e consultor trabalhista Luiz Alberto, que abordou temas fundamentais para o fortalecimento da atuação sindical, como a liberdade sindical prevista na Constituição Federal e os procedimentos relacionados ao registro sindical. Ao longo dos dois dias de programação, os participantes acompanharam painéis e debates sobre o enquadramento sindical patronal, a portaria do Ministério do Trabalho e Emprego 3.472 de 2023, que regulamenta os procedimentos para o registro de entidades sindicais junto ao Ministério do Trabalho, além dos fundamentos constitucionais do direito sindical, das etapas do processo de registro sindical. Para o presidente da Federação da Agricultura de Santa Catarina, José Zeferino Pedroso, a participação da federação nessa capacitação reafirma o compromisso da entidade com o fortalecimento do sistema sindical rural e com a qualificação permanente de sua equipe técnica. Ele disse: a atualização contínua é fundamental para que a FAESC ofereça suporte cada vez mais qualificado aos sindicatos rurais, o que garante segurança jurídica, uniformidade de procedimentos e maior eficiência na defesa dos interesses dos produtores rurais. Uma representação sindical forte, preparada e alinhada à legislação, fortalece todo o sistema sindical rural e amplia a sua capacidade de promover o desenvolvimento do agro catarinense, finalizou Zezo Pedroso. O Sicoobi Alto Vale anunciou resultados dos projetos aprovados pelo edital 2026 do Fundo de Investimento Social. A cooperativa recebeu 171 inscrições de 150 entidades, abrangendo 23 municípios da região do Alto Vale do Itajaí de Santa Catarina. Após o processo de análise conduzido pela Comissão de Avaliação e aprovado pelo Conselho de Administração da cooperativa, foram selecionados 75 projetos de interesse coletivo. As iniciativas aprovadas contarão com o suporte financeiro do fundo, que nesta edição disponibiliza um valor global de R$405.800 para apoiar as ações locais. Pedro Lopes, presidente do Sicoobi Alto Vale, destacou que o volume de inscrições reflete o engajamento e a força das organizações civis da região. Para o Sicoobi Alto Vale, o Fundo Social cumpre o papel essencial de apoiar entidades sem fins lucrativos que atuam diretamente no desenvolvimento das comunidades parceiras. A equipe de avaliação do Sicoobi Alto Vale vai entrar em contato com cada uma das instituições participantes a fim de orientar sobre as próximas etapas. A liberação efetiva dos recursos financeiros vai ocorrer após a devida análise dessa documentação, com previsão de repasse para o período entre 1º e 11 de setembro, seguindo as diretrizes e prazos do cronograma oficial do fundo. A lista completa com as entidades beneficiadas e o regulamento do Fundo Social 2026 pode ser consultados no site do Sicoobi Alto Vale. E a seguir, depois da nossa mensagem cooperativista, nossa última notícia: Rabobank projeta pausa na expansão da soja no Brasil e vê queda na produção 2026-2027. Aguardem.
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3: A safra brasileira de soja 2026-27 com plantio no país, a partir de meados de setembro, pode registrar uma queda de cerca de 2% ante o recorde do ciclo anterior para 178 milhões de toneladas, em meio a difíceis condições de mercado que deverão levar a uma estabilização da área plantada, afirmou o Rabobank nesta quinta-feira. A estimativa do Rabobank, banco holandês, considera uma pausa no aumento sustentado de área plantada que tem sido visto no país há mais de duas décadas, a uma taxa de cerca de 4% ao ano, segundo o relatório assinado pela analista sênior de grãos e oleaginosas, Marcela Marini. Margens e agricultores comprimidas por preços baixos da commodity, condições de crédito mais restritivas, custo de financiamentos mais elevados e crescente incerteza em torno dos mercados de insumos desmotivam agora a expansão da área no maior produtor e exportador de soja, escreveu Marini. O recuo esperado na produção considera uma normalização da produtividade média após resultado no anterior acima da tendência, em vez de queda na área plantada. Contudo, os riscos de queda maior na produtividade são elevados, particularmente devido aos potenciais impactos do El Niño e aos custos mais elevados de fertilizantes, associados a tensões geopolíticas geradas pela guerra no Irã. Nesta fase, a estimativa não incorpora potenciais impactos climáticos adversos associados ao El Niño, disse o banco holandês, lembrando que episódios recentes do fenômeno climático tiveram impactos negativos na produção em regiões importantes, notadamente na safra 23-24. O ambiente mais restritivo também está aumentando a disponibilidade de terras agrícolas para venda ou arrendamento, à medida que os produtores buscam liquidez e ajustes em seus balanços, apontou o relatório. O consequente aumento na oferta de terras deve desacelerar a expansão da área cultivada, particularmente aquela decorrente da conversão de pastagens, ao mesmo tempo em que redireciona o modelo de crescimento da soja no Brasil para a otimização e a realocação de áreas agrícolas já existentes, concluiu. A especialista classificou ainda a expectativa de estagnação da área como uma mudança-chave e um ponto de inflexão no foco estratégico de produtores. Mas a mudança não significa uma contratação estrutural na produção de soja no Brasil, que com o crescimento contínuo da safra, expandiu sua participação na produção global de 28 em 2010 para 42% em 2026. Trata-se, na verdade, de uma moderação no ritmo de expansão, refletindo tanto condições econômicas mais restritivas para os produtores, quanto a um crescimento mais lento da demanda global, apontou Marini. Ainda lembrou ela que a terra continua sendo o principal ativo do produtor, o que limita a probabilidade de uma redução significativa da área. No entanto, espera-se que a expansão futura se torne mais seletiva, cada vez mais condicionada à rentabilidade, ao acesso ao crédito e a considerações sobre gestão de risco. Em 2026-27, se confirmada a projeção de safra menor, ela poderia contribuir para um cenário global de oferta e demanda mais equilibrada, fluxos de exportação mais estáveis e um suporte moderado aos níveis de bases da soja no mercado interno. 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
0: Voltamos, 6:12, informações atuais importantes e curiosas também, né? Através da Fecoagro. E a gente traz o som da Bruna Viola com Chitãozinho e Chororó.

0: Tá rápido demais pra mim, muita correria, Bruna Viola e Chitãozinho Chororó. Vida é pra se pensar muito. Acertando a hora no sinal, 6:15, manhã de quarta-feira.
1: Como diz aquele velho conhecido ditado:
2: vamos trabalhar, por quê?
1: Homem em casa é igual estrela cadente. 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
0: Poxa aí. O que você me conta? Ai, ai. Boa, né? Boa essa. Ah, vai aonde? Ô, Chore agora nos confirmando na leitura da quantidade pluviométrica, 6 horas, choveu 4 milímetros. Não choveu agora há pouco, né? De madrugada, choveu, deu uma passada. Obrigado, Chore, sempre por compartilhar a informação aí com todos nós. Tá bueno?
3: Bom dia, Milton. Maria Lourdes, Pinhãozinho. Quero participar do sorteio das pizzas. Se for atendida, agradeço.
0: Claro, atendemos com muito carinho e desejamos boas.

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2: Ô, seu Mirtão, essa erva verdona aí, ó, que marca, hein?
1: Uai, não é que tivemos reforço, tio. Por isso que eu falei, esse ano, ó, a Semedão tá me surpreendendo em grande quantidade. Meu querido Paulo Clemes Vieira, um abraço, meu querido, pro amigo, pra família toda. Ontem chegou aqui, trouxe, apresentando a Semedão, mais uns, que a gente adora, aqueles abacates, né? Pá, nossa! Ô, Paulão, aquele abraço, meu querido, tá? Deus lhe pague. 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Camila Cardoso, nossa meteorologista lá. Oi, Camila.
3: A quarta-feira começa sob condições de tempo instável no estado de Santa Catarina, principalmente nas áreas de divisa com o estado do Rio Grande do Sul. Há condições para instabilidades com chuva associada a trovoadas. Isso acontece principalmente agora no período da manhã. No período da tarde, as instabilidades vão se afastando e o tempo deve apresentar melhorias em Pinhalzinho, chegando aí com temperaturas na casa dos 26 a 27 graus. Portanto, há condições para chuva associada a trovoadas, sobretudo na primeira parte do dia, e melhorias são esperadas em direção ao período da tarde. A expectativa do tempo para quinta e sexta-feira são 2 dias de sol, temperaturas elevadas. Amanhece com 16 a 18 graus na quinta e na sexta, chegando a 27, 29 graus durante as tardes da quinta e sexta-feira. Para o sábado, boa parte do dia é realmente de sol e calor, vento soprando do quadrante norte e pancadas de chuva associadas a trovoadas são esperadas para a noite do sábado. Portanto, ao longo desta quarta-feira, instabilidades pela manhã e melhorias no tempo ao longo do dia. Camila Cardoso, especialmente para você ouvinte aqui da RCO.
1: Obrigado, obrigado, Camila. Bom dia, bom trabalho. Bom, o vento calmou um pouco, né? Tivemos tempo muito ventoso durante a noite. Já ontem também, né? Agora choveu um pouco. A temperatura está em 18 graus. 18, 19, né? Com a chuva que deu, baixou um pouquinho. A umidade relativa do ar é de 89%, lua cheia. E o clima foi muito severo, né? Em várias cidades de Santos.

0: Santa Catarina e também principalmente no Rio Grande do Sul. Além da chuva, do granizo, a destruição devido a fortes ventos, né? Propriedades que praticamente foram extintas, alguns lugares pessoas feridas também. Então o cenário é realmente muito triste e muito preocupante. E a meteorologia já vinha trazendo esses dados realmente preocupantes e infelizmente se confirmaram. Rio Grande do Sul, que também alguns lugares ainda lida com a preocupação das cheias e tudo mais. Daqui a pouquinho, no momento jornalístico também, um release de todos esses acontecimentos. E a gente continua pedindo a sua atenção na 282, há pouco tivemos o capotamento de um caminhão, aí na altura da ponte da linha navegante, Pinhalzinho, na 282. Então, muito cuidado, pessoal, vai com calma, redobre a atenção, principalmente nessa região. E claro, sempre que você for sair, inclusive esse negócio das águas, o vento forte. Então, o que a gente pede, a Defesa Civil também pede, para que as pessoas procurem se cuidar, se abrigar, né? É bem verdade, a gente sabe que contra a fúria do tempo pouco a gente pode fazer, mas sem dúvida sempre levar a conscientização, a informação e principalmente a nossa ajuda, que muitas pessoas vão precisar, ou melhor dizendo, já estão precisando. Além da perda material, o psicológico, né? Que sem dúvida este é o que mais eu acredito que seja o agravante. Que Deus nos dê muita coragem, muita resiliência, muita esperança e que juntos, né, a gente possa prestar esta solidariedade. Falar em solidariedade, quero mandar um abraço carinhoso também à família Schwendler, em saudades, pelo passamento do grande amigo Cleiton. Quem não lembra do Cleiton Schwendler, né? Um grande parceiro, um grande amigo, um grande ser humano, e nos deixa tão cedo. Mas foi guerreiro, lutou, né, contra a doença, mas ela foi mais forte. Então, seus pais, também a esposa Juliana, toda a família, nosso carinho, nossa prece, o nosso abraço. E vamos lembrar realmente daquilo que ele fez de bom, né? Foi um ser marcante enquanto ficou com a gente aqui na Terra. 6h24 agora.
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1: Opa, opa, esse é o YV296, canal 265. E a informação do Corpo de Bombeiros, meu amigo Kleder.
2: Bom dia, Milton, tudo bem?
1: Bom dia.
2: Somos em um atendimento de acidente na Navegantes, na curva da morte. É, caminhão tombado sobre a pista, graças a Deus sem vítimas, porém o trânsito está só em meia pista. Então faz favor de alertar o pessoal aí para tomar bastante cuidado nesse trecho aí.
1: Valeu, obrigado também. E parabéns sempre pelo trabalho aí, né? E obrigado por compartilhar. Ora, um abraço pra vocês aí, bom trabalho.
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1: Chegando a sequência musical aqui do Sertão Querense com o Baitaca, domador de estouro. Buenos dias para todos nós.

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1: Domador de estouro aí, o som com ele é o Baidaca aqui na manhã 100.9. Acertando a hora no sinal, 6h32. 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
2: Sabe aquela vontade de acordar 5 horas da manhã e fazer uma caminhada de pelo menos 15 quilômetros?
3: Claro que sei.
2: Pois é, eu nunca tive.
1: Sim, mas daí adianta que... falar sobre... Para com isso, Guri, para com isso. Ah. Tem muitos que às vezes falam, pensam, mas... nada feita. Ah, ela me ligou. O Argel Andregueto disse que ela na linha Nova Sul Brasil também chove. Chuva calma por aqui, graças a Deus, né? Poxa vida. Bem, trazendo algumas informações também para o nosso querido ouvinte, falamos há pouco da situação crítica, né, que vive o Rio Grande do Sul, com ventos, granizos, destruições, cheias. Algumas cidades aqui em Santa Catarina também passaram aí por preocupações e tempo severo nas últimas horas. Um tornado atingiu 3 cidades e causou danos no Rio Grande do Sul, mas são mais de 40 cidades que foram afetadas, né? Então, realmente, infelizmente, aquela previsão já que vinha de tempo, ela acabou se confirmando. Então, foi... temporal com granizos, ventos de até 88 km por hora. Então, muito prejuízo, que nem a gente falou. Prejuízos materiais, mas principalmente a preocupação com o ser humano, né? A questão psicológica e tudo mais. Então, nossa solidariedade. E certamente tem pessoas que vão precisar muito da nossa ajuda, sem dúvida nenhuma. Mas que Deus conceda esperança, resiliência, para superar mais essa. Outra informação para o nosso querido ouvinte, olha, no FGTS, 138 milhões de trabalhadores vão receber 13 bilhões na divisão dos lucros. A nível presidencial, vice-presidente da República, Geraldo Alckmin, diz que Milei presta desserviço à Argentina. Também Mega Sena acumulada em 86 milhões, estimativa do prêmio para amanhã, segundo a Caixa. As dezenas sorteadas foram 2, 11, 22, 30, 51 e 54. Olha, o El Niño acende alerta para impactos das mudanças climáticas na saúde. Especialista alerta para aumento do risco de doenças durante eventos climáticos extremos. Ninguém está aqui para, vamos dizer assim, piorar as coisas ou fazer, trazer preocupação, não. O objetivo da informação é exatamente informar e, na medida do possível, prevenir, porque aí, quando a gente sabe da situação, fica mais fácil. Então, acompanhe com a Carol Dinardi, nossa colega da rede de notícias Acaerte, essa informação.
3: Com a confirmação do El Niño, especialistas alertam para os impactos das mudanças climáticas na saúde. Enchentes e outros eventos extremos aumentam o risco de doenças infecciosas e trazem novos desafios para os serviços de saúde. A infectologista dos hospitais Universitário Cajuru e São Marcelino Champagnat, doutora Viviane Hessel, detalha.
4: Quando acontecem eventos climáticos extremos, né, pensando aqui nas enchentes, por exemplo, né, além dos prejuízos materiais, existe o favorecimento da transmissão de doenças infecciosas, né, como, por exemplo, leptospirose, hepatite A ou outras infecções gastrointestinais, diarreias, né? Quando as famílias precisam deixar suas casas e buscar abrigo temporário, até a água retornar, até elas conseguirem voltar para suas casas, aumentam os desafios referentes ao acesso, principalmente à água potável, alimentação, acesso a medicamentos, acesso a atendimento à saúde. Então, esses ambientes coletivos, eles facilitam, inclusive, a transmissão de doenças respiratórias e podem ocorrer, inclusive, a transmissão, a ocorrência de surtos, né? A transmissão aí de infecções respiratórias entre as pessoas que estão temporariamente nesses abrigos.
3: As ondas de calor também aumentam os casos de desidratação e podem agravar as doenças respiratórias.
4: A onda de calor intenso, né, por muito tempo, ela acaba favorecendo agravamento de problema respiratório, né, por causa da piora da qualidade do ar e retenção de partículas aí na atmosfera, quanto ao aumento da internação, né, por desidratação, em especial em populações mais vulneráveis, sensíveis, daí como idosos e recém-nascidos, por exemplo, né, e isso impacta diretamente nos serviços de saúde.
3: Mas os impactos não atingem toda a população da mesma forma. A doutora Viviane explica quem está mais vulnerável.
4: Não somente extremos de idade, como os idosos e recém-nascidos, por exemplo, mas também pessoas com comorbidades, com desnutrição, ou pessoas que tenham, né, estejam em situação de maior vulnerabilidade socioeconômica. Essas pessoas acabam sofrendo mais, né, as consequências dessas situações, mais necessidade de hospitalização e mais risco de complicações.
3: Segundo a Defesa Civil de Santa Catarina, o El Niño deve aumentar o risco de temporais, chuvas intensas e alagamentos nos próximos meses. De Florianópolis, da Rede de Notícias Acaerte, Carol Dinardi.
1: Ok, aí a informação então precisa, né, para a gente compartilhar. 6:40 é a hora certa. E a exemplo de alguns ouvintes desde a madrugada, nos compartilha informações também sobre o capotamento de um caminhão na 282, altura aí da Ponte Linha Navegantes. É entre Pinhalzinho e Saudades, maravilha aí, né? A curva da morte, como é conhecida. Então, você pode nos ajudar também compartilhando informações que procedem, que têm fundamento. É importante para a gente sempre prevenir e poder compartilhar a informação correta e segura. Muito obrigado a todos. 6:40 agora.
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7: No sinal, 15 para 7, a hora certa.
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9: Essa vinheta aí me recordou. Acho que quando começamos aqui na Sandrés, faz quantos? Quase 100 anos, acho, né? Ah.
10: Teu cachorro. Ih. Tu tá onde, praga?
9: Mas como é que a gente vai saber, né, tio? Se teria pergunta mais fácil, seria melhor, né? Ah. Ó, deixa eu falar. Ah, deixa eu falar, está se aproximando mais uma edição da Feijoada do Rotary. É sábado agora. 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Confirme agora, tá? É, pode chamar agora aqui. Além da clínica Rovani, ele atender aí com muito amor e carinho junto com a equipe. Também sempre parceiro aí com a comunidade, junto com o Rotary, a família Rotário, né? O pessoal está começando os preparativos no Salão Barulhão. Ah, tá bom. Bom dia, Ademar Seibel, aqui da City. Boa sorte, quarta da pizza com o degustar. Gelson Rep, buenas, meu irmão. Buenas, e como é que você tá, guri? Tudo dominado aí, tchê? Asa. Um abraço, boa sorte. O Laudinor José Kuntz também participando do sorteio do degustar. Obrigado, Laudinor. Hélio Eichwald. Apenas pra lembrar, tamo na escuta. Asa. Grande Hélio, obrigado, meu querido. Foi no sorteio, claro, boa sorte. 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Tá lá no centro também, inaugurou segunda-feira. Marcelo Ballenziffer. Oi, Marcelo, como é que você tá? Um abraço pra você e pra toda a família também. sempre nossos queridos vizinhos aí. O Claudir Cornelis, o pioneiro, também na sintonia, obrigado. Daniel com seu pai José Camilo, jeitão de caboclo, 13 para 7, bom dia.

0: Jeitão de caboclo. Daniel com seu pai José Camilo. Que moda linda aí, 10 para 7 agora. Olha, algumas pessoas às vezes tentam ligar pelo nosso WhatsApp, né? Infelizmente não consigo atender. Então pode ligar direto no 33666200 ou então manda sua mensagem de voz ou de texto, tá? Aí a gente consegue atender com muito carinho todo mundo, legal? 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
0: Bora lá então. Alô, Marinete Susbacher, linha Riqueza, também na cidade. Obrigado, boa sorte. Galera, já chegando, a nossa aniversariante de amanhã, né? Dona Jussara, também já tá por aqui. Até vai ter bolo amanhã. Não vejo a hora. Felipão, tudo bem, Felipão? 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Aí, bom, né?
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0: E nós também, muito obrigado pelo carinho, pela companhia, pelas participações. Fique com a gente. Muito obrigado, Senhor, pela graça de mais um dia.
10: Pelos meios de comunicação.
0: Conceda a todos saúde, proteção, sabedoria, prosperidade, esperança, obediência, paz. A todos nós, também consola aos que sofrem, às vezes pelo passamento de algum familiar querido. A exemplo do meu querido amigo, nosso querido amigo Cleiton Schwendler, toda a família e tantos outros. E também a situação do tempo, né, que castiga, além dos prejuízos materiais, pessoas que sofrem muito psicologicamente. Então que a gente possa fazer aquilo que o próprio Cristo nos pediu, né? A gente ser irmãos e nos colocar a serviço de todos. Obrigado a todos. Obrigado, Deus. Tchau.

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1: 7:02.
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0: Bom dia para você. Sejam todos bem-vindos à nossa programação. Tá no ar o Radar aqui na Centro-Oeste FM, manhã de quarta-feira, 29 de julho de 2026. Estamos chegando para você aqui na nossa programação da Centro-Oeste FM, agradecendo a sua companhia, agradecendo a sua audiência. A você que teve ligado, sintonizado com o Milton José até aqui, a gente está continuando o barco, trazendo para você mais informações a partir de agora com o Radar. Eu sou o Felipe Eduardo e estarei juntamente com o Henrique Paulo, professor Ricardo Niquete, trazendo as principais informações do dia para você. A opinião, a informação, é claro, também previsão do tempo, segurança pública, trânsito, esporte. A nossa entrevista hoje, a gente vai falar sobre história por aqui. É, exatamente. Então, já vai aumentando o volume do seu rádio, vem com a gente que o bate-papo com certeza vai ser bacana demais. E eu já vou começar o programa trazendo alguns alertas, né? Primeiramente, de um acidente na curva da morte ali, na divisa entre Pinhalzinho e Saudades, na BR-282, na altura de Minha Navegantes, onde um caminhão de ração acabou tombando hoje, um pouco antes das 6 horas da manhã. Né, informações que a gente tem é que a área continua sendo perigosa, a gente não sabe ainda informações se o caminhão já foi retirado ou não, mas que havia ficado perigoso ali o trânsito no local, então diminua a velocidade, você que transita entre Maravilha e Pinhalzinho. E também por isso, né, o acidente, pista molhada devido às chuvas. A gente teve tornado temporais atingindo mais uma vez o Rio Grande do Sul. Ontem à noite já conversava com a Camila Cardoso, daqui a pouquinho ela bate um papo com a gente de novo. Camila nos tranquilizava dizendo que era muito difícil de um tornado chegar até aqui na nossa região, mas que a madrugada poderia ser de temporais, poderia ser de um tempo mais severo. Tivemos, né, chuva, tivemos vento, mas nada que pudesse trazer algum prejuízo maior aqui para Pinhalzinho. E claro, a qualquer momento a gente atualiza você também desta situação. Mas vamos falar de política, vamos falar de municípios, vamos trazer sempre todos os detalhes e notícias a você que se liga com a gente. Quem está comigo por aqui também é Henrique Paulo. Bom dia, Henrique, seja bem-vindo.
1: Bom dia, Felipe, também a todos que nos acompanham na programação do Radar desta quarta-feira chuvosa, como você vinha comentando, Felipe, principalmente pelo temporal que atingiu o estado do Rio Grande do Sul novamente e a cidade de Giruá, onde a formação de um tornado também trouxe danos, assustou moradores e inclusive algumas imagens muito fortes também de residências que foram totalmente destruídas com a força então desse fenômeno da natureza que aconteceu no noroeste do Rio Grande do Sul, a cerca aqui de 250 quilômetros aproximadamente do município de Pinhalzinho, aonde ontem à noite a formação desse tornado acabou deixando rastros de destruição. A gente vai comentar sobre isso, também alguns fatos da segurança pública, a movimentação das últimas horas para atualizarmos aqui os nossos ouvintes. Tivemos uma transferência aeromédica de Maravilha devido a um infarto, o voo que durou 18 minutos nesse deslocamento aéreo até o Hospital Regional do Oeste em Chapecó. Também no município de Campo Herê, suspeitos de furtos foram presos pela Polícia Militar após entrarem em um supermercado, levarem mercadorias, e a PM então fez buscas e acabou localizando 3 adolescentes e uma pessoa adulta que foram então detidos nessa ação lá no município de Campo Herê. A gente vai trazer maiores detalhes na sequência aqui do nosso programa de hoje.
0: Exatamente, e reforçando, gente, falar um pouquinho mais sobre o tempo aqui daqui a pouco, a previsão do tempo, Camila Cardoso vai falar, mas a gente já teve acidente na madrugada, chuva, vento, então você que vai sair de casa, você que tem que se deslocar, ir para outro município, pegar BR, pegar as nossas SCs, até mesmo dentro da cidade, cuidado redobrado, né? Vá devagar, dirija com prudência, cuidado sempre, atenção ao máximo, para que a gente não tenha nenhum acidente grave, que a gente não tenha maiores preocupações, sempre cuidando da sua vida e, ao mesmo tempo, na vida dos outros também. É isso mesmo, tem que estar atento para que nada possa causar um prejuízo maior para você e também para a sociedade. Então, atenção sempre redobrada, cuidado. Caso tenha alguma situação que ocorreu aí, interpele por causa do tempo, né? Algum estrago na sua casa, na sua propriedade, na sua comunidade, manda para cá 3366-6200. Estamos à disposição também para trazer mais informações à sociedade para que todos fiquem atentos. Mas estamos chegando para você ao vivo no YouTube, no Facebook, no rco.com.br, no aplicativo e no teu smartphone. A você que se liga com a gente, também, é claro, no Bom e Velho Rádio, no 100.9 FM, no seu caminhão, no seu carro, na sua casa, a quem já está trabalhando, quem está sintonizado com a gente, a todos, o nosso muitíssimo obrigado. 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Mas vamos começar as informações de hoje falando aqui do município de Águas Frias, porque a prefeitura iniciou ontem uma obra de ampliação da capacidade de escoamento da água em 4 pontes localizadas na área urbana do município. O investimento é de aproximadamente R$100 mil com recursos próprios da administração municipal. A melhoria tem como objetivo aumentar a vazão de água em períodos de chuvas intensas, reduzindo riscos de alagamentos e transtornos causados por enxurradas. Segundo o prefeito Wesley Teribili, a intervenção atende a uma antiga reivindicação da comunidade e busca garantir mais segurança à população. A obra conta com licença ambiental e faz parte das ações de prevenção e melhoria da infraestrutura urbana de Águas Frias, contribuindo também para o planejamento do município diante de eventos climáticos, né? E curiosamente, essa noite a gente teve aí uma situação um pouco mais grave no Rio Grande do Sul, que já gera um alerta para a gente aqui no Oeste Catarinense. Eu já morei lá em Águas Frias, né? Já presenciei a enchente lá no município. Agora não me recordo o ano, mas foi lá pela época de 2010, 11, 12, mais ou menos nessa época. E a gente sabe o que é ver aquele rio aí que corta a cidade a alagar as casas, né? Então é importante esse trabalho que vem sendo feito. Muitas vezes a gente olha bastante também para o interior, né? Para pontes, para cabeceiras, para ter um cuidado maior. Mas esse cuidado na cidade, principalmente lá no município de Águas Frias, a gente tem saudades também em situações parecidas. Tem que haver esse cuidado, tem que haver esse trabalho de prevenção para evitar futuros danos, futuros prejuízos a residências, a pessoas que passam por ali. Então, o investimento que com certeza é muito bem-vindo, e parabenizar a prefeitura aí por ter essa visão também de ter esse cuidado e olhar para a infraestrutura do município também, para prevenção e não só depois que aconteceu alguma coisa, correr atrás de tudo.
1: E acredito também, Felipe, que todo esse método de você conseguir trazer esse tipo de prevenção também faz parte de ações voltadas para a comunidade. Então a gente viu que há alguns meses, quando comentávamos sobre a questão do El Niño, também essa preocupação das autoridades, das prefeituras, da Defesa Civil também aqui de Santa Catarina. Então tudo isso faz parte de uma união de esforços para trazer essas melhorias, e principalmente nesse caso aqui, Águas Frias, que receberá então esse investimento lá no município.
0: E Henrique, só destacar, a gente tem os nossos municípios aqui que receberam veículos recentemente, né? Receberam alguns drones, é o caso de Pinhalzinho, para esses monitoramentos. A gente tem municípios que estão preparados, mas recentemente, agora não lembro quanto tempo atrás, até acho que fui eu que fiz uma matéria que falava que muitos municípios do estado não estariam preparados para uma intempérie de maior caso. Deixa eu até dar uma pesquisada aqui, Defesa Civil, para ver se eu acho alguma coisa. Mas dessa busca de estar preparado para que a gente...

0: Social para esclarecer informações que circulam nas redes sociais sobre licitações e gastos públicos do município. Segundo a administração, o processo citado trata de um registro de preços para eventual compra de gêneros alimentícios destinados principalmente à merenda escolar e outros programas municipais, e não de uma aquisição imediata pelo valor global divulgado. A prefeitura também negou a informação de que teria gasto R$110 mil na compra de cupcakes para o aniversário do município. Conforme a nota, foram adquiridas 4.050 unidades pelo valor total de R$44.104,50 por meio de processo licitatório regular. Outro ponto esclarecido diz respeito ao piso da enfermagem. O município afirma que a remuneração da categoria foi regularizada por meio da Lei Complementar número 212 de 2026, garantindo salário acima do piso legal. No documento, a administração reforça o compromisso com a legalidade, a transparência e a correta aplicação dos recursos públicos, além de afirmar que informações descontextualizadas podem gerar desinformação e prejudicar o trabalho dos servidores e o controle social.
1: É, a gente vive num mundo que a informação está na palma da mão de todo mundo, né? A gente hoje tem acesso, através do nosso smartphone, do nosso computador, a todos os dados que uma prefeitura faz, prestação de contas, compras, tudo, né? Porém, tem um detalhe, tem que saber interpretar esses fatos. Até para... Por quê? Para não passar uma informação errada, né? Porque quando uma notícia sai, principalmente quando quer de impacto, geralmente se espalha rápido, né? Quando a notícia, entre aspas, às vezes não é muito boa ou que dá um valor um pouco maior, já se espalha rapidamente, mas tem que cuidar com essa desinformação. Porque não é só olhar um número e falar esse número. Você tem que interpretar, buscar as informações, ter maiores detalhes de como funciona, né? Portanto, a nota da prefeitura vem explicar lá do município de Maravilha, né? Esse levantamento de preços não significa que foi tudo. Então, tem que ter um cuidado e a prefeitura traz essa nota, trazendo também essa explicação aos munícipes, à população, porque também a prefeitura tem que fazer essa parte, né? De dar essa informação com maiores detalhes, explicar o fato, aí como ele muito bem disse na nota também, para que a gente não tenha justamente essa questão de desinformação, daquele bafafá que corre solto muitas vezes. A informação tem que ter sempre credibilidade, cuidado, um contexto todo tem que ser analisado para que não seja apenas pego um pedacinho, né, e aí feito toda uma tempestade. Tem que haver da parte da população e de quem for a cobrança para o município explica os fatos também, mas esse cuidado para não gerar a desinformação, porque para espalhar a informação, às vezes, é fácil, né? Uma informação que pode ser que tenha algum erro de notícia, mas depois a correção provavelmente não chega até todo mundo, então temos que ter essa atenção também. Mas a gente passa agora aqui a falar de saúde também na nossa programação, porque o Brasil atingiu a meta internacional para eliminar a transmissão de hepatite B de mãe para filho. Segundo o Ministério da Saúde, a taxa de infecção em crianças com até 5 anos caiu para apenas 0,01%, o índice que é muito inferior ao limite de 0,1% estabelecido pela Organização Mundial da Saúde. O resultado foi alcançado graças à ampliação do pré-natal, à realização de testes em gestantes, ao tratamento quando necessário e à vacinação de recém-nascidos nas primeiras horas de vida. Entre 2024 e 2025, mais de 98% das gestantes realizaram acompanhamento pré-natal e a cobertura vacinal dos bebês chegou a 100% no ano passado. Com indicadores alcançados, o Brasil encaminhou à Organização Pan-Americana da Saúde o pedido de certificação internacional que reconhece a eliminação da transmissão vertical da hepatite B. O governo também tem a meta de eliminar até 2030 a transmissão vertical de sífilis, da doença de Chagas e do HTLV. É um cuidado que a gente tem que ter, né? Principalmente agora com acesso mais facilitado à saúde. A gente sabe que a

0: outrora, o acesso à saúde, acesso à vacinação, acesso à informação era diferente, tinha mais dificuldades. Hoje, você consegue tudo aí no postinho de saúde do seu município, né? Na unidade de saúde do seu bairro, você consegue ter acesso mais fácil a essas vacinações, mais fácil a informação também, né? Professor Ricardo Niquete, estávamos falando por aqui que o Brasil conseguiu atingir uma meta internacional para eliminar a transmissão de hepatite B de mãe para filho através do cuidado de vacinação, de pré-natal e de todo o cuidado que é feito. Seja bem-vindo, bom dia.
1: Bom dia a todos, né? Tá garoando lá fora, né? Chove em Pinhalzinho, chove bastante. Aí na minha casa tem um pé de ingá. Aí ele tá com os galhos não são muito fortes, né? Aí teve que manobrar.
0: O que que é um pé de ingá?
1: Pé de ingá é uma fruta típica daqui. É o nome do ingá. Eu tenho ingá banana, que dá tipo uma bananinha assim. Só que o galho dele não é tão firme lá. Um abraço lá pro Robelém. Peguei essa muda lá na prefeitura também, né? Pessoal lá do Horto, que faz um trabalho. Sobre a tua demanda ali sobre a hepatite, mas isso é um baita feito, né? O Brasil, acho que essas coisas também a gente tem que levar em conta, que o Brasil tem um sistema de saúde extremamente complexo, tem um sistema vacinal e de cuidado de saúde muito bom, né? A gente talvez não valorize tanto ele, porque a gente está dentro dele, né? Mas os outros países que vêm do mundo para cá, eles têm muito orgulho ou têm muita admiração sobre o sistema de saúde do Brasil. Tem falha? Lógico que tem falha. Nós estamos no Brasil, né? Não estamos em outro país, né? Então nós temos falhas, mas esse é um baita feito. Acho que isso é importante para todos, né? Eu passei, né? Eu sei que você... Eu sou uma pessoa muito, muito, muito mais velha que você.
0: Não, chama de... Mas pode continuar. Não,
1: eu passei hepatite, né? Não essa, né? Mas eu passei hepatite. Então, o meu sangue, eu não posso doar sangue, né? Então, eu tive o famoso, sabe qual? Amarelão.
0: É?
1: É.
2: Já vivenciou.
1: Sim. Então, é algo... Que bom que o Brasil está erradicando isso, né?
2: Com certeza. E outras informações aqui, a gente segue o programa. O financiamento de veículos no Brasil cresceu 10,9% no primeiro semestre de 2026 e alcançou o melhor resultado para o período desde o ano de 2008. Entre janeiro e junho foram financiados 3 milhões e 780 mil veículos. Também a gente tem outros dados aqui que foram entre novos e usados. Os veículos usados responderam pela maior parte das operações, com 2 milhões e 380 mil financiamentos, enquanto os modelos novos somam 1 milhão e 390 mil unidades. Todas as regiões do país registraram crescimento, com destaque para o Centro-Oeste. A região Sul apresentou alta de 11,2%. Os dados também mostram que, em junho, os comerciais leves lideraram o avanço entre os segmentos, seguidos por automóveis, motocicletas e veículos pesados. O desempenho reforça a recuperação do mercado de crédito para aquisição de veículos no país.
1: Tá, mas isso a gente é o copo meio cheio, meio vazio, né? Primeiro porque esse dado quase é o dado de que a gente vende de carro no Brasil hoje, né? Quase bate o mesmo número. É muito pouca gente hoje que compra carro sem financiar, né? Então isso é o copo meio cheio, meio vazio. Em partes tá bom, né? Mas em partes mostra que o Brasil também tem um gargalo. A gente tá no limite, né, de endividamento. É isso talvez que mais incomoda o sistema econômico brasileiro. Não é... Nós temos com quase pleno emprego. De alguma forma, nós temos ganho real no valor do salário mínimo. Nós temos muita gente comprando carro, mas... A dívida é cada vez maior, né? Então esse que é o problema. E os financiamentos de carro, para quem já foi atrás, vai atrás, cara, tá cada vez mais caro, né? Então essas pessoas que estão financiando o carro, apesar disso mesmo, é que elas precisam financiar, não tem outro jeito, né? E estão pagando mais no financiamento. Se tivesse um financiamento mais barato, eu acho que venderia mais carro ainda, né? Ou a circulação de carros estaria ainda maior. Apesar que deu um abaixo, né? A Fipe abaixou bastante em vários carros, né? Por causa dessa coisa do carro elétrico.
0: Inclusive,
1: tudo, né?
0: Agora, recentemente, nesse mês, eu estava olhando do meu carro. Em questão de 15 dias, baixou 3 mil. Né? É. Numa pegada que estava vindo, sempre mantendo, às vezes subindo um pouquinho. De uma semana para outra, baixou. Então, até o pessoal que está em casa, quiser dar uma conferida, né? Mas teve essa diferença recentemente, agora, nesse mês, inclusive.
1: E se deve muito aos carros elétricos, né? a força dos cargos elétricos, eles puxaram os cargos, a FIP um pouco mais abaixo, né? E os financiamentos, infelizmente, ainda é uma realidade, mas, como a gente fala assim, entre nós, né? É a única saída que nós temos, né? A maioria da população não tem condição de comprar o carro à vista, e carros novos ainda, acho que o dado ainda é maior, né? Acho que quem compra carro novo geralmente compra uma parte financiada, né?
0: É, dificilmente vai tirar um carro zero, né? Com 100% do pagamento. Mas vamos falar que o pessoal aqui também vai ganhar dinheiro. É isso mesmo, porque mais de 138 milhões de trabalhadores brasileiros irão receber uma parcela do lucro do Fundo de Garantia do Tempo de Serviço, popular FGTS. O Conselho Curador aprovou a distribuição de 13 bilhões de reais referentes ao lucro obtido pelo fundo em 2025. O crédito será feito automaticamente nas contas do FGTS até o fim de agosto, e o valor será calculado de forma proporcional ao saldo existente à conta no dia 31 de dezembro do ano passado. Com a distribuição, a rentabilidade do FGTS em 2025 chega a 6,90%, superando a inflação do ano anterior. Apesar do depósito, o dinheiro não pode ser sacado livremente, professor Ricardo. Os recursos continuam sujeitos, dentro das regras do FGTS, podendo ser tirados apenas em situações previstas em lei, como demissão sem justa causa, aposentadoria e aquisição da casa própria. Só trazendo um dado aqui mais detalhado, né? O índice aprovado da distribuição é de 1,86%, o que representa um crédito aproximado de R$ 18,68 a cada R$ 1.000 mantidos no FGTS. Para de olhar a tabela FIP, que está sendo tudo no microfone, que esses dois estão conversando. Obrigado.
1: Não, mas a gente está relacionando a tua fala, né? Que é muito apropriada, né? Mas cara, o que fez o governo, né? O governo, de alguma forma, quer renegociar as dívidas, quer injetar um pouco mais de dinheiro, porque estamos em época de campanha e isso é importante, né? Mas esses 138 milhões que vão receber do FGTS é um dinheiro do trabalhador, né? O Fundo de Garantia é uma invenção brasileira, porque se nós damos todo o dinheiro para os trabalhadores, eles achavam que isso era uma segurança para os trabalhadores, né? Então é uma medida que eu acho que ela é importante e tudo, mas é paliativa, né? Mas não tem o que fazer, porque nós temos hoje em dia, o Brasil, como que o Brasil vai resolver esse problema do crédito é uma questão muito difícil, né? Porque uma grande parte da população está endividada. Aí o Fundo de Garantia é para dar um fôlego para o pessoal, né? Mas eu acho que o grande cerne da dívida nossa, claro, primeiro é ter uma educação financeira, como tu já falou várias vezes, né, Felipe e o Henrique, mas eu acho que a gente teria que diminuir o juro, né? E aí talvez esses dinheiros que vêm no Fundo de Garantia e outros lugares podiam ter eles têm uma força maior, porque agora é só enxugar gelo, né? Entra, sai, né? Sabe, é tipo visualização única, né? Tu vê uma vez e não vê mais,
0: desaparece. E o Fabiano defende muito aquela questão que o FGTS é para estar lá e ficar lá, né? Para um momento de que você estiver mais apertado.
1: Eu não vejo assim.
0: Mas hoje, com o saque aniversário, a gente teve na época da pandemia, se não me engano, também a questão de saques extraordinários. O povo está esguelado financeiramente, está utilizando esse dinheiro para poder dar o tombo, porque senão não dá esse tombo. Eu entendo a lógica do que o Fabiano diz, porque realmente, na teoria, a lógica do FGTS é para isso. Mas hoje o povo brasileiro está tão esguelado nas contas.
1: Não, que tem
0: tão
1: que pegar apertado. Dinheiro.
0: Onde que aparece dinheiro, meu amigo? Tu pega com as duas mãos e já paga as tuas contas.
1: Exatamente. E aí, cara, nós temos uma grande população que vive de forma informal, que não passa por essa discussão que nós temos. Mas quem tem, eu acho que a gente
0: tem. Mas hoje a maioria ainda tá, né?
1: Isso, então quem tem que ter a liberação do dinheiro. Por que tem que ter, eu acho? Porque sem isso, como tu falou, cada vez tá mais difícil. A gente não pode criar uma bola de neve tão grande que quando tu vai receber o dinheiro lá futuramente, não vai fazer nem cócega. Então é melhor tu receber agora. Claro que em termos econômicos tu fica mais vulnerável, porque tu não vai ter essa garantia do Fundo de Garantia, mas vai fazer o quê? Não, eu acho que tem que usar, não tem o que fazer. Eu lembro quando eu fiz a casa, eu usei o Fundo de Garantia, e aí depois a gente usa para bater as prestações da casa, né? Porque não tem o que fazer, tu tem que pagar, né? Acho que é uma coisa importante. Acho que o Fundo de Garantia, eu acho que ele tem que ser benéfico ao trabalhador e não algo, tipo uma ideia que um dia vai beneficiar o trabalhador, né?
2: E consegue usar dessa forma até para questões de habitacionais também, então interessante essa iniciativa desse modelo também. E falando de política, o Partido Socialista dos Trabalhadores Unificado, o PSTU, confirmou o nome de Marcos Sodré como candidato ao governo catarinense nas eleições desse ano. A definição aconteceu durante a convenção estadual da sigla, realizada de forma virtual. Marcos Sodré tem 54 anos, é professor de História da Rede Pública Estadual e possui trajetória ligada ao movimento sindical da educação. A chapa terá como candidata a vice-governadora Tatiane Pazdiora, também professora. Durante a convenção, o PSTU também confirmou os nomes de Joaninha de Oliveira e Marcos Dorval para a disputa do Senado, além de candidaturas para a Alesc. A legenda deve concorrer de forma isolada no pleito estadual e a oficialização das candidaturas ocorre dentro do calendário de convenções partidárias, período em que as siglas definem seus representantes para as eleições de 2026.
0: Tenho uma pergunta para ti, professor Ricardo Niquete. Teve também o Marcelo Brigadeiro, né, que lançou, agora não lembro qual que é o partido dele. A gente sabe que são candidaturas com uma força um pouquinho menor, né? Hoje a gente tem aqui em Santa Catarina o maior destaque para o governador Jorginho Melo.
1: O PSTU é muito menor,
0: né? Mas é que vem a minha pergunta. A gente tem João Rodrigues, a gente tem o Merizio. Qual é o impacto? E por que esses partidos com menor força se colocam à disposição, colocam um candidato, às vezes sabendo que a montanha é muito mais grande?
1: Não, eu acho que é uma boa pergunta, né? Não tem viabilidade eleitoral nenhuma, né? Tipo assim, não tem viabilidade de ganhar a eleição, mas se coloca porque ideologicamente acho importante colocar. E eu acho que é importante esses partidos menores, eu acho que esses partidos tipo o PSTU e os outros, eles não têm nem fundo partidário, né? Eles não, porque tem cláusula de barreira, né? Então eles não vão participar de debates, eles vão ter um tempo de TV mínimo, de rádio mínimo, né? Então faz parte do processo deles mesmo, uma coisa interna, uma discussão interna deles para trabalhar alguns temas, né? No caso do PSTU, é um partido que é esquerda, mas ele faz uma crítica também muito forte à esquerda, então, não sei, sabe? A gente faz isso porque tem pauta, né? Mas são partidos assim que tem pouca representatividade. E o exemplo disso é como fizeram a convenção, né? Via online.
0: É esse o ponto que eu trago, né? Claro, se coloca mais opções à população, mas eu não vejo, tá? Claro, a gente vive num país com uma democracia, é aberto para todos. Se o professor Ricardo Niquete quisesse se colocar à disposição e tivesse um partido que aceitasse isso, né? Mas a gente tem, a gente sabe que vai ser muito poucos, às vezes vai ser menos voto do que um deputado, né? Tomara que as pessoas tenham felicidade no pleito eleitoral, mas muita gente não vai nem saber, infelizmente, quem é Marcos Sodré, quem é o Marcelo Brigadeiro, quem são outros candidatos à eleição aqui no estado, porque geralmente a gente tem essa concentração, que é o que viemos falando, inclusive, a nível nacional, né? Falamos ontem, se não me engano, que geralmente os dois primeiros que chegam nas pesquisas que mostram que são os mais fortes, chegam e não dá chance nem para a terceira via. Imagina para aqueles que estão numa situação ainda mais abaixo. Mas é uma situação que a gente vive também aqui em Santa Catarina, no Brasilzão. Tu lembras de que partido é Marcelo Brigadeiro, Henrique?
2: É do Missão, até queria ver com vocês, porque tá. É o mesmo do Renan Santos, que é candidato à presidência da República. Sim. Isso?
0: Acredito que sim.
2: Que é do, estava pesquisando aqui, o Marcelo Brigadeiro, do Missão de Santa Catarina, que então entra nessa disputa eleitoral também.
0: Mas professor Ricardo Niquete, nosso querido especialista por aqui.
1: Ai.
0: Não, vamos continuar falando de política. A disputa pelo governo do estado terá um novo capítulo neste sábado, quando o PSD vai fazer a sua convenção, o PL também deve fazer essa convenção no sábado. E encontro realizado na Assembleia Legislativa, o PSD, em parceria com o MDB, PP e União Brasil, fará aí a confirmação da chapa majoritária. O evento contará com participação de lideranças políticas estaduais e nacionais, entre elas o ex-governador de Goiás e candidato a presidente da República, Ronaldo Caiado, que vem acompanhando a articulação de João Rodrigues em Santa Catarina. Qual a importância dessa movimentação? A vinda de um presidenciável para acompanhar aqui no estado o lançamento da candidatura de João Rodrigues e da sua chapa.
1: Não, é dar credibilidade, né? Dá, passa de alguma forma importância, mostra que o partido está unido, né? Eu acho que é difícil, no caso de Santa Catarina, a candidatura do Flávio Bolsonaro ter uma concorrência com o Caiado, né? Mas é o que se espera, né? Tipo, que se movimenta, porque além de Santa Catarina ter uma grande parte da população que é de direita, mas é de direita bolsonarista ainda. Então, acho que tem um viés no nosso estado que tem uma conformação assim. Mas o Caiado, eu acho que dá prestígio ao João Rodrigues, eu acho que é importante. O Caiado é uma pessoa que tem uma vida pública, uma vida... Ele é médico, foi governador duas vezes, foi senador, passou por todos os cargos da República, não tem, tipo, nenhum... uma mácula de corrupção, nada, e também tem uma pessoa que é empresário, né? Ele tem os investimentos dele no mundo rural, empresa, então é uma pessoa que tem credibilidade para fala, né? Então acho que é uma coisa que faz bem. E o João Rodrigues, eu acho que vai fazer uma campanha, ao meu ver, uma campanha que vai querer aumentar a fervura, que vai aumentar, ele quer aumentar a discussão interna de Santa Catarina. Não sei se tu lembra, cara, tu é muito jovem, mas as últimas duas, três eleições de Santa Catarina, a eleição estadual foi morna, né? A própria eleição do Jorginho Melo contra o Décio Lima no segundo turno foi extremamente morna, né? Claro que nós tínhamos uma eleição talvez única, que é o Bolsonaro versus Lula, que foi uma eleição extremamente quente, então todo mundo falava, discutia sobre a eleição federal, né? Mas eu acho que o que o João Rodrigues faz e o que o Caiado sinaliza com essa vinda para cá é que a eleição estadual de Santa Catarina, em parte do João Rodrigues, ele vai querer aumentar o tom dela para discutir Santa Catarina e, de alguma forma, para rivalizar com o governador do estado, né?
0: E, por outro lado, acho que a gente não vai ter Flávio Bolsonaro e nem o Zema na convenção do PL e do Novo, né? Aqui no estado.
1: É, os dois juntos seriam improváveis, né? Porque eu sei que o vice do Jorginho Melo vai ser o Adriano Silva, que é do Novo, mas eu acho que tá no mesmo palanque, eu acho que não vai acontecer. Mas eu não sei não se o Flávio talvez não vá vir... É que já foi a convenção do Jorginho Melo.
0: Não, né? Agora é sábado.
1: Eu não sei se o Flávio talvez não possa aparecer, porque Santa Catarina envolve o irmão dele, tem toda essa parte. Eu acho que pode acontecer. O que está acontecendo com o Flávio, o Henrique, a Felipe, é que ele está definindo o vice, né? E tem toda essa trajetória de como vai ser também a campanha, né? Gravando programas e tudo, então exige um certo tempo. Então não sei como é que está a campanha agora também, né?
0: É, e a gente tem essa questão que... será que o PSD vai querer fazer uma força maior aqui no estado, digo PSD nacional, para justamente tentar fortalecer o Caiado junto com o João Rodrigues, para fazer, por considerar talvez um estado importante? Qual será o peso na balança?
1: Eu acho que eles vão tentar fazer bastante força, como no Rio Grande do Sul, né? O Rio Grande do Sul tem o PSD, o vice do atual o governador, ele vai ser candidato, então acho que vai ser feito bastante força. E eu só não sei como é que está o Paraná, o PSD, né? Que é do atual...
0: O PSD está com... O Radinho está indicando seu sucessor, que foi secretário, inclusive.
1: Exatamente. Então, eu acho que o PSD no sul do Brasil vai ser muito atuante. Eu acho que o Renato Caiado vai rodar o sul do Brasil, né? Porque eu acho que é um lugar que ele tem potencial de ter bastante votos, né? E o PSD, de alguma forma, é um partido que tem uma ramificação em todos os rincões do sul do Brasil, né? Então, acho que vai se movimentar bastante.
2: E ainda falando sobre o cenário político, o ministro do Supremo Tribunal Federal, o Alexandre de Moraes, ele determinou que a defesa do ex-presidente Jair Bolsonaro tem 48 horas para informar se ele autorizou o uso de sua imagem e voz em um vídeo produzido por inteligência artificial. O material foi exibido durante a convenção nacional do PL, que oficializou a candidatura de Flávio Bolsonaro a presidente. Segundo Moraes, a resposta servirá para verificar se houve descumprimento das condições impostas ao ex-presidente durante a prisão domiciliar. Caso a irregularidade seja confirmada, o benefício poderá ser revogado.
1: É, acho que é uma, eu acho que ele vai dizer que não teve envolvimento, porque pô, tu pode criar IA hoje em dia de... é mais fácil criar, né? E aí vai ser responsabilidade da campanha, de alguma forma, do filho em alguma coisa. Eu acho que esse tipo de construção é muito menos sobre o caso especificamente, mas sobre a sinalização, né? Porque será que vai ser usado muito a IA dele na campanha? Tipo, ah, tô chutando, tá? Um deputado que é num lugar, ele quer aparecer com Jair Bolsonaro, então ele vai fazer uma IA dele e isso vai ser possível. Então eu acho que esse tipo de sinalização do Alexandre de Moraes é muito mais para isso, né? Para de alguma forma controlar esse processo que vai se ter na campanha, né? Mas eu acho que não vai ser nada revolucionário assim, vai ser mais uma medida mais administrativa, mas acho que o julgamento dele sinaliza para quem vai ser durante a campanha, né?
0: Mas vamos olhar por outro lado, tá? Pensar o marketing político. Claro que a força de Jair Bolsonaro dentro do país, mesmo ele estando preso, né, na sua residência, tem um impacto em meio à sociedade. Agora, a convenção do PL foi feita para quem? Para os candidatos, o pessoal que estava lá, né?
1: E principalmente para o Flávio, né?
0: E principalmente para o Flávio. Para que caramba tu vai colocar um vídeo de inteligência artificial que tu sabe que não é real? Tu sabe que o Bolsonaro não tá falando aquilo, né, oficialmente, que ele tá preso, que ele não pode fazer isso, e você fica andando em cima da linha que tu pode cair tanto para um lado, que de acertar e, meu Deus do céu, mas pode cair pro outro lado, para qualquer ventinho, e se lascar de vez. Para que a necessidade de fazer isso?
1: Porque tem uma questão ali, Felipe, que assim... Claro, que isso não é fácil de ter. Tu sabe que isso não é fácil, é uma questão de comunicação, é difícil. Uma pessoa que tem, tipo, de alguma forma, empatia, uma pessoa que tem... Ele é uma pessoa que tem um... As pessoas gostam de ouvir ele, com todos os poréns. O Jair Bolsonaro é uma pessoa muito popular. Tipo, ele tem um lado espontâneo dele que cativa. Mesmo a pessoa que não gosta dele... Não tem como tu negar que é uma pessoa que tem uma certa... O jeito de falar, o jeito de se comunicar é uma pessoa autêntica. E eu acho que o filho e o pessoal que está envolvido na campanha, eles querem pegar esse lugar mais autêntico dele. Porque quando o Flávio fala... Vou dar um exemplo, tá? Não sei se tu lembra da campanha passada. Hoje o Flávio Bolsonaro vai num podcast. Tô chutando, tá? Vai dar lá 300, 400 mil simultâneos. O Lula vai dar um pouco mais, um pouco menos, vai dar isso. Cara, vai o Jair Bolsonaro, vai dar 3 milhões, 4 milhões, tu lembra? Então ele é uma pessoa que, de alguma forma, as pessoas têm atenção para ele. Então, o que eles fizeram, o vídeo de inteligência artificial, de alguma forma, é para dar mais atenção ao evento mesmo. Agora, tu tá certo, por que fazer isso? Isso é uma pergunta que vai ser feita. Eu acho que o julgamento que vai vir agora, né, o que vai ser trabalhado... Vai sinalizar se vai se continuar ou não usando isso, né?
0: Recentemente a gente já teve a fato da carta, né? Que o Flávio Bolsonaro vem.
1: Sim.
0: É isso que eu digo. Estão andando sempre numa linha muito tênue, cara. Que outro vai para um lado, tu vai para o outro e o Xandão lá não perdoa muito. A hora que ele achar uma brecha, filho. Mas enfim, vamos falar de previsão do tempo, que tá todo mundo preocupado, e a previsão chega no oferecimento da Única Centro Odontológico. 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É a Única Centro Odontológico que por aqui oferece a previsão do tempo e nos leva até a Camila Cardoso. Primeira mão, já quero agradecer a Camila. Ontem à noite já conversamos um pouco, né, pela sua disponibilidade na correria disso tudo, Camila, porque o Rio Grande do Sul ontem mais uma vez vive cenas tristes com tornado, com temporais, e a gente tinha um alerta até mesmo para temporais aqui no oeste catarinense nessa madrugada. Se confirmaram as previsões, Camila? A gente teve algum impacto maior em algumas regiões? E qual é a previsão para as próximas horas também? Seja bem-vinda, bom dia.
3: Tudo bem, Felipe? Bom dia a você, bom dia a todos os nossos ouvintes. Estamos com a quarta-feira de instabilidades pelo estado. As nuvens que estavam no Rio Grande do Sul se deslocaram para Santa Catarina, com chuva, algumas trovoadas. Nesse momento, entre o oeste e o meio-oeste catarinense, tem algumas células com bastante descarga elétrica. Mas é muito importante a gente destacar e que fique muito claro que, por mais que a banda de nuvens tenha se deslocado do estado gaúcho para nós aqui em Santa Catarina, ela veio muito mais enfraquecida. Então, absolutamente, a gente não tem a configuração atmosférica que a gente teve no Rio Grande do Sul no dia de ontem. O Rio Grande do Sul passou ali um dia, tanto a segunda já foi muito difícil, mas ontem realmente tivemos uma série de eventos de tempo severo em muitos municípios gaúchos, mas esse sistema já enfraqueceu. Por mais que a banda de nuvens tenha avançado para norte, absolutamente ela não tem a mesma configuração e muito menos a intensidade que a gente teve no Rio Grande do Sul. Por isso, agora pela manhã, nesse primeiro momento da manhã, digamos que a primeira metade da manhã, a gente ainda tem condições para chuva. Essa chuva vem associada a algumas trovoadas. Em alguns pontos, entre o oeste e o meio-oeste, pode ter algum temporal localizado. Inclusive, até algum granizo não é descartado. A gente vê algumas células com uma concentração de descargas elétricas um pouquinho maior, pegando aquela região ali de Salto Veloso, por ali tem uma célula um pouquinho mais forte por ali. Mas, no geral, essas instabilidades vão se afastando no sentido nordeste e o tempo vai apresentando melhorias no Grande Oeste Catarinense. Então, o período da manhã seria o período mais favorável a instabilidades e aí, no decorrer do dia, a gente deve ter melhorias no tempo e o sol vai retornando ali na quinta e na sexta-feira. Então, o nosso principal destaque é agora, nas próximas horas.
0: Perfeito, Camila. Obrigado pelas informações. Um ótimo dia para você e até amanhã.
3: Até amanhã. Um abraço.
0: Tá aí a Camila Cardoso trazendo pra gente a previsão do tempo e agora eu trago o intervalo comercial. Já já a gente volta com trânsito, segurança pública e esporte. Inclusive, segue o alerta para você que transita entre Maravilha e Pinhalzinho. Há uma carreta tombada ali na ponte da Navegantes, né? No Beira Rio, ali onde muita gente conhece, com uma curva da morte também. Daqui a pouquinho, Henrique Paulo vai até lá também trazer mais informações, mais detalhes para você. Não sai daí que a gente volta já já.
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0: Agora 7h50.
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0: Muito bem, é a Centro-Oeste FM para você, é o Radar aqui na 100.9 do seu rádio. Estamos ao vivo no YouTube, no Facebook, para você nos acompanhar também. Eu sou o Felipe Eduardo e sou ao lado de Henrique Paulo, professor Ricardo Niquete, trazendo as principais informações do dia para você. 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Henrique Paulo, informações do trânsito e da segurança.
1: Vamos lá, Felipe, atualizando aqui os nossos ouvintes sobre esse acidente que aconteceu por volta das 5h45 da manhã desta quarta-feira na BR-282, na linha Navegantes, trecho conhecido ali como Curva da Morte, onde já foram registrados outros acidentes. Segundo informações do Corpo de Bombeiros, nesse local aconteceu o tombamento de um caminhão carregado de ração que bloqueou parcialmente a via. Também foi conversado com a vítima, o condutor desse veículo, ele que afirmou que não tinha ferimentos, dispensou o atendimento e permaneceu no local. A PRF também foi acionada e deu continuidade a essa ocorrência, então a gente pede que os motoristas tenham atenção nesse trajeto da rodovia linha Navegantes na BR-282 entre os municípios de Pinhalzinho e também Saudades, onde ocorreu então esse acidente. A gente vai até o local daqui a pouco para coletar maiores informações e também temos outros relatos de um acidente um pouco mais à frente também, já no sentido ao município de Maravilha. Então a gente vai trazer aqui para a nossa programação também, as pessoas poderão acompanhar essa informação completa. Ontem, uma transferência aeromédica aconteceu de Maravilha para Chapecó. Paciente de 75 anos, vítima de um AVC isquêmico, foi transferido para o Hospital Regional do Oeste. Esse deslocamento aéreo levou aproximadamente 18 minutos, sendo o tempo fundamental para o paciente e a sua recuperação, principalmente para o atendimento. Policiais rodoviários federais apreenderam 581 quilos de maconha na tarde de ontem em Xanxerê, na BR-282. O motorista do veículo, ele era paraguaio e foi preso em flagrante. Durante a abordagem, o condutor se negou a responder a perguntas básicas sob a alegação de não falar português, o que aumentou a suspeita da equipe. Diante da atitude, os agentes do Grupo de Operações com Cães da PRF de Santa Catarina e também do Paraná utilizaram o cão farejador Camaro, que deu sinal positivo para a presença de entorpecentes na área dos tanques de combustível. Para conseguir realizar uma busca completa e sem riscos, os policiais precisaram descarregar toda a carga de milho que o veículo transportava em uma empresa da região. Com o apoio de máquinas também do Corpo de Bombeiros, foi possível localizar compartimentos escondidos no interior dos tanques de combustível, onde o carregamento de maconha estava armazenado. O motorista, de 39 anos, continuou alegando não entender português e não disse onde buscou ou onde entregaria o entorpecente. Ele foi conduzido até a delegacia de polícia no município de Chapecó. Também aqui uma outra informação importante de uma operação da Polícia Civil de Santa Catarina de Tigrinhos, aonde foi deflagrada a ação central 171, que teve como objetivo desarticular uma organização criminosa suspeita de aplicar golpes por meio de uma falsa central de atendimento bancário. O delegado Daniel Danese comenta mais detalhes sobre essa investida.
2: Você já recebeu uma ligação do seu banco, uma mensagem no WhatsApp da sua instituição financeira alertando sobre uma transação suspeita e orientando a fazer alguma movimentação para se resguardar? Pois é, Esse é o crime da falsa central bancária. A Polícia Civil de Santa Catarina, por meio da Delegacia de Polícia de Tigrinhos, deflagrou a Operação Central 171 na manhã de hoje. Nessa operação, foram cumpridas diversas ordens judiciais de busca e apreensão, bloqueio de valores e bloqueio de ativos para desarticular uma quadrilha que operava uma falsa central bancária aqui na Zona Leste de São Paulo. A operação, então, cumpriu ordens judiciais no estado de São Paulo, da Bahia e do Ceará, contando com o apoio das respectivas polícias civis e da Secretaria Nacional de Segurança Pública do Ministério da Justiça. A investigação entra agora para sua fase final, onde serão analisados os dados angariados hoje, interrogados os suspeitos e analisados os bloqueios de valores que servirão para posterior ressarcimento das vítimas catarinenses.
1: Está então o delegado Daniel Danese comentando sobre essa operação. E uma última informação, uma ocorrência de furto mobilizou a Polícia Militar durante a madrugada de ontem em Campo Herê. O caso teve início após o arrombamento de um supermercado no município. Durante as buscas feitas pela Polícia Militar, eles conseguiram então encontrar 3 adolescentes e mais outros 2 homens que acabaram então sendo detidos. Vale destacar que um deles conseguiu fugir, então 3 adolescentes, 14, 15, 17 anos e também um jovem de 21 anos foi detido nessa ação da Polícia Militar para combater o crime de furto lá em Campo Herê. O que chamou atenção também, segundo informações divulgadas durante os procedimentos na delegacia, esses menores acabaram recebendo lanche após ali estarem sob responsabilidade das autoridades, o que gerou vários comentários lá no município de Campo Herê, então ocorrência da Polícia Militar. Felipe, seriam essas as principais informações do trânsito, da segurança pública, e agora a gente parte com o momento do esporte. Hoje tem Internacional no Campeonato Brasileiro.
0: E por isso o professor Ricardo Niquete já está dando pulos de alegria aqui no nosso estúdio, comemorando, porque hoje tem Inter e Flamengo, mas daqui a pouco falo disso. Ontem teve Sul-Americana, teve Nacional do Uruguai e Tigre. O Nacional do Uruguai venceu pelo placar de 2-1, mas não conseguiu classificação porque o Tigre tinha vencido por 3-0 o primeiro jogo. O Santos jogou e venceu a Universidade Central de virada pelo placar de 4-2. Com 20 segundos de jogo, o Santos já estava perdendo, mas buscou a virada, buscou a classificação, Santos classificado para as oitavas de final da Sul-Miranda, tá? E na Sul-Americana agora, nas oitavas de final, tem Santos e Macará. O Tigre vai pegar o Montevideo City Torque, aquele time que estava no grupo do Grêmio, inclusive, tá? Campeonato Brasileiro, hoje, 19h30, tem Mirassol e Remo. Jogo com transmissão do Premier. Às 19h30 também tem Internacional e Flamengo. E para alegria dos colorados, transmissão exclusiva do Prime Video mais uma vez, assim como foi no final de semana. Então, Inter e Flamengo hoje no Beira-Rio, 19h30, transmissão do Prime Video. Às 21h30, 2 jogos tem Fluminense e Bahia, transmissão da TV Globo e Premier. E também tem Vitória e Palmeiras, transmissão da TV Globo, Premier e também da GTV lá no YouTube. Campeonato da Copa Sul-Americana, hoje, 19h, tem Vasco e Independiente Medellín. E às 21h30, tem Bragantino e Sporting Cristal. Ambos os brasileiros empataram nos jogos de ida. Chapecoense folga nessa rodada da Copa do Brasil, porque jogaria contra o Vasco. O Vasco tem jogo da Sul-Americana, então, o melhor do Campeonato Brasileiro, Chapecoense folgando. Joga a Copa do Brasil domingo contra o Cruzeiro. O Grêmio joga amanhã a Sul-Americana. Sexta-feira, tem Pinhalense Futsal Zagonel jogando em casa contra a equipe de Catanduvas pela Copa Santa Catarina. Coloque na sua agenda e prestigie também o esporte local. Gente, bora pro intervalo, mais informações do esporte ao meio-dia no RCO Notícias e às 18h30 no Resenha Esportiva. Não sai daí que já a gente chega com a nossa entrevista do dia.
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0: Muito bem, gente. Estamos ao vivo para você aqui na Centro-Oeste FM com o Radar. Você que nos está sintonizado, nos dá a honra da sua audiência através do rádio, através do YouTube, no Facebook. Hoje a gente vai falar de história por aqui, para a alegria de professor Ricardo Niquete, que mesmo com o tempo fechado está radiante de felicidade hoje, seja pelo tema da entrevista, seja pelo jogo do Internacional. Mas a gente vai falar sobre os princípios da Primeira Guerra Mundial e daqui a pouquinho eu vou te explicar o porquê, né? Juntamente, na verdade, quem vai explicar vai ser o professor Bruno Aranha, também o professor Ricardo Niquete. 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E como eu destaquei para você, hoje a gente vai falar sobre os princípios da Primeira Guerra Mundial. E o nosso convidado por aqui para falar sobre o assunto é Bruno Aranha, que juntamente com o professor Ricardo Niquete irão debater este tema. Bruno, seja bem-vindo, bom dia.
1: Bom dia, Felipe. Obrigado mais uma vez pelo convite. Sempre um prazer estar aqui na RCO, cumprimentar os ouvintes aí que estão nos acompanhando. E é isso aí, né? A data emblemática, né? Ontem, 28 de julho, a data da declaração de guerra da Áustria contra a Sérvia, que marca o início da Primeira Guerra Mundial, que é um fato, né, que reverbera de certo momento até hoje, né, porque desde aí, depois passamos pela Segunda Guerra, Guerra Fria, Revolução Russa, são fatos que impactam o nosso planeta e também a nossa região, né. A gente pode falar um pouco depois aí de como esse contexto afetou a nossa região, né, pessoas que acabaram chegando aqui em Pinhalzinho, no Oeste, por causa desse contexto histórico. E cumprimentar o meu amigo professor Ricardo Niquete, grande parceiro. Tá feliz aí com o Inter, né?
2: Ah, isso aí. Tá. Os caras ficam tirando a gente, né? Então, parabenizar o Bruno, né? Que é o cara mais midiático da cidade de Pinhalzinho, o cara que tá em todas as plataformas. Se tu abrir TikTok, abrir Snapchat.
0: Se tu abrir um livro, sai o Bruno do meio.
2: Exato, ele.
1: Snapchat aí, né?
2: Todos eles, o Bruno Aranha está em todas as plataformas. Não, mas fora a brincadeira, então agradecer mesmo a presença do Bruno. E vou falar de um tema que aparentemente é um tema que parece só um tema de pessoas chatas, né? Mas é um tema que a grande questão que nós vamos talvez levantar depois, de explicação e tudo, é se a gente está perto de acontecer isso de novo. Se a gente está perto de acontecer um evento que desencadeie uma guerra que não tem mais controle, né? Então essa é talvez a grande questão, né?
0: Então vamos lá do princípio. Por que 28 de julho, a data de ontem, é considerada o princípio da Primeira Guerra Mundial?
1: Bom, essa data marca realmente a declaração de guerra oficial. Só para a galera entender, ainda não era Áustria, era a época, a era dos impérios ainda, então você tinha o Império Austro-Húngaro, que declarou guerra para a Sérvia. Mas por quê? Pouco tempo antes, um nacionalista sérvio, o Gavrilo Filip, ele assassinou o herdeiro do trono austríaco, Francisco Ferdinando, né?
2: E a mulher, né? Sofia.
1: E a Sofia, a mulher dele, ou seja, os herdeiros do trono austríaco. E isso causou um grande rebuliço. Só que assim, Felipe, não foi esse fato em si, né? Que foi um estopim que gerou a guerra. Mas tem uma série de outros fatores, né, Niketi, que a gente pode pensar que conformaram para essa declaração de guerra. Né? E o Niketi até falou aí desse clima aí de Terceira Guerra Mundial, porque os blocos estão se formando.
2: É, né?
1: Tem Estados Unidos de um lado, aí China, Rússia e tal. E naquela época era a mesma coisa, né?
2: E a oratória, Bruno, desculpa te interromper, a oratória também tá bélica, né?
1: Sim.
2: Porque é a mesma coisa que tinha na época, a oratória cada vez mais bélica até que
1: exatamente. Aconteceu a guerra. Então, que contexto você tem indo lá pro século XIX, né? Alguns anos antes, a Alemanha surge como uma potência, isso incomoda as potências da época, que era a França e Inglaterra, né?
2: Você também tem uma potência industrial, né?
1: A Alemanha, ela se unifica em 1871, né? Pra quem não sabe, a Alemanha surge como nação em 1871, ou seja, ela é mais nova que o Brasil, se for ver.
2: A Itália também tem esse processo um pouquinho antes, né? Mas
1: só que ela não chega como uma nação, né?
2: É que é a Itália, né?
1: O que que a Alemanha tem? Uma alta densidade demográfica, uma população, assim, tem alto, né? Tem uma população bastante numerosa, tem altas minas de carvão, e a Alemanha quer chegar na cuida colonial, né? Que esse é outro motivo também do estopim da Primeira Guerra Mundial, porque as potências europeias estavam colonizando a África. E a Alemanha chegou tarde, né, nesse movimento, porque ela, enquanto nação, se formou apenas em 1871. Aí ela chegou a dominar o Togo, Camarões, por um breve período de tempo, e quando acabou a Primeira Guerra Mundial, perdeu todas essas colônias, né?
2: Tá, mas antes da gente passar, Felipe, tu que tem muita curiosidade em termos desse processo, eu acho que esse contexto que para nós é importante, tá? Esse mundo colonial é um mundo que não acabou 100%, né? A gente acha que hoje nós vivemos em relação, não tem mais a relação entre colônia e
1: metrópole,
2: né? Sei lá, você pode falar desse gênero, nesses termos, mas a questão é, será que esse lugar de esse neocolonialismo, tipo assim, ter um país e não deixa os outros, tipo, ter uma certa independência, isso é uma coisa que acontece hoje. A gente pode falar isso tanto dos Estados Unidos como em parte da Europa, a gente pode falar dos países da Ásia, claro, a gente pode colocar isso também em termos em relação à China e alguns outros países. Então, será que a gente não vive esse novo colonialismo? E isso vai gerar tensões entre os blocos, porque o que o Bruno está falando é que antes da Primeira Guerra Mundial, os blocos, eles lutavam não pela, sei lá, em relação às colônias, eles queriam ser cada vez maiores, né? E pela expansão desses blocos que vai acontecer as guerras, né?
1: A gente tem que pensar também, Niketi, a questão da solidificação do capitalismo, que pra gente é muito natural, né? A gente vive nesse mundo capitalista, mas se for ver na história humana, é uma coisa muito nova. Mais nova ainda na nossa região, que não tem nem 100 anos, né? Nossa região, que esse sistema chegou aqui. E naquela época, o que essas potências europeias buscavam? Matéria-prima, né, e mercados para os seus produtos industriais, né? Aí você tem um sistema industrial se consolidando no século XIX, é coisa simples, né? O inglês ali, ele tem uma indústria poderosa. Do que ele precisa? Matéria-prima, borracha, por exemplo, e precisa de mercado consumidor. Por isso que ele vai pressionar o Brasil para abolir a escravidão, né? Porque a escravidão, claro, ele tem que virar o quê? Consumidor de produtos ingleses.
2: Endividado, né?
3: É. Mas a minha pergunta é: a gente fala que o 28 de julho, aqui deixa eu até puxar, né, marca o início da Primeira Guerra Mundial do Império Húngaro, Austro-Húngaro, a Sérvia.
1: Uhum.
3: Mas até o Fabiano debatia isso com nós aqui, que não foi o ato oficial mesmo do início da Primeira Guerra, não foi o estopim, foi o início da chama.
2: É porque aí a Sérvia...
3: Explique um pouco mais
2: desse processo. É que a Sérvia depois vai pedir ajuda, de alguma forma a Rússia se envolve, depois a França se envolve, depois a Inglaterra se envolve e puxa todo mundo pro liquidificador.
1: É que aconteceu isso, aí todas as potências vão se posicionando, né, Niketi?
2: É.
1: Aí a Rússia vai em socorro da Sérvia por serem países eslavos, daí aonde a Alemanha vai, França e Inglaterra vão contra. Né? A Alemanha, nas duas guerras mundiais, a Alemanha sempre é o centro do, entre aspas, problema, né? Que aí todo mundo vai contra a Alemanha.
2: Por quê?
1: Justamente por esse motivo, a Alemanha surge como uma potência no século XIX, já incomodando. A Alemanha era a antiga Prússia, né? Daí quando a Prússia consegue unificar a Baviera, todo esse território que hoje é a Alemanha, e além do mais, antes de existir a Alemanha, teve a Grécia.

0: O Segundo Império Alemão é proclamado no Palácio de Versalhes, na França. Isso foi uma humilhação para os franceses. É. Imagine, a Alemanha enquanto nação foi proclamada dentro do território francês. Então ficou aquele clima de revanche, né? Então, poucos anos depois, a Guerra Franco-Prussiana foi 1860, mais ou menos. Aí essa rivalidade vai crescendo. Aí, quando ocorre esse estopim, né, que você tá falando, no dia 28 de julho de 1914, aí... Aonde a Alemanha se posiciona, obviamente a França vai contra, né? Então,
1: e lembrando que nesse período especificamente, o gasto militar da França era o maior gasto militar do mundo. Porque a França tinha esse histórico de humilhação, então o que ela fez? Ela pegava todas as colônias, ela tinha bastante colônias, principalmente na África...
0: A Ásia também.
1: E aí ela puxava todos os recursos para fazer um super exército para não ser humilhado. Então, aí o que acontecia? Como ela estava se armando, a Alemanha estava se armando. E o país mais rico do mundo na época, talvez o país mais poderoso do mundo, era a Inglaterra. Uhum. E ao mesmo tempo que ela queria participar, ela queria se armar também. Então, nós tivemos 30 anos, 20, 30 anos com muito gasto militar.
0: Corrida armamentista
1: muito forte, mas forte, a gente não tem noção de quanto eles gastavam em termos, porque toda a construção bélica deles era para um dia ter a guerra e essa guerra ser definitiva para ser o grande império que ia dominar a Europa. E só para tu relacionar com outros lugares do mundo, esse lugar foi muito benéfico ao futuro grande império do mundo, que vai ser o Império Americano. Porque os Estados Unidos se beneficiou disso, porque os Estados Unidos nessa época ele estava se estruturando e os Estados Unidos estavam com as empresas cada vez mais fortes, cada vez vendendo mais armas e tudo para o mundo inteiro. Então, os Estados Unidos conseguiu bombar o seu capitalismo longe desses conflitos, né?
2: Eu quero fazer uma pergunta que é para o pessoal de casa entender, porque tem os apaixonados pela história que estão ouvindo, legal. Mas qual o impacto que essa guerra trouxe para a nossa sociedade, que a gente viu em reflexos depois, na prática, para o pessoal entender um pouco mais o... Até por que a gente está falando desse assunto, né? Tipo, aquela pessoa total, que não está muito sintonizado, por que estão falando de Primeira Guerra e tudo mais?
0: Teve um impacto global e também regional, se a gente puxar aqui para o nosso contexto, né, Felipe? Porque imagina, as grandes ondas de imigração da Europa já estavam rolando lá no século XIX, né? E esse período aí da Primeira Guerra Mundial, que reverberou, enfim, praticamente todo mundo, o Brasil não participou ativamente, como foi na Segunda Guerra Mundial, participou com um corpo médico, com patrulhas pelo Oceano Atlântico, mas participou de certa maneira. Então, muita gente que foi afetada ali pelo contexto bélico e pela reconfiguração do mapa europeu, porque países deixaram de existir, novos países surgiram. No meio de tudo isso, eclodiu a Revolução Russa. Em 17. E você tem, Felipe, um grande movimento de pessoas. Então, pode ser que vários ouvintes aí que estão nos escutando são descendentes aí desse contexto histórico.
1: Se tu vai pensar, Bruno, não sei se tu concorda, o que nós entendemos como a Europa hoje e como o mundo hoje é a fruto da Primeira Guerra. Tipo, se nós voltar atrás e explicar para uma pessoa como era o mapa da Europa antes da Primeira Guerra, tu não vai entender muito.
0: E marca também, segundo o nosso amigo historiador Eric Hobsbawm, o fim dos impérios, né?
1: Sim.
0: Porque o Império Austro-Húngaro acaba e vira Áustria e Hungria, dois novos países. O Império Turco-Otomano vira a Turquia. Qual que é outro? O Império Russo, né?
1: Acaba. Se tu vai pensar numa linha histórica, que não é uma linha certa, mas é uma linha histórica, que vem lá do Império Romano, né?
0: Sim.
1: Sim, porque tu pensa, o Império Romano vai pra Turquia, né? Pra Istambul e depois ele. Pra Constantinopla, desculpa. E depois ele vai pra Ucrânia, depois vai pra Rússia, né? Então acaba com um império de 2000 anos, né?
0: E como isso chega aqui em Pinhalzinho, na CG? Imagina, você tá lá no Império Russo, você. É um súdito do Czar. O Czar era um imperador russo, na época era o Nicolau, dos Romanov, Nicolau Romanov.
1: Teve 200 Nicolau, né? Mas era Nicolau.
0: Esse foi o último. Aí, nesse contexto da Primeira Guerra Mundial, eclode a Revolução Russa, o imperador cai, né? A Revolução Russa assume o controle do que era o Império Russo, que se torna a União Soviética, e de repente um novo governo, uma nova ideologia ali, que é do comunismo, domina a Rússia, que vira a União Soviética. Então, da noite para o dia, sua vida é totalmente afetada, porque vamos pegar essa comunidade que existe aqui em Pinhalzinho, em região, dos teuto-russos. O que são os teuto-russos? São alemães que foram para a Rússia no século XVIII, 1700 e tanto, a convite da Catarina, né, da rainha da Czarina Catarina.
1: A Grande.
0: A Grande. E qual o contexto do Império Russo? Enfim, o contexto imperial, a religião, qual que é a religião dos russos até hoje? É a

0: eles são católicos ortodoxos, mas os alemães tinham liberdade de culto para praticar tanto o catolicismo como o luteranismo. Então eles tinham essa liberdade religiosa. Quando vem esse contexto durante a Primeira Guerra Mundial e pós-Primeira Guerra Mundial, a religião é abolida da União Soviética, todas as religiões, né? E esse pessoal fica sem saber o que fazer, começa a perseguição e muita gente fugiu, né? Muita gente fugiu do que viria a ser a União Soviética, voltaram para a Alemanha não tinha como absorver essa população e foi direcionando para outras partes do mundo. E vários acabaram chegando aqui na nossa região, na região oeste catarinense, e são chamados teuto-russos, ou seja, russos de origem alemã. Inclusive, Pinhalzinho teve um prefeito teuto-russo, que foi o Gabriel Schaff, né? E temos núcleos aqui em São Carlos, nas Aguinhas, Pinhalzinho, a Riqueza. Riqueza eram os teuto-russos luteranos e aqui na nossa região os teuto-russos católicos. Então o pessoal que fugiu da guerra.
1: Tem muita gente fala, né, que pro lado de lá do rio ficou o pessoal os luteranos, pro lado de cá do rio ficou os católicos.
0: Foi mais ou menos isso, né? A colonização era por etnia e religião.
2: É, porque existia uma certa... Não queriam brigar, né? Porque tu imagina, eles vêm da Europa. E a Europa, isso é... Por isso a gente fala assim, na Europa isso é muito sério, né? Tipo, tinha muita briga, então eles queriam também separar. Agora, só pra tu relacionar, Felipe, a Primeira Guerra Mundial, diferente da Segunda, que é uma super... É muito diferente. A Primeira Guerra foi uma guerra que não acabou bem, ela começou de uma forma esquisita e foi uma guerra e ela moeu, não só teve bastante morte, ela teve a morte de uma ideia que a gente tinha de a humanidade ser algo muito legal e tudo assim. Teve uma, porque a Primeira Guerra Mundial foi extremamente cruel, assim, isso mudou para sempre a ideia da humanidade, sabe? Os europeus, eles, a cicatriz da Primeira Guerra Mundial foi muito forte na concepção de humanismo, na concepção de como eles olhavam o ser humano, sabe? Porque foi uma guerra de trincheira, uma guerra que teve...
0: Fala mais isso pra galera entender o que que é... Isso é surreal, guerra de trincheira.
2: O que que é guerra de trincheira? Nós acompanhamos sempre a Segunda Guerra Mundial, são guerras de destruição em massa, né? O cara invade a cidade e quebra tudo. Na Primeira Guerra Mundial, as pessoas, eles iam lutar, eles tinham uma... Ainda se tinha um espírito das guerras... europeias do século 17, 16, então as pessoas iam para um campo e no campo eles se enfrentavam.
0: Como se fosse um jogo, né?
2: Como se, exatamente.
1: Como a gente às vezes assiste nos filmes que se encontram num lugar e o pau
2: exatamente.
1: Come.
2: Só que aí o que acontecia? Como eles tinham um armamento muito mais pesado, eles não tinham uma guerra de confrontação próxima, tipo espada, alguma coisa assim. Eles tinham armas, né? Então eles se entrincheiravam para fazer. E essa, então, acontecia muitas mortes sem as pessoas nem se ver, sabe? E assim, aí o que acontecia?
0: Explicar que era uma vala.
2: Uma vala, um buraco que as pessoas ficavam lá e elas não saíam desse lugar. Tinha muito pouco avanço. Então, tu tinha 3-4 meses de guerra com 100 mil mortos e não andou um metro.
1: Vou falar de um filme de ficção, uma série de ficção, que é Peaky Blinders, né? Que
0: Milagres?
1: Não, Peaky Blinders.
0: Ah, sim,
1: que
0: sim.
1: É dos ingleses, uh-huh. Né, que eles falam que...
2: Ele passa pela Primeira Guerra.
1: Passa pela Primeira Guerra e vem algumas memórias que justamente é, né? Você nas trincheiras, buscando matar os adversários e tudo mais. E aí que eu queria pedir para vocês, como é que foi essa guerra em poder bélico, em poder de enfrentamento? Quais foram as táticas utilizadas?
0: Bom... Aí a Primeira Guerra Mundial é muito marcante, porque pra gente é natural hoje pensar em tanque de guerra, avião, mas nada. Na época era a novidade da novidade. Então a galera se entrincheirava, lutava com armas, e aviões era só de reconhecimento, teve pouquíssimos bombardeios, né? Porque era uma tecnologia nova que ainda estava sendo estruturada. Agora, eu até aproveito para indicar um filmaço pra galera aí. Não sei se vocês viram Nada de Novo no Front, filme
2: Sim,
0: alemão da Netflix.
2: Claro, eu já assisti.
0: Esse filme é belíssimo e também por ser um filme alemão, porque a gente acostumou muito a ver filme hollywoodiano,
2: cara,
0: estadunidense.
2: Cara, é pesadíssimo, né? Esse filme.
0: Esse é um filme alemão que mostra o lado da molecada alemã que era mandada pra trincheira. Aí, claro, não, tinha aquele discurso oficial, vamos lutar pela pátria, todo mundo empolgado, e quando o cara chega na trincheira ali, mora anos na trincheira, se não era morto por um tiro, morria de doença, de tifo, não sei o que lá. Enfim.
2: Pé de soldado, né? Aquela que...
0: E pra essa gurizada, né, Niquete, Felipe, o que foi o grande susto? O tanque de guerra, que eles nunca tinham visto na vida. O tanque de guerra, ele surge na Primeira Guerra Mundial, ninguém sabia como enfrentar esse negócio aí, não sabia. Então, mas parecia um negócio alienígena pra eles.
2: Tinha guerra química, né?
0: E o pior, pior, isso que eu ia falar, a guerra química, que foi proibida depois pela Convenção de Genebra, né, Nikkei? Então, imagine, você podia morrer intoxicado com arma química, é um negócio muito pesado, né? Então, em termos de novas tecnologias bélicas, a Primeira Guerra Mundial...
2: Nós temos que pensar que, tipo, quem luta? Agora nós temos o pessoal major tá formando aura, né?
1: É,
2: mas tu imagina, quem lutou na Primeira Guerra Mundial, cara, a instrução das pessoas, eles eram num mundo muito formal. Pessoas eram, tipo assim, a honra era alguma coisa muito forte. E a Primeira Guerra Mundial, o que ela destrói, é, não tem honra. O cara pega, tu tá lá na guerra, tu ficou, fez o treinamento, chegou lá na guerra, tu ligou a cabeça, tomou um tiro na cabeça, acabou. Aí tu chega, qual honra tem nisso? E aí tu não ganha nada, tu fica assim, tipo, isso... Para os europeus foi algo muito, muito forte, porque é uma guerra que esfacela uma coisa que eles secularizada por muito tempo. E isso vai ter repercussões até hoje, tá? Os europeus têm um certo ranço com certas ideias, porque eles têm um certo pé atrás, porque, cara, para eles é um absurdo, o absurdo foi tão grande que eles se depararam com uma depressão depois da guerra que, cara, para que a gente fez isso? Sabe, como é que a gente chegou nesse estado? Porque a carnificina foi muito grande e isso mudou, impactou o mundo inteiro, tá? Claro que ainda demorou para acabar o colonialismo no mundo inteiro, mas isso vai criar um mal-estar gigantesco que vai demorar quase 100 anos para se dissipar, né?
1: E aí eu quero fazer a pergunta para vocês, que é a seguinte: os homens vão para a guerra, ficam as mulheres, as crianças. Como é que foi esse papel das mulheres a assumir muitas coisas que antes eram feitas só pelos homens durante esse processo?
0: Sim, virar operária, né? Porque a indústria bélica bombou. E quem estava na linha de produção eram as mulheres, né? Além de atuar em corpos médicos, enfermeiras e tal. Mas a base da mão de obra, né, das grandes cidades europeias e da base industrial virou feminina, né? Algo que era impensável no século XIX. Então, para a galera entender, é muito importante entender esse contexto econômico. Por que o Brasil demorou para declarar a guerra oficialmente para a Alemanha? Porque o Brasil exportava café.
2: É.
0: O Brasil já era um principal exportador de café naquele período, né? Enfim, até hoje é um dos grandes exportadores. E a Alemanha é a grande compradora. Então,
2: até hoje também.
0: Até hoje. Então, o presidente na época era o Venceslau Braz, se não me engano. Ele postergou, e claro, pressão dos ingleses, dos Estados Unidos.
2: E o Brasil vivia a República Café com Leite, que aí era o... Se hoje é a soja bombada pra nós, entendeu?
0: Uhum.
2: É como se a soja tivesse... Tô chutando assim em termos pra o pessoal entender. Hoje a soja, um saco de soja, hoje tá cento e pouquinho, né? 115, 120, tivesse R$400. E a Alemanha fosse a nossa China. Pô, tu não vai declarar, né? Tu vai ver como é que tu vai vender.
0: Então o Brasil...
2: Sabe, demorou pra cair...
0: Postergou ao máximo essa situação, né? Enfim, são várias conjunturas econômicas, políticas. Eu achei interessante o que o Nikkei tocou, porque o século XIX, em partes, né? Não todo ele, mas ele era tomado por uma grande expectativa. Claro, pós-Revolução Francesa, né? Aquela ideia de que a humanidade estava caminhando para um mundo idílico, quase perfeito, né? De repente, estoura uma guerra. Aí tem... Essa rivalidade da França com a Alemanha, né, é muito latente. E o pior, a cagada que eles fizeram. Terminou a Primeira Guerra Mundial, o que teve? Vingança. Não teve um acordo de paz. A Alemanha teve que assinar um tratado, adivinha onde? Palácio de Versalhes.
1: É o que eu ia perguntar agora, que a gente, na escola, a gente escutou muito, tratado de Versalhes, que daí vem essa consequência. Explica um pouco mais.
0: É, foi uma revanche da Guerra Franco-Prussiana, onde o Segundo Reich, o Império Alemão, foi proclamado no Palácio de Versalhes. Beleza. Daí a França, em 1919, chama os alemães, ó, vocês voltam pro Palácio de Versalhes para agora serem humilhados, né, Nikkei? Então eles assinaram um tratado, assim, surreal, né? A Alemanha foi altamente penalizada, praticamente só ela. Perdeu colônias, perdeu o direito de exército e tudo mais. E a Alemanha entra numa recessão pesadíssima. Isso, né, colaborou para a ascensão do nazismo e para a eclosão da Segunda Guerra Mundial.
2: O que nós temos que ressaltar nisso, somando o que o Bruno já falou muito bem, é que a Alemanha, no caso, Felipe, é que a gente tem uma ideia de guerra um pouco diferente. Aquela guerra... A população da Alemanha, a população das cidades, as indústrias ficaram intactas. E aí, tipo, o que uma pessoa média da Alemanha pensava? Pô, cara, teve gente que morreu. Perfeito, ele não tá negando isso. Mas as cidades ficaram intactas. E aí eles falam assim, cara, nós vamos ter que trabalhar 14, 16 horas por dia para pagar os franceses, pagar os ingleses. E nós somos mais desenvolvidos que ele. Tipo, isso para a Alemanha foi algo muito pesado. Cara, eles entendem que perderam a guerra, entendem, não entendendo, mas, tipo assim, não teve a destruição, sabe? A destruição foi de mortes, foi de tudo, do exército, principalmente, mas é uma guerra que a França não ganhou ocupando a Alemanha. Ela ganhou porque, de alguma forma, os dois concordam em parar a guerra e a Alemanha concorda em dizer que ela vai perder a guerra. Mas não foi uma guerra de destruição. Por isso que a Segunda Guerra Mundial é a continuação da Primeira. Por quê? Porque os caras não se veem como vencidos. E isso é uma coisa muito forte, porque isso fica dentro do sentimento deles. Não é uma coisa explícita, externalizada, mas um alemão não consegue entender como o país dele, lindo, forte industrialmente, perdeu a guerra.
1: E aí tem
2: uma... aí ele vai para a guerra tudo ou nada, que é a Segunda Guerra Mundial.
1: Aí assim, tem uma pergunta que é de universitário aqui, estava pesquisando no Tratado de Versalhes, não surge a Liga das Nações?
0: Sim. Exatamente, foi uma tentativa de paz mundial.
2: Para não ter a guerra, né?
0: Mas... assim, né? Acho que é unanimidade isso, Niquete. O fato do tratado ser direcionado para a Alemanha e, de certa maneira, humilhante por causa dessa revanche da guerra anterior com a França, a Alemanha vai entrar num período de recessão, mas ao mesmo tempo vai se preparar para o que seria a Segunda Guerra Mundial. E claro, nesse período entre guerras, né, na crise na Europa, você tem a cessão desses regimes, né? Do nazismo na Alemanha e do fascismo na Itália.
2: E a gente tem que pensar que esse lugar vai fortalecer o mundo, ó. A Europa Central ali tão, é um barril de pólvora para ter a Segunda Guerra. E os dois países que estão fora desse processo, tanto os Estados Unidos como a Rússia, eles estão se fortalecendo.
0: É, isso
2: e
0: é
2: eles importante. Vão tomar conta do mundo depois, né?
0: Os Estados Unidos saem fortalecidos da Primeira Guerra Mundial e na Segunda Guerra Mundial aí que se afirma como uma potência global, que é até hoje. Hoje está em discussão se está decaindo ou não, mas ainda é. Ainda é a potência número um do mundo. Isso é devido às duas guerras mundiais, porque os Estados Unidos estava fora, né, do contexto geográfico da guerra. Então os Estados Unidos emprestava dinheiro na Primeira Guerra Mundial.
2: Dinheiro para reconstruir também.
0: Né? Para reconstruir, Segunda Guerra Mundial reconstruiu, então os Estados Unidos se beneficiou muito, né? E arrastou o Brasil. Segunda Guerra Mundial, o Brasil é o único país latino-americano que vai com o exército na Segunda Guerra Mundial.
2: A Argentina, tu que tem essa... Eu também gosto bastante da Argentina, mas o papel da Argentina na Segunda Guerra Mundial, um dia até pode falar, é um papel...
0: E no final declara a guerra para o eixo mais pressionado, né?
2: Porque é bem... É. Cara, hoje em dia o Trump tem uma relação com o Milei totalmente diferente, mas os americanos ficaram... não gostaram dessa atitude. Tipo, os americanos, eles têm esse pé atrás com a Argentina por causa da Segunda Guerra Mundial. Ele esteve nesse processo.
0: O Perón, né? Quem governava a Argentina era o Perón e ele era próximo... Assim como o Getúlio Vargas também. Tanto o Getúlio Vargas no Brasil como o Perón na Argentina eram próximos desses regimes autoritários, porque eles também eram, né, de certa forma. E só que o Getúlio Vargas era habilidoso, né, era, como dizem aqui, lambaio. Então ele foi costurando ali, se esquivando até
2: e
0: que...
2: viu, né, quem ia ganhar, né?
0: Aí ele negociou, né, ele pediu para os Estados Unidos o financiamento para a usina siderúrgica de Volta Redonda ali, foi um grande marco ali, beleza. Aí o Brasil entrou na Segunda Guerra ao lado dos Estados Unidos.
2: E qual a repercussão que tem na nossa região? A Segunda Guerra Mundial vai mudar o nosso estado, né, de nome, cara. Esse lugar aqui deixou de ser Santa Catarina e se chamou Estado do Iguaçu, né? Isso é uma... A capital era Laranjeira. Isso não foi algo assim. É que a gente... Nós criamos dois estados para lidar com a Segunda Guerra Mundial, que é o estado... do Iguaçu.
0: Território Federal do Iguaçu, que era uma área de segurança nacional, né? Então, nossa região aqui virou uma área de segurança nacional por ser fronteiriça. Aí foi criado o Território Federal do Iguaçu. Depois, Darcy Fiorini apoiou o movimento de criação do Estado do Iguaçu em 87, mas que não deu certo.
2: Outro tem ali no Mato Grosso, como é que era? Era o... Tinha outro estado.
0: É Dourados, que era a capital, né? Não lembro o nome. Ponta Porã, não lembro.
2: É, alguma coisa
1: assim. Mas se tu for pegar, é um passado muito recente, né?
0: Muito recente.
2: E aí, os Estados Unidos, imagina, quando acaba a Segunda Guerra Mundial, antes da Primeira Guerra Mundial, os Estados Unidos eram um país legal, tá tudo bem, era um país forte, mas não era isso. Acabou a Segunda Guerra Mundial, tu imagina, eu vou falar esse dado que pra nós é um dado muito impressionante. Quase 50% do PIB mundial é dos Estados Unidos. Sabe o que é? Cada $2 movimentado no mundo, um era os Estados Unidos comprando. Hoje os Estados Unidos é forte. Hoje os Estados Unidos tem 13% do PIB. Hoje é forte, né? Tu imagina quando eles tinham 50% do PIB. As duas guerras mundiais, elas vão levar os Estados Unidos ao supra-sumo. Por quê? Porque a Europa, ela puxa para baixo.
1: Aí que eu quero puxar um assunto que é... A gente fala muito a Europa. Hoje a gente pega o esporte na Europa. É o mais forte que a gente tem a nível de
0: futebol,
1: por exemplo, né? Mas a gente fala muito que a Europa... parou no tempo em desenvolvimento em algumas coisas. Por exemplo, que algo ficou muito mais histórico do que algo de desenvolvimento perante aos Estados Unidos. Isso se deve muito à questão da guerra?
0: Ah, desde a, né, Nikkei, depois da Segunda Guerra Mundial, a Europa virou, enfim, uma credora, como é que fala, dos Estados Unidos. Isso,
2: é, colônia,
0: sem dúvida,
2: né?
0: Vira. É, depois da Segunda Guerra Mundial, ó, os Estados Unidos criou a OTAN, que arrastou toda a Europa para a esfera dela. E a Europa tem esse dilema hoje, né? E agora? Vamos seguir com os Estados Unidos, aí tem a influência chinesa. Mas, Felipe, tem vários aspectos para serem analisados aí, né? Se a Europa parou no tempo, também tem uma questão de mentalidade cultural.
2: Ah,
0: né?
2: Porque totalmente diferente.
0: Acho que até dá para colocar o Brasil nessa, porque, de certa maneira, o Brasil tem uma mentalidade muito ainda atrelada aos Estados Unidos, por relações históricas e tal, mas questão de desenvolvimento. A Europa ainda, né, prima pela sua cultura, arquitetura.
2: Então, e lá, o meu estado e bem-estar social. Que...
0: Estado e bem-estar social, né? Que, enfim, nos Estados Unidos praticamente não existe. E isso é uma coisa muito da Europa. E se você olhar a paisagem europeia, urbana que seja, né? Você não vai ver na Europa arranha-céus como você vê nos Estados Unidos não. E no Brasil. O Brasil também tem essa mentalidade.
1: E na própria Arábia Saudita, hoje em dia...
0: É, exato. Na Europa, não. É proibido. Até muitas áreas é proibido fazer arranha-céu. A gente vamos preservar o patrimônio aqui.
2: Paris não pode, né?
0: Tem pequenas áreas onde você pode construir torres e tal. Mas se você sobrevoa uma metrópole europeia, tem limite de altura. Então, é um negócio que eles levam muito a sério. E isso praticamente não existe... Nos Estados Unidos e nem no Brasil.
1: E aí que vem a questão, que a gente teve uma briga muito grande entre as potências europeias. E como é que ficou a relação entre elas, por exemplo, hoje, pós Segunda Guerra Mundial?
2: Ah, como... mas isso ainda é... Cara, que hoje...
0: Aí veio a União Europeia.
2: Né? É, não, hoje isso se dissipou bastante, mas existe ainda na Europa uma certa... Tipo assim, os países eles puxam para si certas identidades. Porque como eles estão muito próximos, Felipe, quando tu tá muito próximo, tu tem esse histórico, tu se agarra à sua própria cultura, né? Então o alemão, ele vai puxar para a Alemanha. A França vai querer... Sabe? Porque são países muito próximos. Então eles têm essa... Eles fortalecem uma cultura própria, uma certa identidade própria para se diferenciar. Logicamente, hoje não tem mais nada bélico. Mas tu vai pensar, vou dar um dado para ti, tá? Quando aconteceu a Segunda Guerra Mundial, os Estados Unidos fez bases militares para lutar a guerra, né?
0: Na Europa.
2: Na Europa, sim?
1: Acredito que sim. Não estava lá.
2: Nunca mais os Estados Unidos saiu dessas bases. Até hoje.
1: Até hoje mantém. Até hoje.
2: E o território da Alemanha e o território da Itália, até hoje, entre aspas, é ocupado por bases americanas.
0: No Brasil tinha também, mas eles foram embora.
2: É, até o Brasil, os militares brasileiros, eles falaram, não, tem que ir embora,
0: Vai embora, tinha em Natal no Rio Grande do Norte.
2: Exato, porque, cara, imagina ter uma base militar num país aqui, e a Itália e a França, a Itália e a Alemanha não conseguiram. Até hoje, os americanos estão lá.
1: Uma pergunta... Nós poderíamos fazer um programa só para falar sobre fascismo e nazismo, né?
0: Sim.
1: Esse impacto tanto na Itália quanto na Alemanha, que vem pós-Primeira Guerra Mundial, né?
2: Mas repara.
0: Até hoje, né?
2: Mas repara, desculpa, eu vou parar de falar um pouco.
1: Não,
2: pode falar. Mas, ó, repara. E o nazismo e o fascismo é uma resposta a essa Primeira Guerra.
0: Sim, exato.
1: Por quê?
2: Porque a Europa estava destruída, debilitada financeiramente.
0: Fora o nacionalismo, né?
2: É isso, e é uma resposta a esse lugar que ela está aí e nasce essas... Porque o que é uma resposta? O que é isso? De alguma forma, a Europa não estava, de alguma forma, estruturada como ela pensou que estaria. Porque a gente tem que lembrar que no século XIX, a Europa acreditava que no futuro... Se chegasse para uma criança e falasse assim, como é que vai ser aqui 100 anos? Cara, ela fala só coisas boas. Então, depois da Primeira Guerra Mundial, o futuro se tornou algo muito nebuloso. E aí a resposta a isso, ó. Então, eu vou te fazer o futuro ser bom de novo. Aí nascem essas ideologias que até hoje elas vivem, de certas formas, na mente de algumas pessoas.
1: Para vocês me localizarem, eu estava lembrando do filme Oppenheimer. Esse aí, que é da bomba atômica. Ali surge, acontece entre as duas primeiras, entre as duas guerras.
0: Entre guerras, né? Sim.
2: No final da guerra,
1: né? Por causa que eu lembro que no final do filme tem uma aparição, seria acho que do Hitler, se não me engano.
0: É porque assim, o Hitler lutou na Primeira Guerra Mundial, então a gente contextualizou aqui a questão bélica da Primeira Guerra Mundial. Obviamente não tinha bomba atômica, mas esse período que a gente fala de entre guerras, né, que aí surge o nazismo, fascismo, e a tecnologia bélica vai se desenvolvendo. Então, com esse conhecimento aí, tanto do Einstein como, enfim, de todos os cientistas que a gente está falando aqui, aí sim, na Segunda Guerra Mundial é utilizada a bomba atômica, que delineou a geopolítica até hoje, né? Porque aí tem uma corrida, né? A nova corrida armamentista, onde a questão nuclear é central até hoje, né? Por que que tem problema com o Irã? Por que tem problema com o Paquistão, Índia? Por causa da questão nuclear, né? Mas voltando no período entre guerras que o Felipe citou, né? A ascensão do fascismo, né? qual a seleção que foi bicampeã na década de 30? A gente falou disso aqui,
1: a Itália,
0: né? Foi a Itália, isso legitimava o fascismo.
1: Que uma das Copas não foi justamente na Itália?
0: Sim, a de
1: 34. Que parece, era o Mussolini?

0: né? Mussolini?
1: Chegava e dizia, ó, filho, ou tu ganha ou tu morre.
0: E você imagina, o Mussolini falava, ó, o que que, a gente tá falando disso, o que que inflava o fascismo e o nazismo? A questão nacionalista, pro alemão ter orgulho, né, da nação dele, e pro italiano também. Então, imagina, você é italiano, Felipe, por acaso você tem origem italiana, a gente também, ó, nós somos o melhor povo, nós somos os mais competitivos, e a Itália vai e é bicampeão mundial da Copa do Mundo.
2: É isso que eu falei.
0: Isso legitima, né?
2: O Bruno fala, não, tu fala isso é uma coisa, agora tu ganha a Copa do Mundo, materializa isso, por isso que o esporte...
1: É que ele vendia como esporte... Ah, é o sucesso do fascismo, olha o esporte.
2: Exatamente, é como se fosse um carimbo, né? É como se fosse um carimbo, né? Sim. Então por isso que eles, cara, hoje em dia isso pra nós é algo totalmente já trabalhado, mas eles foram os primeiros caras que começaram a trabalhar essa imagem, sabe, de rádio, de imagem social, que não se tinha, né, século XIX, não tinha isso.
1: Ou seja, né? Por trás de tudo, que vamos falar aqui que era uma coisa boa, né, mas surgiu muitas coisas que a gente usa até hoje, de certa forma.
0: Sim.
1: Que é esse próprio marketing e tudo
0: propaganda,
1: mais.
0: Propaganda,
2: né? Não, sem dúvida. A gente é fruto desse mundo, né?
1: E aí vem a pergunta que o Niketi faz lá no início, a provocação. Hoje, se a gente tivesse uma terceira guerra mundial, seria totalmente diferente. Eu acho que foi as duas primeiras em questão de poder de fogo e tudo mais.
2: Tudo bem, mas hoje nós nunca tivemos...
0: Vamos mapear as possíveis alianças, né? Como que situa o mundo hoje?
2: É, porque assim, ó, o mundo acabou a segunda guerra, não sei se 45, 46.
0: 45.
2: 45. 46 começa a fazer as alianças e tal. Até 2022, até a invasão da Rússia com a Ucrânia, nenhum país europeu ali... teve guerras de expansão. Uhum. Então, veja, isso já é um indício que alguma coisa mudou. E aí a Rússia e a Ucrânia tem aquela guerra. Os Estados Unidos, de alguma forma, estão cada vez mais bélicos. O que prova isso é a sua guerra com o Irã. Então, isso faz com que nós temos... E a China, a expansão economicamente da China e só a construção dos aliados. Então, a gente nunca teve tão próximo, desde o final da Segunda Guerra Mundial, para essas potências, elas estão mais pareadas, elas nunca... Os Estados Unidos nunca teve tão fraco em relação a si próprio, né? E os outros países nunca tiveram tão bem em relação a si próprios. Então, nós hoje estamos num lugar que essas tensões se dão. Agora, vai ter um outro Francisco Ferdinando, algum ato que...
0: Tem que ter uma desculpa, né?
2: Tem que ter uma desculpa. Tem alguma coisa.
1: Ser um Donald Trump? É.
2: Cara, agora tu fala assim: os americanos estão gestando algo que não é tão legal assim. Porque o Trump, se ele querer ir pro terceiro mandato, quem vai dizer não? Sabe?
1: Então, lembrando que nos Estados Unidos não pode, né? Não pode.
2: Mas teoricamente tem uma lei americana que, se todos os estados americanos se reunirem e mais a metade dos estados americanos votarem para ter um terceiro mandato, pode ter.
0: É, isso é possível.
2: É possível. Só que veja.
0: Difícil, né?
2: É, mas isso é um tensionamento, né?
1: Mas aí vamos pro que o Bruno falava: possíveis alianças. A gente, pelo amor de Deus, não estamos declarando guerra pra ninguém aqui, né?
0: Mas já tem, né?
1: É, mas quem seria as. Hoje as alianças, por exemplo, de União...
0: Estados Unidos, China, né? Dois polos. O que você acha?
2: Rússia,
0: que
2: mais um polo.
0: A Rússia vai para a China?
2: Claro, ou é um terceiro polo? Não, vai para a China.
0: Vai para a China, né?
2: E acho que aí o polo que talvez seja o mais pró-americano é a Polônia e a Ucrânia, né? São os países mais contrários a esse alinhamento, Rússia e outros lugares, são os mais contrários. E aí tem países que... A Hungria é um país que... Sabe, não tá. E aí tem que ver o posicionamento dos europeus. Porque França e Inglaterra, eles perderam o protagonismo. Então eles não vão seguir só os americanos, porque se eles seguirem só os americanos, eles vão ficar. Então, tipo, a gente não sabe como esses países podem se posicionar, né? E a Alemanha é... ninguém sabe. Agora a Alemanha tá se armando de novo, né? Dizem que vai se construir um país bélico. E a Alemanha com arma,
0: né?
2: A Alemanha com arma, fio, é algo assim que ninguém quer. Porque se a Alemanha tiver arma, é complicado. Eles não têm dó, hein? Eles não têm prudência.
1: Tá, e aí vão vir pro terceiro escalão. E a América Latina fica como no meio disso?
0: Aí depende do xadrez político, né? Mas, por exemplo, pega o Brasil, o governo atual, né? Ele fica, né, nesse xadrez da geopolítica mundial, a hora pendendo pra China, amortecendo com os Estados Unidos.
2: Tá, mas, né? Eu acho assim, não sei a tua visão da América Latina. Cara, a América Latina não quer guerra com ninguém. Ela quer vender e ganhar dinheiro.
1: Tipo, exatamente isso. Nós vamos ser o povo da paz, que você... Calma, não, vamos conversar.
2: Nem é da paz, porque a gente se mata entre nós, né? Mas, tipo assim, é um povo que... Eu não sei se o Brasil, a Argentina, o Colômbia... teria um força de mobilização nacional de colocar o país em guerra, sabe? Mesmo a Argentina, que tem esse discurso, botar em guerra é algo... Não sei se nós temos essa coisa em nós. Tu acha que nós faríamos guerra?
0: Não sei. Eu acredito nesse discurso nosso supostamente pacífico, né?
1: O pensamento é muito diferente nosso, por exemplo, do europeu, do norte-americano, quando a gente fala de guerra.
0: Ah, sem dúvida, né? Porque eles têm isso muito mais no
1: corre na sangue
0: estrutural,
1: deles.
0: Sim, né? Tem, nos Estados Unidos até hoje, né? Ó, a gente tava falando de propaganda. Até hoje, cara, até a gente aqui no Brasil conhece a imagem do Tio Sam apontando para o menino, convocando para a guerra, né? Isso é utilizado até hoje, né? É algo que pra gente aqui no Brasil, né, a nível... A gente conhece o Tio Sam, tudo isso. Mas a nível Brasil, vamos pra guerra. Teve lá a Cobra Vai Fumar, né? É, que o Brasil, mas não sei.
2: Mas era um contexto muito maior. E aí, eu vou pensar assim, ó. Quando o Brasil tá mal financeiramente mesmo, o que nós fizemos? Nós mudamos o partido, fizemos alguma coisa lá e nós vamos. Os europeus, quando os europeus tão mal, filho, eles não são mansos. Historicamente, quando a Europa teve nas cordas, eles fazem guerra com alguém, a resposta deles, a crise deles, geralmente não é mansa.
1: Ou eles quebram ou eles...
2: É, exato. Então os europeus têm isso muito forte.
0: Mas acho que o primeiro sinal de uma crise europeia aqui foi a saída do Reino Unido da União Europeia.
2: É, exato.
0: É isso. Que a União Europeia é o pós-guerra, né? Foi, viramos uma coisa só, Europa unida, tudo bonito. Aí, há uns anos atrás, teve o Brexit, né? Que a Inglaterra, o Reino Unido, para falar o nome correto, saíram da União Europeia. Isso já foi um sintoma, né? Que pode reverberar muito ainda.
1: E o bom que é tudo, né? União Europeia é Reino Unido, mas de unidade mesmo tem pouca coisa, né?
0: Não, aí o que é o Reino Unido, né? A junção da Inglaterra, País Gales, Escócia e Irlanda do Norte. A Escócia não era a favor da saída da União Europeia, né? Eles... adiaram uma suposta, teve um plebiscito para a independência da Escócia, falou não, a gente continua no Reino Unido para ficar na União Europeia, aí depois eles saem da União Europeia, então a Escócia aí tem uma birrinha aí com os ingleses, né?
2: Só que como vai se dar isso? O grande xadrez que nós não tínhamos antigamente e que tem hoje é o papel da Ásia, né? A Ásia não tinha essa força que ela tinha na Primeira e Segunda Guerra Mundial, ela não tinha essa força. Então tem que ver como que vai ser. E os chineses, agora a gente fala, né? A gente tá chutando, né? Mas os chineses também são um povo que quer ganhar dinheiro, né? Então não sei se eles têm esse ímpeto bélico. Só que o que vai acontecer? Como vai parar as guerras? Como vai parar a guerra do Irã? Como vai parar a guerra da Ucrânia? Como o Bruno falou, como elas vão se espalhar? Qual vai ser as alianças? E isso ainda está indefinido. E nós nem falamos um país que também gosta bastante de guerra, que é a Turquia, né? Aí que é um país que, de alguma forma, é o pêndulo ali. Então nós temos muita coisa. E outro, nós não falamos de um país que é super... É os russos, né? O russo, para entrar numa guerra, é nós ir num Grenal, né? É tipo nós ir num jogo. Cara, eles vivem guerra no sentido histórico, assim.
1: Tanto que a gente vê muito isso nos filmes, né?
0: Sim.
2: Nós temos uma amiga aí, tem uma amiga que veio, ó. Ela veio da Rússia, ela tem filhos aqui e tudo. Cara, eles falando em guerra é como nós falar. Cara, eles têm muito isso próximo deles.
1: Vamos fazer um chimarrão aqui.
0: Que tem as guerras internas, né? Da Rússia com a Chechênia, tudo isso.
2: É,
0: né?
2: Então, tem muita coisa que pode acontecer. Claro que nós falamos aqui, pode não acontecer nada.
1: Né?
2: Tomara, né?
1: Mas a gente tem ainda muito viva a questão da Ucrânia com a Rússia hoje, né?
0: Guerra tá rolando.
1: Eu tava vendo, só fazendo aqui, a gente percebe muita coisa através do esporte, né? Que acontece na Itália a demissão do técnico Pirlo antes dele assumir a própria seleção por causa de uma ligação que ele tem com uma empresa de bet russa. Aí o Pirlo jogou junto com o Shevchenko, que é o ucraniano, sim, né? Cara, acabou a amizade, assim, ó, e o Shevchenko vem à tona jogar isso na imprensa, dizendo que não tem mais relação de amizade com o Pirlo e com outros jogadores que jogaram junto no Milan por causa desse apoio a uma empresa russa, né, sabendo de toda a situação, enquanto um é ucraniano...
2: Como a Rússia vai...
0: porque isso, a Europa é uma coisa, a Rússia é uma coisa à parte,
2: exato,
0: né?
2: Exato. Só que a Rússia é a Europa. Só que a Europa nunca viu a Rússia como Europa.
0: Mas peraí, o Pirlo não vai ser mais técnico?
2: Não, agora já foi outro, já assumiu outro. Já
1: saiu o Leonardo e o Maldini, que inclusive tinham assumido os bastidores, também já saíram por causa dessa situação.
2: Varda, que tu não viu.
0: Não vi.
1: Tem que ler um pouco menos de livro, viu? Tem que ler na internet. Mas enfim, a gente teria assunto para debater muito Sim. mais por aqui. Bruno, obrigado pela presença e deixar as portas da emissora também sempre abertas.
0: Obrigado, Felipe, mais uma vez. Agradeço meu amigo Ricardo Niquete. Um abraço aí para todos os ouvintes. E é isso aí. Pra gente é um prazer discutir história e sempre estamos aí à disposição.
1: Professor Ricardo Niquete disse que só iria para a guerra se fosse de bombacha, boina. Com
2: alpargata.
1: O seu cavalo e alpargata.
2: É, ah, um cavalo seria bonito. E de faca. Não pode ter arma de fogo, porque tem que lutar.
1: Tem que né? ser justo o negócio. É,
2: tem que ser justo. Tanto eu ia morrer rapidamente. Né? Minha vida seria no fronte, seria uma vida breve. É, ou ia ser tipo o CPT Araju, morreu antes de começar a lutar. Tropeçou, pá, morreu.
1: Gente, obrigado pela sua companhia, pela sua audiência. Está chegando na sequência Gilmar Bortese aqui na nossa programação com o Show da Manhã. Amanhã, às 7 horas, a gente volta com mais um Radar. 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A gente se encontra ao meio-dia no RCO Notícias e às 18h30 no Resenha Esportiva. A todos um forte abraço, até a próxima. Tchau, tchau.

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2: A safra brasileira de trigo deve ser menor em 2026 e aumentar a dependência do país pelo cereal importado. Segundo a Conab, mais de 90% da área prevista já foi semeada, mas a produção deve alcançar 6 milhões e 200 mil toneladas, volume cerca de 20% inferior ao registrado na temporada passada. A queda está relacionada à redução de 13% na área cultivada e à expectativa de menor produtividade. Com margens pouco atrativas, produtores vêm substituindo trigo por culturas como cevada e canola, além de reduzirem os investimentos nas lavouras. O clima também preocupa. Um El Niño mais intenso poderá provocar excesso de chuva no sul durante a colheita, prejudicando a produtividade e principalmente a qualidade dos grãos. Com a menor oferta nacional, a Conab estima que o Brasil precisará importar aproximadamente 6 milhões e 800 mil toneladas de trigo.
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Oi, gente, tô chegando, mais um show da manhã e nessa quarta-feira, né? Quarta-feira chuvosa aqui em Pinhalzinho, como é que você tá? Tudo certo? Tomara que sim. Tá começando, gente, é mais um... Portanto, show da manhã para você que tá ouvindo, curtindo a 100.9. Liga para cá, pede a tua, fica à vontade, 33666200. Nome completo, fica à vontade, tem muita coisa boa rolando por aqui na melhor sintonia do rádio. Eu sou Gilmar Bortese e a partir de agora te faço companhia, tá bom? 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Hoje tá valendo rodízio de pizza pra ti e um acompanhante lá no Degustar. Gostou? Então não perde tempo e, é claro, indica pra quem tu quiser, oferece pra quem tu quiser na melhor sintonia do rádio, tá bom? Tá começando, é mais um show da manhã pra você da região toda. Bora recordar esse som aqui, ó. Ruge, bom dia.

Os Tribalistas, pra recordar mais uma, Já Sei Namorar. Valeu, gente. Obrigado pela tua audiência. Todo mundo tá ouvindo. É Show da Manhã pra você da região toda que ouve, curte a melhor, tá? 33666200. Nome completo, fica à vontade, pede a tua, indica pra quem tu quiser, tá bom? A gente fica junto levando o melhor som do FM pra você da região toda. Participa, 33666200. Mara Juristiano, você sempre será. Bom dia.

0: Mário Juliciano, você sempre será. Já já tô de volta levando muito mais, tá bom? Pra você que tá ouvindo a 100.9, bom dia. Obrigado pela audiência maravilhosa. Agora 9:15, temperatura é de 16 graus em Pinhalzinho.
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Valeu, gente. Obrigado pela tua audiência. Todo mundo tá ouvindo, tá curtindo a melhor. 33666200. Liga pra cá, gente. Já vou atender todo mundo que tá mandando lá pelo WhatsApp. Hoje tá valendo rodízio de pizza lá no Degustar pra você e um acompanhante. Gostou? Então não perde tempo.

0: Valeu, gente, essa é a tua rádio e todo mundo tá ouvindo, valeu, obrigado pela tua audiência, já tô de volta, 9h31 agora, bom dia.
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2: Valeu, gente. Obrigado pela tua audiência. Todo mundo tá ouvindo, tá bom? 33666200. Liga, participa, fica à vontade, tá bom? Até, gente, às 11 da manhã. Te faço companhia, levando o melhor som pra você da região toda. Bom dia.

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1: Valeu, gente. Todo mundo tá ouvindo? Já já tô de volta levando muito mais, tá bom? Pra você que tá ouvindo, curtindo a 100.9, eu sou Gilmar Bortese. Te faço companhia, gente, levando o melhor som do FM. Quarta-feira, 29 de julho de 2026. Já já tô de volta com muito mais e vou atender todo mundo que tá mandando lá no nosso WhatsApp. Lembrando que tá valendo sorteio de rodízio de pizza pra você e um acompanhante no degustar. 9h46, 16 graus.
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5: Gente, vagas de trabalho disponíveis para Pinhalzinho e também toda a região. Loja de material de construção contrata auxiliar administrativo para Nova Erechim, operador de caixa para Pinhalzinho e também Coringa para setores de venda, cobrança e caixa. Currículos pelo 988040307. Fábrica contrata auxiliar de produção e técnico em segurança do trabalho. Contato pelo 98838-5017. Supermercado Atacadista contrata estoquista, conferente, repositor e operador de loja. Currículos pelo 99470280. Vaga para atendente de loja, currículo no 98801-6181. Indústria contrata auxiliar de produção, soldador, almoxerife e também operador de empilhadeira. Currículos pelo 99929-0094. Ainda, gente, tu encontra a vaga para auxiliar de bordado e auxiliar de produção em fábrica de uniformes. Contato pelo 98841-6038. A Pai de Pinhalzinho possui vaga para educador físico, fisioterapeuta e psicólogo. Informações pelo 99960-1108. Restaurante contrata atendente, garçom, auxiliar de sushimen e auxiliar de cozinha. WhatsApp 99839-4247. Vaga para auxiliar de dentista. Contato no 49988-69-1463. Contrata-se eletricista de manutenção industrial para atuar em Pinhalzinho. Currículos pelo WhatsApp 11 97568-0605. Contrata-se representante comercial em distribuidor atacadista. Vaga para Pinhalzinho, Chapecó e também Palmitos. Contato 34 98437-4042. Vaga para técnico em informática com experiência em setor de planejamento e controle de manutenção. Currículos pelo 49988593716. Informações para essas vagas também podem ser obtidas através do 33666200 ou diretamente na recepção da Rádio Centro-Oeste. Balcão de empregos na RCO em duas edições, 9h45 e 15h30 horas.
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Aí tá mais uma com o Natan, né? E a Anitta, querendo de novo. Valeu, gente. Obrigado pela tua audiência maravilhosa. Todo mundo tá ouvindo, curtindo a 100.9 em alto e bom som. Gente, olha só. A Defesa Civil acaba, né, de emitir um alerta, né? A Defesa Civil acaba de emitir um alerta de tempestade severa com vendaval e granizo na próxima hora, né? A recomendação é buscar abrigo, ficar longe de árvores, placas e também postes de energia, tá bom? As emergências podem ser feitas pelo 199 ou também 193. Agora, né? Há pouco tempo, então, a Defesa Civil acabou de fazer esse alerta de tempestade severa com vendaval e granizo para a próxima hora. Então, buscar sempre abrigo e evitar ficar perto de árvores, placas e postes de energia elétrica, tá certo? E qualquer situação, a emergência 199 ou também 193. Esse é o recado da Defesa Civil para, claro, né, fazer essa orientação aí para toda a população. Agora faltando 4 para as 10, todo mundo tá ouvindo.

0: Valeu, gente. Todo mundo tá ouvindo. É tua rádio 33666200, quarta-feira, 29 de julho, 2025. Agora 10 e 1, já tô de volta.
1: News, a informação da hora. O ministro do Supremo Tribunal Federal, Alexandre de Moraes, determinou que a defesa do ex-presidente Jair Bolsonaro tem 48 horas para informar se ele autorizou o uso de sua imagem e voz em um vídeo produzido por inteligência artificial. O material foi exibido durante a Convenção Nacional do Partido Liberal, que oficializou a candidatura de Flávio Bolsonaro à presidência da República. Segundo Moraes, a resposta servirá para verificar se houve descumprimento das condições impostas ao ex-presidente durante a prisão domiciliar. Caso a irregularidade seja confirmada, o benefício poderá ser revogado. 100.9 News. Com informação da hora, para a Rádio da Sua Cidade, Hernani Edson.

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0: Valeu, gente. Obrigado pela tua audiência. Todo mundo tá ouvindo. Quarta-feira, 29 de julho, 2026. Liga, participa, fica à vontade, tá bom? Blitz do dia.
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0: Simone Mendes, pra fechar mais uma de hoje. Valeu, gente. Obrigado pela tua audiência maravilhosa. Todo mundo tá ouvindo. Quem mais tá por aqui, ó? Aldacir tá curtindo a gente. Gilberto, José Basso. Oi, Graziele também tá com a gente, tá participando. Quem mais tá mandando aquele recado todo especial? Oi, gente. Bom dia.
1: Bom dia, meu nome é Marcelo Riese e gostaria de participar do sorteio do Rodízio de Pizzas. Estamos sempre na escuta da melhor rádio da cidade aí. Um bom dia pra todo mundo aí.
0: Valeu, grande Marcelo na boa, curtindo a 100.9. Luan Santana, participação de Rick Martin. Estranho. Bom dia.

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3: Muito bem, gente, vamos com as principais informações, né, desta manhã de quarta-feira. Teve acidente, né, e o nosso colega Henrique Paulo esteve por lá e também traz os detalhes diretamente lá da 282. É isso, Henrique, bom dia.
4: Bom dia, Gilmar, também a todos que nos acompanham na programação da Centro-Oeste FM 100.9. Nós falamos nesse momento da rodovia BR-282, onde durante a madrugada desta quarta-feira ocorreram dois acidentes de trânsito entre Pinhalzinho e o município de Maravilha. A distância entre essas duas situações foi de uma diferença de aproximadamente 5 quilômetros. O primeiro fato ocorreu no sentido de Maravilha a Pinhalzinho, onde uma carreta acabou saindo da pista. O caminhoneiro foi resgatado e, segundo informações de um morador das proximidades, não teve ferimentos de maior gravidade. Cerca de 3 horas depois, em uma diferença de poucos quilômetros, ocorreu um tombamento de um caminhão carregado com ração. O motorista, o condutor, também saiu ileso nesse acidente, que ocorreu na conhecida Curva da Morte. A Polícia Rodoviária Federal informou que os motoristas devem redobrar a atenção e filas gigantescas se formaram nas proximidades. O trânsito deverá ser normalizado durante o dia, mas a orientação realmente é que os condutores, então, que passarem por esse trajeto, diminuam a velocidade e prestem atenção também ali, porque o veículo, o Ford Cargo, esse que estava com ração, está fora da pista, mas exige um cuidado também. Da Central de Jornalismo, repórter Henrique Paulo.
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3: Opa, valeu, gente. Obrigado pela tua audiência. Todo mundo tá na boa, curtindo a melhor, tá bom? 3366-6200, nome completo. Fica à vontade.
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4: Rafa Torres, né? Abrindo mais uma de hoje, assim.
5: Uma das mais lindas que eu já escrevi.
4: Eu era.

Rafa Torres, pra fechar mais uma, eu era. Já tô de volta levando muito mais som pra você que tá ouvindo, reta final de mais um show da manhã. Bom dia, obrigado pela audiência, quarta 29 de julho 2026. Gente, tá valendo rodízio de pizza pratinho acompanhante lá no Degustar. Alô, bom dia, Jucineia, aqui em Pinhalzinho, tá com a gente e tá participando, 3366-6200.

0: 10h30, bom dia.
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5: Valeu, gente, tamo de volta, obrigado pela tua companhia maravilhosa, hoje quarta-feira, gente, 29 de julho, reta final de mês, como passou rápido, né? Bom dia!

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1: 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Gente, já tô de volta levando muito mais som. Dá tempo ainda, né? Dá tempo de mais uma aqui. Bom dia.
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0: Matheus e Cauã, pra fechar mais uma. Obrigado pela tua audiência maravilhosa, todo mundo ouve. Já já tô de volta, participa. 10h47.
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100.9 News, a informação da hora. Mais de 138 milhões de trabalhadores brasileiros receberão uma parcela do lucro do Fundo de Garantia do Tempo de Serviço, o FGTS. O Conselho Curador aprovou a distribuição de 13 bilhões referentes ao lucro obtido pelo fundo em 2025. O crédito será feito automaticamente nas contas do FGTS até o fim de agosto e o valor será calculado de forma proporcional ao saldo existente em cada conta no dia 31 de dezembro do ano passado. Com a distribuição, a rentabilidade do FGTS em 2025 chegará a 6,90%, superando a inflação do período. Apesar do depósito, o dinheiro não poderá ser sacado livremente. Os recursos continuam sujeitos às regras do FGTS, podendo ser retirados apenas nas situações previstas em lei, como demissão sem justa causa, aposentadoria e aquisição da casa própria. 100.9 News, com a informação da hora para a rádio da sua cidade, Hernani Edson.

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2: Nota de falecimento. A família Weiler comunica com profundo pesar o falecimento de Maria Jacinta Weiler, aos 74 anos, ocorrido ontem no Hospital Regional São Paulo, em Xanxerê. O corpo está sendo velado na comunidade em Bela Vista, São Carlos. Atos de encomendação dar-se-ão hoje às 16 horas, rumando logo após para o sepultamento no cemitério da comunidade em Bela Vista, São Carlos. A família Weiler comunicou com profundo pesar o falecimento de Maria Jacinta Weiler, aos 74 anos. A família enlutada, nossos sentimentos de pesar.
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0: Opa, chegamos 11 horas e 7 minutos. Que prazer continuar merecendo a sua companhia. Ou para você que está chegando agora em nossa programação, quarta-feira, 29 de julho. Estamos no antepenúltimo dia, encerrando o mês de julho. E também lembrando que é a quarta da pizza, apresentando degustar. São dois rodízios aí pra galera. Vai participando no 3366-6200, se habilitando também no nosso portal rco.com.br, na aba das promoções. Bom, para nossa surpresa agradável, sol brilhando na Grande Pinhalzinha região. Depois de uma noite ventosa, chuva torrencial. É bem verdade que muitos lugares em Santa Catarina e principalmente Rio Grande do Sul foram duramente assolados. Então, a gente lembra deles com muito carinho e também pedimos a Deus que elas não percam jamais a esperança, a resiliência para a superação. O dia 29 de julho é lembrado na história como o dia da identificação, celebrado no Brasil em memória da primeira cédula de identidade, que foi emitida em São Paulo, isso em 1904. Hoje também é dia de Santa Marta, data em que a Igreja Católica celebra a santa conhecida por sua dedicação e serviço no Evangelho. E dia da lasanha, sabia? Pois é, data popular dedicada a comemorar um dos pratos de massa mais amados ao redor do mundo. Ah, aquela lasanha. Fala sério, né? Era só bem, mas... E lá no degustar tem também, claro, com certeza. Quem você deixou,
1: hoje conseguiu vestir uma roupa massa. Bebeu porque quis, não porque...

0: Aí é moda boa, hein? Jorge Matheus, saudade. Israel e Rodolfo com Hoje Não. Fala em moda boa, você pode pedir a sua também. Até o meio-dia, nosso sertanejo, né? Mas claro, quando tem lançamento, seja ele sertanejo bandinha, ele roda aqui. No sinal 11:15.
1: Oi, Milton, aqui é Atleta Kyle. Quero participar do sorteio das pizzas hoje, valeu.
0: Uhum.
1: E quero fazer homenagem para o meu neto, Matias Pegoraro, que domingo completa 7 cravinhos no Jardim da Vila dele. Homenagem à vossa Leta e toda a família. E fico agradecido se for atendido. Valeu, Milton. Boa quarta-feira para você da rádio.
0: Para nós todos, né, Salete? Valeu, parabéns, Netinho, então, pelo seu aniversário. Saúde, vida longa.
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0: Eduardo Costa, Imagina Eu, trazendo seu grande sucesso pelo Brasil. É o mais recente trabalho dele, toca muito. 11h23. Bom dia também para Renata, na sintonia. Ela quer participar do sorteio dos rodízios de pizza, é claro. E o degustar hoje vai presentear alguém com dois rodízios. Você ganha hoje e vai degustar numa sexta-feira, legal? 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
1: Opa, bom dia.
0: Bom dia, Hélio.
1: Gostaria de participar do sorteio de prêmio de hoje. Se for atendido, agradeço. E roda uma boa música, bem bonita, tá bom? Um abraço.
0: Tá bom, Hélio Guira, valeu. Boa sorte mais uma vez pro amigo aí, tá? A Jucineia Ian também está na sintonia. Boa sorte, galera.

Zezé de Camargo Luciano, antes de voltar para casa, ainda teve Country Beat com o Rio Nixon Limões, apaixona muita gente. Programação da Rádio Centro-Oeste que não desliga só para você, não se dá 11 horas 31 minutos. 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
11: Minuto do Agro, uma produção do Sistema CNA Senar.
12: O Sistema CNA Faesc alerta os produtores rurais sobre a prorrogação para janeiro de 2027 do prazo para a obrigatoriedade de inscrição no CNPJ. Apesar de ser um CNPJ, produtores enquadrados como pessoa física serão inscritos automaticamente no cadastro para emitir documentos fiscais. A exigência foi prorrogada pela Receita Federal e pelo Comitê Gestor do Imposto sobre Bens e Serviços. O novo prazo traz segurança e previsibilidade para que produtores com receita anual igual ou inferior a R$ 3,6 milhões se adaptem às exigências. O produtor pessoa física precisará ter CNPJ para emitir documento fiscal no novo modelo do IBS e da CBS. Minuto do Agro, uma produção do Sistema CNA, Faesc, Senar e Sindicatos Rurais.

0: Mensagem errada. Gente, Giovanni, esses irmãos também que têm muito sucesso, né? Temperatura na marca de 19 graus. E o sol continua brilhando na Grande Pinhalzinho da região.
1: Bom dia, tudo bem? É a Hilda?
0: Oi.
1: Eu quero participar das pizzas.
0: Uhum.
1: Que Deus abençoe. Muita saúde e muita paz. Que o mundo precisa de paz.
0: É isso aí. Obrigado, dona Hilda. Assim seja. O Ademir Ternos em Volta Grande também na sintonia. Obrigado. A Rosa Pituco pedindo moda sertaneja. Galera aí no Jardim Maria Terezinha, obrigado. Ótimo dia. Pessoal que tá preparando aquele almoço, ó, degustar, lembrando, você que tem aquele tempo escasso, né? Então você precisa de um lugar aconchegante pro almoço, pro jantar, degustar aqui no Centro de Pinhalzinho, em frente ao SESI. Quem anda pela 160 aí no Distrito de Machado, tem degustar. E agora também, aí o povo modelense da região pode contar com o degustar aí no centro também. Então, chega lá. Aí é só degustar, né? No sinal 11:44.
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0: Amiga para. Amiga para Cristina. Deixa eu atender aqui também a Marlene de Andrade, que está na sintonia. Boa sorte. É, são dois rodízios de pizza do degustar. O Leomar Rabstreiter, também de sintonia. Boa sorte. Iraci Kaminski Miller, igualmente na sintonia. Todo mundo nos ouvindo, nos dando a honra da sintonia. E claro, também se habilitando para os dois rodízios de pizza apresentando o degustar, sorteio 18 no Som Brasil. 18:06, daqui a pouquinho tem informação que vem para você da Cobre Itaipu e Cicobi Crédito Itaipu, também da Administração Municipal de Maravilha, RCO Notícia, e depois a gente segue com Conexão. Até daqui a pouquinho, então, bom apetite.
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0: Nota de falecimento. Silvia Ode e família comunicam com um profundo pesar o falecimento da tia Maria Olivia Gribler Schmidt, aos 98 anos, ocorrido hoje no hospital em Gaurama. O corpo está sendo velado na Capela Mortuária Municipal em Aratiba. Atos de fé amanhã 9 horas e após sepultamento no cemitério municipal de Aratiba. Silvia Ode e família comunicaram com um profundo pesar o falecimento de Maria Olivia Gribler Schmidt, aos 98 anos. A família lutada, nossos sentimentos de pesar.
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1: Bom dia, hoje, quarta-feira, 29 de julho de 2026. 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Dica técnica. A cobertura do solo é uma prática que faz a diferença na sustentabilidade e na produtividade das lavouras. Culturas de inverno como aveia, trigo e cevada desempenham um papel importante nesse processo. Além de integrar sistemas de plantio direto, essas culturas ajudam a preparar o solo para o próximo ciclo produtivo, promovendo mais equilíbrio e eficiência no campo. Investir na saúde do solo é investir em resultados duradouros. Departamento Técnico avisa, temos vagas disponíveis para novo curso de inseminação artificial em bovinos, gratuito, parceria com o Senar, disponibilizamos alojamento e almoço. O curso vai de 3 a 6 de agosto, inscrições no Departamento Técnico, no 3366-6526. Vaga para curso de inseminação artificial em bovinos, gratuito, parceria com o Senar, ligue no 3366-6526 e inscreva-se. Curso de 3 a 6 de agosto. 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Estação Meteorológica em Pinhalzinho. Para acessar os dados da nova estação meteorológica que a Epagre Cirã instalou aqui em Pinhalzinho, basta digitar a palavra AgroConnect no Google ou qualquer outro buscador. Clicando no link com a palavra AgroConnect, você irá direto para a página da Epagre Cirã, onde abrirá um mapa de Santa Catarina com diversas estações meteorológicas e acesso aos seus dados. Notícias da semana. 5 mitos e verdades sobre os fertilizantes na agricultura. Os fertilizantes desempenham um papel fundamental na produção de alimentos, mas ainda são alvo de dúvidas e informações equivocadas. Diante desse cenário, o engenheiro agrônomo Walter Casarim esclarece 5 dos principais mitos e verdades sobre os fertilizantes. Entre eles estão: fertilizantes e agrotóxicos são a mesma coisa? Mito. Fertilizantes e defensivos agrícolas possuem funções distintas. Enquanto os fertilizantes fornecem nutrientes para o desenvolvimento das plantas, como nitrogênio, fósforo e potássio, os defensivos são utilizados para proteger as lavouras contra pragas, doenças e plantas daninhas. Fertilizantes empobrecem o solo? É mito. Segundo o Casarim, os fertilizantes têm justamente a função de repor os nutrientes retirados do solo durante cada safra. Fertilizantes ajudam a preservar as florestas? Verdade. Ao aumentar a produtividade nas áreas já cultivadas, os fertilizantes contribuem para produzir mais alimentos sem a necessidade de ampliar continuamente a área agrícola. Entre outras dúvidas está: quanto maior a quantidade de fertilizante, maior será a produção? É mito. A produtividade depende do equilíbrio nutricional da lavoura. O excesso ou a deficiência de nutrientes pode comprometer o desenvolvimento das plantas. E por fim, a agricultura orgânica não utiliza fertilizantes? Mito. Sistemas orgânicos também utilizam fertilizantes, porém provenientes de fontes autorizadas pela legislação, como compostos orgânicos, esterco e minerais naturais. Quando utilizados de forma correta, os fertilizantes ajudam a manter a fertilidade do solo, aumentar a produtividade das lavouras e fortalecer a segurança alimentar, conciliando produção agrícola e conservação ambiental. Crédito Rural exige atenção a prazos e documentos. A regulamentação de novas linhas para a composição de dívidas rurais abriu uma janela de renegociação para produtores e cooperativas afetados por perdas de renda nos últimos anos. A resolução do Conselho Monetário Nacional 5.330, de 23 de julho, tornou operacional a medida provisória número 1.376 deste ano, com prazo de contratação até 12 de novembro de 2026. A norma manteve critérios centrais, como registro de perdas entre 2019 e 2020. Redução mínima de 30% da renda bruta esperada em duas ou mais safras e enquadramento por eventos climáticos ou queda nos preços de comercialização. Os limites chegam a R$ 400 mil para beneficiários do Pronaf e a R$ 2 milhões para enquadrados no Pronamp. Há condições favoráveis para quem perdeu ao menos 40% da renda em três ou mais safras por eventos climáticos extremos. A resolução também ampliou as exigências práticas. O laudo técnico deve seguir o manual de crédito rural e relacionar diretamente cada perda às operações que serão liquidadas ou amortizadas. Uma ótima quarta-feira e até sexta em mais um informativo Cooper Itaipu, uma sociedade de pessoas.

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1: Bom dia, maravilhenses. Estamos iniciando mais um programa do município de Maravilha, trazendo informação de qualidade e conhecimento à comunidade. Hoje vamos conversar com o prefeito Vinícius Ventura. Bom dia, prefeito.
2: Bom dia, Elaine. Hoje vamos trazer diversas informações aos munícipes, após um mês de muitos eventos relativos ao aniversário de Maravilha.
1: Prefeito, Maravilha realmente tem diversos motivos para comemorar. E não falamos de eventos, mas ações que estão sendo desenvolvidas para melhorar a qualidade de vida da nossa população.
2: Exato. Existem muitas ações que não se tornam tão visíveis para a população, mas que geram benefícios para quem mora na região, como é o caso das pavimentações e dos tapa-buracos, que são obras pontuais, mas mais visíveis para quem mora ou circula neste local. As últimas ruas pavimentadas, como a Pedro Miller, a Rua D, do bairro Floresta e Novo Bairro, e no dia de ontem, diversos tapa-buracos na região do centro e nos bairros. Somente o bairro São José ainda não foi contemplado, mas será nos próximos dias, conforme o cronograma organizacional da Secretaria de Obras. Também, a partir da próxima semana, serão realizados remendos com recorte de asfalto e substituição nos locais que precisam desse tipo de operação.
1: Nos últimos dias, prefeito, foi instalado um abrigo, uma parada de ônibus, né, como popularmente é conhecida, aqui em frente ao centro de saúde. Qual o objetivo deste abrigo?
2: Muitas pessoas se deslocam diariamente para outros municípios para realizar exames, consultas, cirurgias e outros procedimentos da área da saúde semanais, como é o caso da hemodiálise. E várias dessas pessoas aguardam o transporte da saúde aqui em frente ao centro administrativo. Sabemos que aqui tem a área coberta, porém, como ela é alta, às vezes algumas pessoas ficam mais vulneráveis a dias chuvosos ou têm que esperar em pé. Então, preparamos um espaço e estamos instalando esta parada de ônibus aqui em frente, né, este abrigo de passageiros, e também próximo ao trevo de acesso principal à cidade, próximo à sede da Secretaria de Obras Urbana, né, que fica próximo então ao trevo, está sendo instalado nesse local um segundo abrigo também, é para atender esses nossos passageiros, e daí lá neste local, na entrada da cidade, também os acadêmicos que vão para outros municípios à noite. Esses abrigos buscam trazer segurança e conforto, principalmente em dias frios e de chuva, em um local que há a necessidade. Como temos previsão de muitos dias chuvosos pela frente, serão uma proteção a mais para os munícipes que aguardam e quem circula por esse local.
1: Ainda falando sobre o setor da saúde, prefeito, temos em andamento a reforma do prédio da Secretaria da Saúde, que também abriga algumas unidades básicas de saúde aqui do município.
2: Esse nosso prédio do Centro Especializado, que é um prédio relativamente novo, estava com vários problemas de infiltração e estruturais, o que demandou o acionamento da garantia da obra e não resolveu o problema. O município tem tomado as providências com relação a isso. Porém, para não deixar os munícipes que aí são atendidos e os profissionais à mercê de um ambiente ruim, começamos uma ampla reforma externa neste primeiro momento, para depois conseguir fazer a interna. Para se ter uma noção, teve que se fazer uma reforma geral e troca de todo o telhado e também uma pintura externa, além das correções de áreas onde já haviam rachaduras que possibilitavam as infiltrações. Para isso, em um prédio relativamente novo, volto a dizer, foram investidos R$228.500, que por se tratar de uma estrutura de 3 andares e garantir a segurança da população é prioridade na nossa gestão.
1: Prefeito, sobre a questão dos eventos climáticos que vem acontecendo e que estão previstos, em especial ao El Niño, o que o município vem desenvolvendo?
2: É lamentável os fatos e desdobramentos que o Super El Niño vem causando nos municípios da nossa região e do sul do Brasil. Alguns municípios gaúchos nesta

0: noite tiveram danos de grande monta e possível tornado. Aqui em Maravilha, a chuva já chegou, com frequência e também com força. Estamos contendo situações com ações previamente realizadas, como é o caso da limpeza do rio Iracema, aprofundamento do seu leito e de seus afluentes. Porém, há um sinal de alerta severo emitido pela Defesa Civil e que está nos deixando muito preocupados e trabalhando em ações de prevenção. Tivemos no dia de hoje desmoronamentos e outros relatos, principalmente em áreas urbanas, lindeiras a rios, morros e também no interior. Por isso, estamos tomando as medidas necessárias de prevenção e nos mobilizando no sentido de nos organizarmos em caso de precisar agir com rapidez. Esperamos que nada aconteça de grave com nosso município e com nenhum outro, mas estamos também atentos para evitar problemas que podemos corrigir previamente.
1: Agradecemos a sua participação no nosso programa, prefeito, e você, ouvinte, pela companhia. Tenham todos um ótimo dia e até o próximo programa.
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12: Nota de falecimento. A família Weiler comunica com profundo pesar o falecimento de Maria Jacinta Weiler, aos 74 anos, ocorrido ontem no Hospital Regional São Paulo, em Xanxerê. O corpo está sendo velado na comunidade em Bela Vista, São Carlos. Atos de encomendação dar-se-ão hoje às 16 horas, rumando logo após para o sepultamento no cemitério da comunidade em Bela Vista, São Carlos. A família Weiler comunicou com profundo pesar o falecimento de Maria Jacinta Weiler, aos 74 anos. A família enlutada, nossos sentimentos de pesar.
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19: Dois acidentes acontecem no mesmo trajeto com diferença de 5 quilômetros na BR-282.
20: Águas Três investe na ampliação da capacidade de escoamento de água em pontes da cidade.
21: Mauro de Nadal afirma que união de partidos busca o melhor caminho para Santa Catarina.
19: Sul Brasil participará de encontro de troca de saberes, sementes e mudas entre agricultores da região.
20: Asfalto vai ligar a comunidade do Adolfo Konder à União do Oeste.
21: E as informações do esporte.
22: Quarta-feira, 29 de julho de 2026. Além do rádio, você pode nos acompanhar pelo rco.com.br ou baixar e ouvir no aplicativo do seu celular. Eu sou Hernani Edson e começa agora o RCO Notícias.

0: Há condições para chuva associada a trovoadas, sobretudo na primeira parte do dia. Melhorias são esperadas em direção ao período da tarde. A expectativa do tempo para quinta e sexta-feira são 2 dias de sol, temperaturas elevadas. Amanhece com 16 a 18 graus na quinta e na sexta, chegando a 27, 29 graus durante as tardes da quinta e sexta-feira. Para o sábado, boa parte do dia é realmente de sol e calor, vento soprando do quadrante norte e pancadas de chuva associadas a trovoadas são esperadas para a noite do sábado. Portanto, ao longo desta quarta-feira, instabilidades pela manhã e melhorias no tempo ao longo do dia. Camila Cardoso, especialmente para você ouvinte aqui da RCO.
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2: O câmbio do dólar comercial é de R$5,13. O euro, R$5,83. Mercado agrícola, preços praticados pela Cooper Itaipu. Feijão carioca, R$150. Feijão preto, R$125. Milho, R$60. Soja, R$126. Trigo, R$75. Suíno peso vivo, R$4,95. Daqui a pouco no RCO Notícias. Dois acidentes ocorrem no mesmo trajeto com diferença de 5 quilômetros na BR-282. Águas Frias investe na ampliação da capacidade de escoamento de água em pontes da cidade. Sul Brasil participará de encontro de troca de saberes, sementes e mudas entre agricultores da região. Asfalto vai ligar comunidade de Adolfo Konder à União do Oeste. Mauro de Nadal afirma que a união de partidos busca o melhor caminho para o estado. E as informações do esporte. Daqui a pouco, aguarde.
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2: Boa tarde. Estamos de volta com o RCO Notícias.
1: Segurança Pública.
2: Os destaques da segurança pública e do trânsito com Roberto Lorenzon.
6: Muito bem, no trânsito tivemos um acidente na SC 401 em Florianópolis, envolvendo moto. Morreu o motociclista, homem de 45 anos. Outros acidentes na região. Em São Lourenço do Oeste, na SC 157, acidente envolvendo um Corolla da Secretaria de Saúde de Jardinópolis. Desse veículo, ninguém se feriu. O outro veículo envolvido, um Fiat Uno, motorista ileso. Nesse carro estavam duas mulheres, uma de 32, a outra de 44 anos, tiveram ferimentos. Em Concórdia, a colisão de carro e moto, a condutora do carro foi encaminhada para avaliação médica e da moto, um homem e uma mulher tiveram ferimentos graves. Em Chapecó, a colisão entre dois veículos de passeio, só danos materiais. Em Catanduvas, acidente na BR-282, envolvendo um caminhão baú, um caminhão de transportes de leite e um veículo Fox. Do Fox, uma mulher ficou ferida. Na área da segurança pública, dívida de cerca de R$5.000 e porta pregada teriam motivado assassinato do idoso encontrado enterrado no quintal de casa aqui em Pinhalzinho.

0: Investigação aponta que vítima havia impedido a entrada dos inquilinos na casa ao pregar a porta e a discussão terminou em homicídio. A dívida de aproximadamente 3 meses de aluguel foi a motivação para o assassinato de Valdir Bazanella, de 75 anos. Segundo o delegado responsável pelo caso, Éder Matt, o desentendimento entre o idoso e os dois inquilinos já vinha ocorrendo por causa da inadimplência. O aluguel da residência era em torno de R$ 1.700 por mês e a dívida acumulada chegava a cerca de R$ 5.100. Dois homens são condenados por aplicar golpe do nudes contra moradores da nossa região. O Ministério Público obteve a condenação de dois homens na comarca de Modelo por envolvimento no chamado golpe dos nudes. Um dos casos ocorreu no ano 2020, o outro caso no ano 2021. No caso de 2020, o acusado residia no município de Viamão, Rio Grande do Sul. Tentou extorquir um homem que residia na região. O caso de 2021, o acusado, então com 22 anos, extorquiu um homem também residente na região. Furto em supermercado terminou com apreensão de adolescentes, arma artesanal e grande quantidade de mercadorias em Campo Herê. Polícia Civil de Santa Catarina deflagrou operação contra quadrilha que aplicava golpes com falsa central bancária. Trabalho que começou coordenado pela Delegacia da Polícia de Tigrinhos, aqui do Oeste Catarinense, onde uma pessoa foi vítima de um golpe no ano passado. A ação cumpriu mandados de busca e apreensão nos estados também da Bahia, Ceará e São Paulo. Bombeiros atenderam ocorrência de incêndio em Chapecó, em uma residência que estava desocupada. Em Quilombo, na linha Zamiã, bombeiros foram acionados para atender ocorrência de incêndio em máquina agrícola. Em Xanxerê, um homem foi preso após comparecer espontaneamente à Delegacia de Polícia Civil. Havia contra si um mandado de prisão em aberto. Em Xanxerê, a Polícia Rodoviária Federal apreendeu 581 quilos de maconha durante uma fiscalização na BR-282. A droga era transportada em uma carreta carregada com milho. O motorista de 39 anos, de nacionalidade paraguaia, foi preso em flagrante. Seriam essas as informações do trânsito e da segurança pública.
1: Dois acidentes ocorrem no mesmo trajeto com diferença de 5 quilômetros na BR-282. Detalhes com Henrique Paulo.
2: Dois acidentes envolvendo caminhões foram registrados durante a madrugada desta quarta-feira na BR-282, no trecho entre os municípios de Pinhalzinho e Maravilha. As ocorrências aconteceram com aproximadamente 3 horas de diferença e, apesar dos estragos nos veículos, nenhum dos caminhoneiros ficou ferido. O primeiro fato ocorreu por volta das 2h30 na divisa entre Saudades e Cunha Porã. Segundo informações, uma carreta saiu da pista e acabou parando próxima a uma área de vegetação. Com o impacto, a cabine ficou prensada contra as árvores às margens da rodovia. Moradores da região foram até o local para verificar se havia vítimas. O agricultor Romaldo Scheidt, que vive há muitos anos nas proximidades, contou que situações desse tipo são frequentes no trajeto. Segundo ele, principalmente em períodos de chuva, os caminhões acabam perdendo o controle com facilidade.
3: Aqui já deu pelo menos 5, 6 acidentes nessa forma, que geralmente o caminhão roda depois de uma chuva, e a gente presenciou tudo eles, a maioria era de noite. Eu escutei o barulho, daí eu disse, eu vou lá dar uma olhada, falei para a esposa. Foi lá olhar e pensando em poder socorrer alguma coisa. Mas aí o motorista já estava bem, estava caminhando e por acaso tinha um veículo do SAMU ali que casualmente passou e eles já ajudaram ele.
2: Cerca de 5 quilômetros adiante, um tombamento foi registrado, desta vez na conhecida Curva da Morte. Um caminhão Ford Cargo carregado com ração tombou sobre a pista. Por causa do acidente, longas filas se formaram e os motoristas precisaram reduzir a velocidade. Da Central de Jornalismo para o RCO Notícias, repórter Henrique Paulo.
1: Mauro de Nadal afirma que a união de partidos busca o melhor caminho para o estado. Felipe Eduardo.
4: O deputado estadual e pré-candidato à reeleição para Lesc, Mauro de Nadal, do MDB, comentou sobre o novo posicionamento político do partido no estado. Segundo ele, após deixar a base do governo, a sigla iniciou a construção de um novo projeto político, em diálogo com outros partidos, como o PSD, PP e União Brasil.
5: Nós fomos retirados de um projeto, o MDB, que está presente nos 295 municípios de Santa Catarina, que pelo menos um vereador tem nos municípios catarinenses, foi retirado de um projeto, justamente já com o cunho ideológico. Foi retirado. Por quê? Porque uma boa parcela, e digo até que não seja essa vontade do governador, mas uma boa parcela do seu partido não gosta do MDB. E às vezes até pergunto, né, quantas entregas essas pessoas que falam mal do MDB deram a Santa Catarina e ao Brasil? Você vai encontrar muito pouco. Bem pouco. Se você vai olhar o ranking de projetos de leis aprovados, você não vai encontrar quase nada. Mas não só projeto de leis, entregas mesmo, né? Resultado positivo na vida das pessoas, zero. Fomos retirados daquele projeto, pois bem, é da política isso. O que vale agora é o poder de articulação, o poder de aglomeração. E o que o MDB tem feito desde fevereiro desse ano, quando fomos retirados do projeto. Procurar um novo projeto político, conversar com pessoas que têm ideias basicamente iguais às do MDB, e foi o que nós fizemos. E estamos hoje numa boa construção, estamos com um pré-candidato na estrada, né? Estamos numa aproximação muito grande que deve se consolidar no domingo, dia 1º, que nós faremos todas as convenções juntas, mas percebemos de que opostos do passado estão se atraindo em um projeto para Santa Catarina e para o catarinense. E se isso está acontecendo, é sinal que alguma coisa não está certa, alguma coisa está errada. Por quê? Porque o que no passado era uma disputa política muito presente, como MDB e Arena, MDB e PDS, estão se juntando hoje em Santa Catarina, é porque algo não está certo em Santa Catarina e precisa ser melhorado. Se esse grupo está conseguindo juntar lideranças importantes e está com o apoio de 6 ex-governadores que fizeram história em seus governos em Santa Catarina, estão apoiando este novo projeto, é porque algo não está certo, que precisa ser melhorado. Então nós estamos montando um projeto novo e o MDB abraçou de corpo e alma esse projeto, está colocando 2 pré-candidatos, um a vice-governador do estado, junto com o João Rodrigues, que é o pré-candidato do PSD, vamos colocar um candidato ao Senado da República, junto com União Progressista, né? Ou seja, o Antídio Lunelli do MDB e o Espiridião Amin do PP, o primeiro suplente do Espiridião Amin será do MDB, o primeiro suplente do Antídio Lunelli será do PP, então estamos cruzando sangue, cruzando ideias, cruzando projetos, mas pensando no catarinense e num projeto para Santa Catarina. Então eu digo a vocês de que esse projeto para mim está sendo um projeto leve, bom para carregar, bom para comunicar, bom para levar para a sociedade, né? E eu estou muito otimista com esse projeto, eu vejo um futuro brilhante.
4: Mauro de Nadal também comentou sobre a aproximação entre MDB e PP. Partidos que historicamente estiveram em lados opostos na política catarinense, com grandes embates entre Luiz Henrique da Silveira e Espiridião Amin, por exemplo. Para Mauro de Nadal, o momento exige diálogo e convergência de ideias em favor do desenvolvimento do estado. Segundo ele, a política deve priorizar resultados para a população acima das diferenças partidárias.
5: E a política, ela não pode ser radicalizada. A política, a própria essência da palavra já diz que é a arte de você poder conversar, discutir temas, de você fazer os encaminhamentos, né? De você fazer as pessoas que têm ideias diferentes sentarem ao redor da mesma mesa e discutirem aquele tema e convergirem, né? Porque nós temos que encontrar resultado. Hoje a gente não discute mais o que Santa Catarina precisa. Não, é fulano, é beltrano, é ciclano. Não, nós temos que voltar para a política. A política tem que voltar para a política. Então, o que que a gente vê hoje nesta aproximação MDB e PP? Um processo natural. Já estavam caminhando juntos lá em Brasília, quando o MDB estava junto no governo Bolsonaro, o PP também estava. Quando o MDB estava junto em outros governos, o PP também estava. Então, a gente sempre teve, a nível nacional, trabalhando lado a lado. Por que que não pode ser trabalhado aqui em Santa Catarina? Eu fiz um evento dias atrás, que foi um evento comemorativo aos 60 anos do MDB. Eu convidei os presidentes dos partidos para estarem lá, estava o presidente do PP naquele momento, o Espiridião Amin. E até fiz uma brincadeira com ele naquele momento, né? Por quê? Porque o primeiro impacto, quando a gente levou isso para a sociedade, foi: não, é difícil votar no 11. E o pessoal do 11, bah, votar no 15, não é fácil, né? Mas as coisas foram baixando, a poeira foi baixando, fiz uma brincadeira com o Espiridião a mim, presidente do PP, eu disse a ele, pois olha, Espiridião, eu me elegi, eu nasci dentro de uma família MDB, sempre tive esse partido só. Me elegi duas vezes prefeito, ainda lá com 27 anos, primeiro mandato, estou no quarto mandato de deputado estadual, ajudei a eleger muitos prefeitos, vice-prefeitos, vereadores, né? Nesse estado de Santa Catarina, mas nunca imaginei que eu iria votar no 11 e votar no senhor para senador da República. E vou votar no 11. Ele olhou para mim e disse assim, e tu acha que um dia imaginei que eu ia votar no 15? Nunca passou pela minha cabeça também. Mas isso é da política. Essa é a arte da boa política. É o momento das pessoas conversarem, dialogarem e encontrarem o melhor caminho para o seu estado, seu município, melhor caminho para as pessoas, né? Então a nossa junção hoje, ela tá mais macia, tá mais leve, as pessoas estão entendendo o recado, estão abraçando o processo, porque isso não vem para fortalecer o MDB, o PSD do nosso governador, próximo governador e hoje pré-candidato João Rodrigues, não vem para fortalecer o 11 nem a União Brasil. Ela vem para fortalecer aquilo que é o essencial de Santa Catarina, que é a nossa gente. Então, se nós estamos hoje trabalhando em um projeto com várias mãos, várias ideias, vários partidos convergindo, com história já em Santa Catarina, é porque nós queremos o melhor para Santa Catarina e para o catarinense.
4: Da Central de Jornalismo, Felipe Eduardo.
6: A Secretaria de Agricultura de Sul Brasil e a IPAGRE promovem nesta quinta-feira, dia 30, o segundo encontro intermunicipal de troca de saberes, sementes e mudas no Salão Comunitário, ao lado da área coberta em Saltinho. O evento, em parcerias com outros municípios, busca fortalecer a agricultura familiar, incentivar a preservação das sementes crioulas e promover a troca de conhecimentos entre agricultores da região. A programação começa às 9:30 da manhã com recepção e café, seguida de palestra, almoço comunitário e troca de mudas e sementes. As inscrições podem ser realizadas na IPAGRE de Sul Brasil ou no CRAS e haverá transporte gratuito para os participantes do município. Águas Frias investe na ampliação da capacidade de escoamento de água em pontes da cidade. Quem tem os detalhes é Gilmar Bortese.
7: A Prefeitura de Águas Frias iniciou nesta terça-feira as obras de ampliação da capacidade de escoamento de água em 4 pontes localizadas na área urbana do município. O investimento será de aproximadamente R$100 mil, custeado com recursos próprios. A iniciativa tem como objetivo aumentar a vazão da água durante períodos de chuvas intensas, reduzindo os riscos de alagamentos e transtornos causados por enxurradas. A obra atende uma antiga demanda da comunidade e faz parte das ações de prevenção e melhoria da infraestrutura urbana. De acordo com o prefeito Wesley Terrible, a intervenção representa mais um importante investimento para garantir mais segurança à população águasfriense.
8: Uma importante obra acontecendo em nossa sanga municipal. Nós tínhamos uma demanda muito grande, a gente sabe que a sanga, ocasionalmente, quando vem chover muito, dá muitos problemas aqui para a vizinhança, né, para as casas que estão perto, e também com a previsão do tempo, com o El Niño, vindo a acontecer. E uma das demandas que a gente tinha, como quando chegou na prefeitura, foi fazer a duplicação das pontes que ainda não vinham o tubo extra. Então, graças ao nosso trabalho, ao trabalho meu, do Gilmar, da nossa administração, também do Departamento de Obras do nosso município, em nome do secretário Billy, agradecer a equipe dele também, que faz a coisa acontecer, colocamos inúmeros tubos em 4 pontes, aqui na rua da Nilsono, também na rua João Pessoa, na rua da Academia aqui do nosso município e também lá na rua do seu Carlete. Então tem essas 4 pontes que a gente vai fazer durante esses próximos dias, prevenindo para futuramente não dar problemas. Sim, nós conseguimos também a licença ambiental. Está tudo normalizado perante o IMA, então todas as coisas que a gente está fazendo aqui, está tudo certo, tudo dentro da lei.
7: Da Central de Jornalismo para o RCO Notícias, repórter Gilmar Bortese.
6: A tão aguardada pavimentação da estrada entre a comunidade de Adolfo Konder e o município de União do Oeste está prestes a sair do papel. O projeto prevê a implantação de 2,4 quilômetros de asfalto, melhorando a mobilidade, reduzindo o tempo de deslocamento e fortalecendo o escoamento da produção agrícola da região. A obra é considerada estratégica para o desenvolvimento do Oeste Catarinense
1: e deve beneficiar diretamente moradores, produtores rurais e o transporte de cargas, além de integrar ainda mais os municípios da região.
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1: As informações do esporte com Felipe Eduardo.
10: Muito bem, chegamos com as informações do esporte. A gente começa falando de Copa Sul-Americana, porque ontem o Santos jogou e, de virada, venceu pelo placar de 4-2 contra a Universidade Central. Já havia vencido o primeiro jogo fora de casa e, com isso, buscou a classificação para as oitavas de final da competição, onde agora vai enfrentar a equipe do Macará, com o primeiro jogo na Vila Belmiro e o segundo jogo fora de casa. Hoje, na Sul-Americana, a gente tem o Vasco, que joga às 19 horas contra o Independiente Medellín. Empatou em 2-2 fora de casa, busca agora a classificação. E também o Bragantino, que enfrenta o Sporting Cristal em casa. Fora, empatou em 0-0. O Bragantino é às 21h30. Amanhã, 19 horas, tem Grêmio e Bolívar. Mas hoje é dia de Campeonato Brasileiro Série A. 21ª rodada tendo início, 19h30 tem Internacional e Flamengo, jogo com transmissão exclusiva do Prime Video. E para a partida de hoje, o técnico Paulo Pezzolano deve mandar a campo Antony no gol, Bruno Gomes na direita, Maripan e Mercado na zaga e Matheus Bahia na esquerda, Vidiagra, Bruno Henrique, Vitinho e Bernabé no meio, Carboneiro e Alejandro como atacantes. Lembrando que o zagueiro Vitor Gabriel está suspenso após o último jogo contra o Cruzeiro. Portanto, hoje, 19h30, tem Internacional e Flamengo no Beira-Rio. No mesmo horário, tem Mirassol e Remo, e tem Fluminense contra o Bahia, às 21h30, e também Vitória contra o Palmeiras. Com as informações do esporte, para o RCO Notícias, Felipe Eduardo.
1: Mais notícias em nossa programação. Eu sou o Hernani Edson, e encerro aqui o RCO Notícias. Boa tarde.
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13: 12h43.
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0: Aí só os melhores, só o top do sertanejo universitário. Daqui a pouco também, você que gosta do ritmo de bailão, música de banda, daqui a pouco a gente roda todas, fiquem ligados. No sinal, 13:02.
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3: 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Nota de falecimento. A família Weiler comunica com profundo pesar o falecimento de Maria Jacinta Weiler, aos 74 anos, ocorrido ontem no Hospital Regional São Paulo, em Xanxerê. O corpo está sendo velado na comunidade em Bela Vista, São Carlos. Atos de encomendação dar-se-ão hoje às 16 horas, rumando logo após para o sepultamento no cemitério da comunidade em Bela Vista, São Carlos. A família Weiler comunicou com profundo pesar o falecimento de Maria Jacinta Weiler, aos 74 anos. A família enlutada, nossos sentimentos de pesar.
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0: 100.9 tem sequência agora até as duas com o ritmo de bandinha. Você que gosta daquele som, você gosta até de dar aquela dançadinha, tem tempo, então dá um chega pra lá na mesma cadeira, tudo que tá atrapalhando por aí. Mas se você não pode dançar agora, tá no carro, tá no trânsito, tá no trabalho, é assim, ó. É curtir cada modão que começa assim.

0: Aí o som deles, Rogério Magrão e Vando, Coração Pirou. Essa está nas paradas, né? Topo, topo das baladas aí. 13:10.
1: Boa tarde, Milton. Aqui é o Dede Treto, aqui do bairro Panorama. Eu gostaria de participar do sorteio das pizzas. Deus abençoe a todos e que proteja dessas tempestades que tá vindo por aí, né? Agradecer a Deus que nada vai acontecer. E se tiver mais prêmios aí da programação da RSO, também gostaria de participar. Deus abençoe a todos.
0: Amém. Obrigado, Nodete. Isso aí, rezamos para que tudo fique bem, né? Por aqui, por enquanto, o sol marca território, 20 graus de temperatura. A Neuci Guedes Meotti, galera também na sintonia, obrigado. Boa sorte! Tem dois rodízios de pizza presentando pra galera. Presentando degustar, que agora está também modelo, hein? Atendendo toda aquela bela região.

0: A banda Destaque Nacional, Amor ou Amigo? Mais uma que você conferiu aqui na programação 100.9, Rádio Centro-Oeste. A sua melhor companhia. 24 horas por dia a gente te faz companhia. Agora, nesse horário no Conexão, a gente roda aquela música de bandinha e também traz lançamentos aí, né? De diversos gêneros aí. Tem lançamento, tá por aqui na parada. No sinal, 3 horas e 15 minutos, é a hora certa. Alô também, pra quem mais?
1: Eu sou a Vilma Rodrigues aqui do bairro Bela Vista.
0: Oi, Vilma.
1: Eu queria participar do sorteio do...

0: A chegada do El Niño pode trazer novos desafios ao agronegócio brasileiro a partir do segundo semestre. Segundo especialistas, a irregularidade das chuvas pode atrasar o plantio da soja e reduzir o período disponível para o cultivo do milho safrinha. No sul do país, o excesso de chuva também ameaça lavouras de soja, trigo e arroz. Já na pecuária, a possível redução da qualidade das pastagens pode aumentar a necessidade de ração e elevar os custos de produção. Os especialistas afirmam que ainda é cedo para calcular eventuais perdas, mas alertam que uma produção menor poderá encarecer grãos, carnes e outros alimentos para o consumidor.
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0: você.
1: E gostar desse modão também? É especial DVD 30 anos da banda Passarela. Que trabalho, hein? É, também a gente trouxe o trabalho novo aí do Brilhação com o Negão Louco, apaixonado. 13 horas 25 minutos. Esta é a programação da Rádio Centro-Oeste, nossa conexão, que vai até as duas com você. Trabalhando, viajando, descansando, onde você estiver. Tanto em 100.9 FM, quanto em nossas multiplataformas. Muito obrigado. E quiser compartilhar, 3366-6200, manda seu recado pra gente.

0: Vidro de Perfume. Ouvimos também o sucesso aí da banda Nave Som, Tudo Bagunçado. Esta daí é moda que toca muito, né? Chegando 100.9 News, notícia da hora, colega Henrique Paulo. Você acompanha e daqui a pouquinho a gente volta. No sinal, 13 horas e 31 minutos.
1: Sem ponto 9 News e a informação da Central de Jornalismo. A Serra do Rio do Rastro, em Lauro Miller, no sul catarinense, precisou ser interditada nesta quarta-feira após ocorrer um deslizamento de rochas sobre a pista. Conforme a Polícia Militar Rodoviária, pedras de grande porte presas ao paredão às margens da via caíram juntamente com galhos e outros entulhos, causando transtornos no local. Da Central de Jornalismo, repórter Henrique Paulo.

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0: Boa tarde, Milton.
1: Boa tarde.
0: Aqui é Celi Bar, do Maria Terezinha.
1: Uhum.
0: E quero participar do sorteio da pizza. Agradeço se for atendido e ótima quarta-feira.
1: Valeu, dona Celi. Muito obrigado mesmo, tá? E boa sorte também que nós desejamos. Alô, Thaís, Júlia, Paula, pessoal de Nova Erechim, na sintonia, obrigado, um abraço. Estão pedindo céu e cantos, daqui a pouco sai também.
2: Boa tarde, meu amigo Milton, tudo bem?
1: Tudo bem.
2: Eu queria participar do sorteio do rodízio de pizza da Degustar. Se for atendido, eu agradeço. Osmar Birim, do bairro Bela Vista.
1: Um abraço, Osmar, boa sorte. Ó, e um rodízio de pizza, ainda mais do Degustar. Confesso, nunca me fez mal, eu super adoro. 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Alô, Noeli Terezinha Fiorini, também na sintonia. Rodízio de pizza do Degustar. Boa sorte, galera. 13 horas e 35 minutos, tem mais lançamento. Tem modelo e Rogério Magrão.

0: página virou. A página virou. Aí o sucesso Marina. A gente também ouviu aí, Morena Misteriosa, Preferência do Ouvinte, que a gente toca toda hora da programação da Rádio Centro-Oeste. E é muito bom ter sempre essa empatia, esse carinho, essa companhia de todos vocês. Vamos atender mais participações. Galera que está com a gente. Sempre é maravilhoso merecer a companhia de vocês. Alô, Iraci Stephens Franz, Linha Riqueza Espinhalzinho, da sintonia, obrigado. É, as meninas, pessoal de Nova Erechim, também agradecendo a música, claro. Atendemos com muito carinho. No sinal, 15 minutos nos separam das duas.
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ortodoxo com Rainha, me ajuda a te esquecer. É também trabalho novo das feras, né? E claro, já vai acontecendo aí nas paradas de sucesso. 10 minutos nos separam das 2 da tarde, temperatura marcando 21 graus. Tempo bom, já hoje já choveu, né? Já deu tempo firme, tá parcialmente encoberto, mas tá muito agradável, diga-se de passagem, graças ao bom Deus. 10 para as 2, nossa conexão encerrando, mas sim, não sem antes agradecer a sua companhia, as suas participações e também fazer um convite. Fique com a gente, o colega Lindomar está chegando para seguir a nossa programação e o Sincroniza. Amanhã de manhã, 5 horas, estaremos no ar com o Sertão Querense e às 11 com mais conexão. Tudo isso, se o Criador nos permitir. É a Ele que nós agradecemos e confiamos. E a todos vocês, o nosso carinho e nossa gratidão. Então, muito obrigado a todos, muito obrigado a Deus. A gente se...

0: que coisa mais linda, Champion!
1: Helena Valens.
0: Meu Deus, muito obrigada por esse convite maravilhoso, que honra!
1: A gente quer te agradecer, na verdade, por uma música tão especial na nossa vida, na tua vida, eu tenho certeza, e na vida de todos vocês que estão aqui hoje em Portão, né?
0: Obrigada, gente, que coisa mais linda ver vocês cantando, e assim, é uma alegria imensa, uma satisfação imensa, uma honra! Obrigada, Champion, sempre obrigada, Renato.
1: Ó.
0: Demais.
1: Pra compositora da música agora, vai. Bem forte, mãozinha pra cima.

100.9 News, a informação da hora. O Brasil atingiu a meta internacional para eliminar a transmissão da hepatite B de mãe para filho. Segundo o Ministério da Saúde, a taxa de infecção em crianças com até 5 anos caiu para apenas 0,0111%, índice muito inferior ao limite de 0,1% estabelecido pela Organização Mundial da Saúde. O resultado foi alcançado graças à ampliação do pré-natal, à realização de testes em gestantes, ao tratamento quando necessário e à vacinação dos recém-nascidos nas primeiras horas de vida. Entre 2024 e 2025, mais de 98% das gestantes realizaram acompanhamento pré-natal e a cobertura vacinal dos bebês chegou a 100% no ano passado. Com os indicadores alcançados, o Brasil encaminhou à Organização Pan-Americana da Saúde o pedido de certificação internacional que reconhece a eliminação da transmissão vertical da hepatite B. A meta é também eliminar até 2030 a transmissão vertical da sífilis, da doença de Chagas e do HTLV. 100.9 News. Com a informação da hora, para a rádio da sua cidade, Hernani Edson.

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Sincroniza! É, aqui no 100.9 do seu rádio, essa é a nossa Rádio Centro-Oeste, 47 anos com você, eu sou o Lindomar, te faço companhia até às 16h30. Simbora então com muita música bacana, 14 horas e 7 minutos agora.

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3: Legal demais, então, 14 horas 19 minutos e no oferecimento aí da Eletro Zagonel, a gente chega com a nossa enquete de hoje. É, e aí? A gente quer saber. Segundo o nosso guia curioso por aqui, hoje também é Dia Internacional da Lasanha. É, olha só, hein, que coisa. Dia Internacional da Lasanha. A gente quer saber, você aprecia uma boa lasanha? O que você prefere? Que recheio você prefere na sua lasanha? Responde pra gente no 3366-6200 com o seu nome completo e você concorre a uma ducha da Zagonel. Bacana? Bora participar então, porque a Zagonel é o nosso patrocinador da enquete da semana. Hoje nossa pergunta é essa, né? Você aprecia lasanha? Sim ou não? Qual o sabor que você prefere aí? É de colocar na sua lasanha, tá? 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

Legal, 14 horas 28 minutos, excelente tarde para você. Temperatura na casa dos 23 graus, no momento, tempo bom em Pinhalzinho.

0: Tá aí mais uma sequência pra você ligadinho no 100.9 do seu rádio, hein? Já já a gente volta com muito mais música pra você. Não sai daí! Rádio da Cidade, Centro-Oeste FM. 14:33. Boa tarde.
1: Sem.9 News e a informação da Central de Jornalismo. Mais de meia tonelada de maconha foi apreendida pela Polícia Rodoviária Federal com o auxílio do cão farejador Camaro na tarde desta terça-feira durante uma abordagem na BR-282 em Xanxerê. A droga estava escondida em um compartimento secreto dentro dos tanques de combustível de uma carreta carregada com milho. O motorista, um paraguaio de 39 anos, foi preso em flagrante. Segundo a PRF, durante a fiscalização, ele se recusou a responder perguntas básicas, alegando não falar português, o que levantou suspeitas da equipe. Da Central de Jornalismo, repórter Henrique Paulo.

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0: Tá aí, Shakira, pra você aqui na programação Dai Dai. Foi o tema da Copa do Mundo 2026.
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0: Simbora então, segue ligado, ligando, participando por aqui, mandando o teu alô. Você concorre aí, né? A uma ducha Zagonel na nossa, participando da nossa enquete de hoje. Ou concorre também a dois rodízios de pizza no Degustar com a promoção.

0: Legal, legal, tá aí mais uma sequência pra você curtir aqui nas ondas da 100.9 o nosso Sincroniza. Rápido intervalinho pintando, já já a gente volta.
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0: 12 minutos nos separando das 15 horas. Boa tarde.
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0: Legal demais! E a gente segue por aqui com muito mais som na programação do nosso Sincroniza, hein? Agora faltando 8 minutos e meio para as 15 horas e esse som aqui é de uma banda que estará em Pinhalzinho no próximo mês, hein? Nesse mês de agosto, durante aí mais uma edição do Veteran Car, banda Rosas estará em Pinhalzinho.

E o som de Biquíni Cavadão, Mensagem de Amor, teve também Kid Abelha, Lágrimas e Chuva, e tudo começou com Banda Rosas, O Poder Está em Você. Excelente tarde, obrigado pelo teu carinho e sintonia, você do comércio, você da indústria, você na prestação de serviço, você na construção civil, na oficina, no carro, no caminhão, na van, enfim, onde quer que você estiver, uma excelente tarde, obrigado pelo teu carinho e sintonia.

0: 15:02. Boa tarde.
1: 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O PSD realiza neste sábado, dia 1º de agosto, sua convenção estadual em Santa Catarina para oficializar a candidatura de João Rodrigues ao governo do estado nas eleições de 2026. O encontro será realizado na Assembleia Legislativa de Santa Catarina, em Florianópolis, e deve reunir lideranças políticas de diferentes regiões, além de confirmar a composição da aliança formada por PSD, MDB, PP e União Brasil. O evento deve contar com a participação do governador de Goiás, Ronaldo Caiado, que vem fortalecendo sua presença política em Santa Catarina e deve utilizar o encontro como parte da articulação nacional para a disputa presidencial. 100.9 News. Com informação da hora, para a rádio da sua cidade, Hernani Edson.

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2: 15 horas e 3 minutos, nota de falecimento. Silvia Odi e família de Pinhalzinho comunicam com profundo pesar o falecimento de sua tia Maria Olívia Gribler Schmitz, aos 98 anos, ocorrido hoje no hospital em Gaurama. O corpo está sendo velado na capela mortuária municipal do município de Aratiba, Rio Grande do Sul. Os atos de encomendação dar-se-ão amanhã, às 9 horas, rumando logo após para o sepultamento no cemitério municipal de Aratiba. Silvia Odi e família comunicaram com profundo pesar o falecimento de Maria Olívia Gribler Schmitz, aos 98 anos. A família enlutada, nossos sentimentos de pesar.
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Legal, 15 horas e 8 minutos, excelente tarde pra você ligadinho aqui na 100.9, hein? Obrigado pelo teu carinho e sintonia. Deixa eu mandar um alô por aqui então, o Adilson, que ontem solicitou o som aí de Firehouse. Vai curtir hoje, né? No nosso Momento Flashback, que está começando agora. Tem tudo a ver com a quarta-feira, não tem não? Um som gostoso pra você recordar, som lá do início dos anos... finalzinho dos anos 90, início dos anos 2000, talvez...

0: Legal, tá aí o nosso momento flashback de hoje com dois sucessos mais românticos, digamos assim, né? Já que hoje é quarta-feira e antigamente a gente dizia que quarta-feira era dia do sofá, hoje em dia nem se sabe mais o que é isso, né? Pedir pra gurizada o que é o dia do sofá, não fazem a mínima ideia. 15 horas 17 minutos e meio.
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o som de Gabriel Elias aqui na tarde, hein? Excelente tarde pra você, obrigado pelo teu carinho e sintonia. Simbora então, temperatura na casa dos 24 graus agora. Deixa eu mandar um alô por aqui, a Rosane Hirt, da ligadinha com a gente, participando da nossa promoção quarta da pizza. Valeu, tudo de bom, obrigado pelo carinho. Pessoal lá na linha Coxilha, saudades, a Josemary, valeu, abraço pra você, pra toda a família aí, obrigado pelo carinho da sintonia também. A Marinette Mor também tá sintonizada por aqui, participando da promoção com o Degustar, valeu, valeu. Também a Célia Frantz participando do sorteio por aqui, valeu, boa sorte. Também quem mais? A Janete Ternos na linha Volta Grande, ligadinha conosco, aquele abraço, tudo de bom. E também quem mais tá ligadinho por aqui é o Marcos Viana, Vila, né? O Marcos Vila tá sintonizado conosco também, participando da nossa programação, aquele abraço, bom trabalho, galerinha aí, pessoal do DMR também sempre sintonizados, levando a gente de carona aí, né? Na caçamba, no caminhão, na patrola, enfim, né? Hoje em dia, tudo gabinadinho, ar-condicionado, não é difícil, né? Levar aí o radinho ligadinho na 100.9, bom demais.

0: Bacana demais, hein? Tá aí mais um super sucesso pra você. A gente vai pra um rápido intervalo, vem aí também o nosso balcão de empregos. RC1 agora 15 horas e 33 minutos.
1: News e a informação da Central de Jornalismo. 100.9 News e a informação da Central de Jornalismo. A Prefeitura de Águas Frias iniciou nesta terça-feira as obras de ampliação da capacidade de escoamento de água em 4 pontes localizadas na área urbana do município. O investimento será de aproximadamente R$100 mil, custeado com recursos próprios. A iniciativa tem como objetivo aumentar a vazão da água durante períodos de chuvas intensas, reduzindo os riscos de alagamentos e transtornos causados por enxurradas. A obra atende uma antiga demanda da comunidade e faz parte das ações de prevenção e melhoria da infraestrutura urbana. De acordo com o prefeito Wesley Terrible, a intervenção representa mais um importante investimento para garantir mais segurança à população águas-friense.
2: Uma importante obra acontecendo em nossa sanga municipal. Nós tínhamos uma demanda muito grande, a gente sabe que a sanga, ocasionalmente, quando vem chover muito, dá muitos problemas aqui para a vizinhança, né, para as casas que estão perto. E também com a previsão do tempo, com o El Niño, vindo a acontecer. E uma das demandas que a gente tinha, como quando chegou na prefeitura, foi fazer a duplicação das pontes que ainda não vinham o tubo extra. Então, graças ao nosso trabalho, ao trabalho meu, do Gilmar, da nossa administração, também do Departamento de Obras do nosso município, em nome do secretário Billy, agradecer a equipe dele também, que faz a coisa acontecer. Colocamos inúmeros tubos em 4 pontes, aqui na rua da Nilsono, também na rua João Pessoa, na rua da Academia aqui do nosso município e também lá na rua do Seu Carlete. Então tem essas 4 pontes que a gente vai fazer durante esses próximos dias, prevenindo para futuramente não dar problemas. Sim, nós conseguimos também a licença ambiental. Está tudo normalizado perante o IMA, então todas as coisas que a gente está fazendo aqui, está tudo certo, tudo dentro da lei.
1: Da Central de Jornalismo, repórter Gilmar Bortesi.

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1: Muito bem, são 15 horas e 37 minutos. Estamos de volta com mais uma edição do nosso Balcão de Empregos, aqui na 100.9. Hospital de Saudades contrata enfermeiro ou enfermeira. Currículos poderão ser enviados pelo e-mail hospitalsaudades@gmail.com. Contrata-se auxiliar técnico para instalação e manutenção de sistemas de segurança. Contatos no 988-39-1197. Vaga para operador de caldeira e pintor industrial. Currículos via WhatsApp no 988-66-6343. Indústria em modelo contrata auxiliar de cozinha e limpeza, analista de logística e auxiliar de carregamento. Currículos poderão ser encaminhados via WhatsApp no 999-94-2549. Loja de materiais de construção contrata auxiliar administrativo, vendedor e coordenador de depósito para loja em Nova Erechim. E vagas para entregador, operador de caixa e multitasking, coringa para setores de venda, cobrança, para atuar em Pinhalzinho. Currículos pelo 988-04-0307. Fábrica contrata auxiliar de produção e técnico em segurança do trabalho. Contatos no 988-38-5017. Supermercado Atacadista contrata estoquista, conferente, repositor e operador de loja. Currículos pelo 999-47-0280. Vaga para atendente de loja. Currículos no 988-01-6181. Indústria contrata auxiliar de produção, soldador, almoxarife e operador de empilhadeira. Currículos pelo 999-29-0094. E vaga para frentista em posto de combustíveis em Pinhalzinho. Informações complementares para estas vagas poderão ser enviadas também aí no WhatsApp 3366-6200, né? Ou diretamente na recepção da Rádio Centro-Oeste em horário comercial. Esse foi o nosso Balcão de Empregos, em duas edições diárias, de segunda a sexta-feira, às 9h45 e às 15h30.
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1: E assim a gente abre por aqui também a nossa Hora Sertaneja na 100.9, mas também, claro, tem promoção rolando. 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Agora sim, abrindo nossa Hora Sertaneja aqui no Sincroniza.

0: bacana demais, hein? Tá aí, nossa primeira sequência sertaneja. Léo e Rafael, Unha de Gel. Teve também João Gabriel com Cleiton e Romário. Doze minutos e meio nos separam das 16 horas. Boa tarde.
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0: Legal demais, e a gente segue por aqui, tá rolando também a nossa enquete da semana, e a nossa enquete do dia, a nossa pergunta de hoje é, você gosta de lasanha, meu amigo José, gosta? E tem algum sabor preferido aí no recheio da lasanha? Conta pra gente, manda aí no 3366-6200 seu nome completo e responde aí a nossa enquete pra você concorrer a uma ducha Zagonel. É isso mesmo, a Eletro Zagonel é o nosso parceiro aqui na enquete da semana. 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
0: Bom demais, hein? Temperatura na casa dos 23 graus e meio agora, nessa tarde de quarta-feira, 29 de julho. Hoje também é dia do hoteleiro, é? Segundo aí nossos dados do nosso sistema, é dia do hoteleiro também, esta quarta-feira, 29 de julho. Para você, uma excelente tarde e tem o som de Paula Fernandes.

0: bacana.
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0: É o nosso Sincroniza aqui na sua tarde. Bom demais, hein? Mandar um alô mais uma vez a Rosane Hirt participando com a gente. A dona Leopoldina Lubizon também participando por aqui da nossa enquete. É, lasanha pode ser de qualquer tipo, é boa. É verdade, eu também adoro uma lasanha, dona Leopoldina. É bom demais, né? Engorda um pouco, mas e daí? Vamos fazer o quê, né? É, gordinho a gente é mais bonito. Simbora por aqui então, tem mais som. Segue ligado, ligando, participando também. 3366-6200, nosso WhatsApp, pra você mandar o teu alô.

0: 16:02. Boa tarde.
1: CEI.9 News, a informação da hora. O financiamento de veículos no Brasil cresceu 10,9% no primeiro semestre de 2026 e alcançou o melhor resultado para o período desde 2008. Entre janeiro e junho, foram financiados 3.780.000 veículos entre novos e usados. Os veículos usados responderam pela maior parte das operações, com 2.380.000 financiamentos, enquanto os modelos novos somaram 1.390.000 unidades. Todas as regiões do país registraram crescimento, com destaque para o Centro-Oeste. A região Sul apresentou alta de 11,2%. Os dados também mostram que, em junho, os comerciais leves lideraram o avanço entre os segmentos, seguidos por automóveis, motocicletas e veículos pesados. O desempenho reforça a recuperação do mercado de crédito para aquisição de veículos no país. 100.9 News. Com a informação da hora, para a rádio da sua cidade, Hernani Edson.

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4: 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Ancorado, participação de Hugo Guilherme.

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1: Respeita a comunidade.
2: Então, hein? Tá aí. Super sucesso pra você. Teve a nossa Blitz de hoje com João Bosco e Vinícius. Participação de Hugo Guilherme. Ancorado. Teve também Panda com Ícaro e Gilmar aqui na 100.9. Já a gente

0: 16 horas 18 minutos e meio. Boa tarde.
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3: Bacana demais, 16 horas 22 minutos e a gente vai ficando por aqui. Já já tá chegando José na área e o Som Brasil, né? Pra agitar, animar e alegrar o finalzinho da tarde desta quarta-feira. E amanhã, a partir das 14 horas, a gente quer estar de volta por aqui. Se Papai do Céu nos abençoar com o sopro da vida, aqui estaremos trazendo mais um programa Sincroniza pra você, tá bom? Grande abraço, fica com Deus.

100.9 News e a informação da Central de Jornalismo. A Administração Municipal de União do Oeste segue investindo na melhoria da infraestrutura rural e iniciou os trabalhos preparatórios para a pavimentação asfáltica na linha Adolfo Konder. A obra prevê a implantação de 2,4 quilômetros de asfalto, ligando a comunidade à sede do município. Neste momento, equipes do Departamento Municipal de Estradas e Rodagens atuam na execução das etapas iniciais necessárias para receber a pavimentação, preparando o trecho para o início da obra. Segundo o executivo, a nova ligação asfáltica deve proporcionar mais segurança e conforto para quem utiliza a estrada diariamente, além de facilitar o deslocamento de produtores rurais, estudantes, trabalhadores e demais moradores da comunidade. Da Central de Jornalismo, repórter Gilmar Bortese.

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Alô, você, Som Brasil, pra você no seu rádio. Então, a partir de agora, na 100.9, rádio da sua cidade. Prazer estar contigo. Para mais uma tarde de programação de comunicação por aqui, hein? A rádio da sua cidade, 28, faltando para 5 horas da tarde, quarta-feira, 29 de julho de 2026. 23 graus a temperatura está marcando no momento aqui no centro da capital do Mizate. Prazer estar contigo. Então você pode mandar o seu recado para nós via 33666200. Hoje está valendo pizza. Tá valendo pizza, então é a quarta da pizza com o degustar em frente ao SESI, aqui na capital da Amizade. Por volta das 18 horas haverá um sorteio para você. Pode pedir a sua música preferida também aqui no horário. Por aqui, seu amigo José na comunicação, até às 6h30 eu te faço companhia. A rádio da sua cidade. E a gente começa muito bem assim, ó, trazendo ele. Rogério Magrão e banda, hein? É um novo sucesso deles. 27 para 5, aumenta o som.

16h42, 16h42 aí pra você, André e Andrade, hein? Passar o sininho também, o Grupo Coração Gaúcho, ainda Rogério Magrão e banda. Passando por aqui, primeira sequência, hein? E a primeira sequência para você que está ligado com a gente em toda a região, aí pode mandar sua mensagem para nós via 3366-6200. Está liberado o telefone para você que está ligadinho com a gente. Hoje está valendo pizza. Está valendo pizza hoje, então, aqui no nosso programa. Hoje está... é a promoção com o degustar. Gente, sabadão agora, dia 1º, sábado dia 1º, tem que ir rodízio especial de pizza no degustar em frente ao SESI, aqui na capital da amizade, e você é o convidado especial, hein? Música ao vivo, com o Melodia Galponeira, Melodia Galponeira, então, no sabadão dia 1º de agosto, tá todo mundo no convite? 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Eles que estão de volta ao degustar depois da primeira edição, que foi um super sucesso no degustar em frente ao SESI, aqui na capital da amizade. 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Tem mais som aqui, gente. 16 faltando para 5. Já tem o alô do ouvinte. Eu preciso atender o ouvinte aqui na tarde também, hein? É a razão do nosso trabalho. Chitãozinho e Chororó, Fernando Sorocaba.

0: É um sertanejo bom demais no seu rádio. 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
0: Valendo pizza hoje. É a quarta da pizza aqui na Rádio Centro-Oeste, então. Gente, dois rodízios de pizza para você não degustar em frente ao SESI. Temos intervalo comercial, já já volto com muito mais. Na rádio da sua cidade, 12 faltando para 5. Boa tarde.
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5: 16 horas e 52 minutos. 16:52. É isso mesmo, senhoras e senhores. É o Som Brasil no seu rádio. Noeli Bach, de Pinhalzinho, está participando. Bairro Nova de Vené, o nosso bairro, hein? Alô, Sidney Chonel, também de Pinhalzinho. Valeu, forte abraço. Helenice Girardi, aqui da Capital da Amizade, boa tarde. Oi para a Tereza também, Tereza Triquês, da Capital da Amizade. Meu amigo Dilvo está lá em Nova Erechim também. Alô, Nova Erechim. Alô, meu amigo Dilvo, toda a sua família, boa sorte. Daniel, Guilherme Santiago.

0: 17 horas e 2 minutos. Álvaro e Daniel, os meninos de Santa Catarina, Estrela. Eduardo Costa também passou por aqui com seu novo sucesso. Você está com a Rádio Centro-Oeste aqui de Pinhalzinho, hein? Você pode sempre interagir com a gente e mandar o seu recado para nós aqui, tá certo? Via 336-662-00, valendo pizza hoje. Valendo rodízio de pizza, tem muita gente já mandando recado para nós aqui. Alô para a Ana Paula de Pinhalzinho, valeu. A Silmara Aparecida também tá ligada com a gente. A Daniela tá na companhia aqui da 100.9, valeu. Alô Fernanda de União do Oeste, boa sorte a vocês aí. Estão confirmando por aqui, está valendo dois rodízios de pizza para você não degustar em frente ao SESI. Na rádio da sua cidade, 5 horas e 3 minutos.
1: Sem.9 News, a informação da hora. A Petrobras registrou novo recorde na produção de petróleo e gás natural no segundo trimestre de 2026. Entre abril e junho, a estatal produziu em média 3 milhões e 340 mil barris de petróleo equivalente por dia, um crescimento de 14,1% em relação ao mesmo período do ano passado e de 3,4% na comparação com o primeiro trimestre deste ano. O resultado foi impulsionado pelo avanço da produção no pré-sal e pela entrada em operação de novos sistemas. As exportações de petróleo também aumentaram e chegaram a cerca de 1 milhão de barris por dia, enquanto as importações caíram para o menor nível desde a pandemia. 100.9 News, com a informação da hora para a rádio da sua cidade, Hernani Edson.

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5: Som Brasil para você, 17 horas e 7 minutos, 17 horas e 7 minutos. Pode seguir ligado, mandando sua participação. 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Meu amigo Juarez, também lá do Mercadão do Calçado, tá ligado com a gente. 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Rapaziada, sempre são ligadinhos com a gente aqui também. Alô, Luciele. Luciele Ferla tá ligado com a gente, manda um recado, boa tarde. A Marlinda Silva também, boa sorte. Alô, Rafaela também, tá na companhia aqui da 100.9. Meu amigo, aqui o que mandou um recado pra nós aqui, ó, o Tainã, valeu. Lá de Saudades, no Vale da Hospitalidade. Ana Carolina também, boa sorte. Tá todo mundo querendo concorrer por aqui, ó. Pizza. Rodízio de pizza no Degustar. Vamos lá, de Jean Giovanni, Bruno e Marrone. 5 e 9, boa tarde. 2.

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0: Som Brasil pra você, sim, garotozinho. 5h16. Balançou. Também Jean Giovanni, ainda Zé Henrique, Gabriel, passaram por aqui a programação aqui da 100.9. Deixa eu mandar um alô para a Marinete, aqui de Pinhalzinho. Tá sempre ligada com a gente. Obrigado pela companhia também. Boa tarde para a Vilma, aqui da capital da Amizade. Tá sempre também na audiência da programação 24 horas no ar. Alô, Iraci, também de Pinhalzinho. Vamos lá, gente. Tá chegando para você intervalo comercial. Já já volto com muito mais. É a rádio da sua cidade. 23 graus de temperatura marcando no momento aqui no centro de Pinhalzinho. 5h17.
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0: Som Brasil para você, 5h19. 5h19, não se perca no tempo aí. É, você que tá no trânsito, também tá levando a Rádio Centro-Oeste carona aí no seu passante, no seu carrão. Você que está aí também no escritório, tá trabalhando o som aqui da 100.9. 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Bom trabalho para vocês, obrigado pela audiência. Também registrar por aqui a participação do meu amigo Adilson Espada. A pasta na lida também, a Noeli segue ligada com a gente. Mais uma participação por aqui, a Rúbia. Alô, Rúbia. Rutiane também. Boa sorte. A Thaisa Eduarda, lá de Nova Erechim, também tá ligada com a gente aqui, ó. Tá valendo pizza hoje. Tá valendo pizza hoje, então, no restaurante Degustar, em frente ao SESI, aqui em Pinhalzinho. Vamos que vamos por aqui, ó. 5h20.
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0: Tá aí pra vocês, Zezé e Luciano. O nosso fim de tarde em quarta-feira, 29 de julho de 2026. 28, faltando pras 18 horas, então. Você que não mandou recado pra nós, que não mandou a mensagem, pode ficar muito bem à vontade, dá tempo, hein? Tá valendo rodízio de pizza pra você não degustar em frente ao SESI aqui em Pinhalzinho. Por volta das 18 horas haverá um sorteio pra você. É a nossa programação feita com muito carinho, com muito amor pra você, hein? Na Rádio da Cidade, 28 para 6. Boa tarde.
1: Sim.9 News, informação da Central de Jornalismo. O Partido Progressista vai realizar na próxima sexta-feira, dia 31 de julho, a sua convenção estadual. O encontro será realizado entre as 17 e 20 horas em Florianópolis, no Majestic Palace Hotel. A convenção será realizada em formato híbrido, permitindo a participação presencial e remota dos mais de seus 600 convencionais, englobando presidentes e delegados municipais, além de membros da direção estadual. O encontro faz parte da preparação dos progressistas de Santa Catarina para as eleições de 2026 e deve reunir lideranças e representantes da sigla de todas as regiões do estado, confirmando, inclusive, a candidatura de Espiridião Amin para uma das vagas do Senado de Santa Catarina. O progressista deve fazer parte da coligação junto com o PSD e o MDB, assim como o União Brasil, no qual deve colocar João Rodrigues como candidato a governador do estado com Carlos Chiodini como vice. A confirmação deve ser realizada no sábado em convenção do PSD e também do MDB. Na Central de Jornalismo, Felipe Eduardo.

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3: 25 faltando para 6 e com a gente vai a boníssima fim de tarde, bateu aquela fome. 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
1: 17, faltando pra 6. Tá louco? Joca Martins e Gaudêncio. Também Banda Modelo, novo sucesso. Banda Modelo, você ouviu aqui. Teve a participação do Rogério Magrão, hein? Linda essa canção aqui, se não tivesse bloqueado. Rogério Magrão participando com a Banda Modelo. Valeu! É um novo sucesso da rapaziada Banda Modelo. É você que está sempre na companhia aqui da 100.9, hein? Alô, Veronice Quevedo, de Pinhalzinho. Boa tarde, valeu. A Antonieta Mai também já garantiu a participação por aqui, ó. Boa sorte, dona Antonieta. Alô, Adilson, também aqui da Capital da Amizade. Meu amigo Sidney também tá ligado com a gente, já tá participando por aqui, ó. Valeu. Está sempre, o ouvinte sempre tá ligadinho com a gente. Minha amiga Edilene também mandou um recado para nós aqui. Alô, Paulo, de Pinhalzinha, Janaína também. Forte abraço, Edmilson. É, bueno, valeu. Tá valendo hoje por aqui, então, só recapitulando, tá valendo pizza. 2 rodízios de pizza para você não degustar em frente ao SESI. Alô, minha amiga Célia também, a Janete, boa tarde. Boa sorte também, dona Leopoldina. Um abraço bem apertado a vocês aí também, hein? Para você que está mateando, porém tá servando mate aí do outro lado do rádio, tá fazendo aquele lanche, ó, 16 para 6. Bateu aquela fome, rapaz. Sempre na companhia aqui da RCO. Tem mais uma aqui, ó. De Paulo e Paulino.

0: 17h48.
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1: 9, voltando para 6 horas. 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
1: Som Brasil para você, 7 faltando para as 18 horas. 7 para as 18. Alô, Rosália Clauk, de Pinhalzinho, boa tarde. Tá na companhia aqui do José também, valeu. Do nosso Som Brasil. Malu Triquês, valeu. Também tá na companhia aqui, ó. Manda o recado. Alô, dona Tere. A Tere tá lá no bairro Bela Vista também. Boa sorte, Tere. Já vai rolar um sorteio para você. Bye.

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1: Boa noite, queridos irmãos, irmãs e amigos e amigas. Sejam bem-vindos a mais esse momento de oração. Vamos começar. Em nome do Pai, do Filho e do Espírito Santo. Amém. Vamos rezar junto o Santo Ângelo. O anjo do Senhor anunciou a Maria e ela concebeu do Espírito Santo. Eis aqui a serva do Senhor, faça-se em mim segundo a vossa palavra. E o Verbo de Deus se fez carne e habitou entre nós. Ave Maria, cheia de graça, o Senhor é convosco. Bendita sois vós entre as mulheres, e bendito é o fruto do vosso ventre, Jesus. Santa Maria, Mãe de Deus, rogai por nós, os pecadores, agora e na hora de nossa morte. Amém. Rogai por nós, Santa Mãe de Deus, para que sejamos dignos das promessas de Cristo. Amém. Aclamação ao Evangelho. Eu sou a luz do mundo. Aquele que me segue não caminha entre as trevas, mas terá a luz da vida. Aleluia, aleluia, aleluia. Vamos agora escutar com carinho o Santo Evangelho. O Senhor esteja convosco. Ele está no meio de nós. Proclamação do Evangelho de Jesus Cristo segundo Lucas. Glória a vós, Senhor. Naquele tempo, Jesus entrou num povoado e certa mulher, de nome Marta, recebeu-o em sua casa. Sua irmã, chamada Maria, sentou-se aos pés do Senhor e escutava a sua palavra. Marta, porém, estava ocupada com muitos afazeres. Ela aproximou-se e disse: Senhor, não te importas que minha irmã me deixe sozinha com todo o serviço? Manda que ela me venha ajudar. O Senhor, porém, lhe respondeu: Marta, Marta, tu te preocupas e andas agitada por muitas coisas. Porém, uma só coisa é necessária. Maria escolheu a melhor parte, e esta não lhe será tirada. Palavra da salvação. Glória a vós, Senhor. Que as palavras do Santo Evangelho perdoem os nossos pecados. Amém. Muito bem, queridos irmãos e irmãs. Então, hoje nós temos uma memória bonita de celebrar de Marta, Maria e Lázaro, que os evangelhos mostram que eram os verdadeiros amigos de Jesus, hospedeiros de Jesus. Jesus, quando estava naquela região, Jesus sempre ia buscar uma hospedagem, um descanso, na casa de Lázaro, onde também Lázaro tinha duas irmãs, Marta e Maria. E aqui o trecho do Evangelho hoje diz que Jesus estava nessa casa, mas Jesus também estava descansando, estava com seus discípulos, descansando da missão. E aí fala que Jesus também estava aí explicando, falando sobre a palavra de Deus, o Evangelho, anunciando o reino de Deus para os apóstolos, para os discípulos. E fala que Marta estava trabalhando, preparando o café, preparando um alimento para alimentar Jesus e os seus discípulos também. E Maria, que era irmã, que é irmã de Marta, deveria estar ajudando Marta. Mas Maria sentou-se aos pés de Jesus para escutar a palavra de Deus. E Marta, diz o Evangelho, que Marta foi: Jesus, pede para minha irmã Maria me ajudar. E aí Jesus fala a ela: Marta, Marta, tu te preocupas e anda agitada por muitas coisas, porém uma só coisa é necessária. E Maria escolheu a melhor parte, e esta não lhe será tirada. Veja que bonito, irmãos e irmãs, Maria escolheu estar com Jesus. Maria escolheu escutar, amar Jesus, ser discípula de Jesus. E Marta estava muito preocupada em preparar os alimentos. Claro, isso é importante. É importante também hospedar as pessoas, os amigos. Mas creio que às vezes nós temos que parar um pouco, alimentar nosso coração, alimentar nossa mente, nosso corpo, com a graça e o amor de Deus, rezar um pouquinho, ler a Bíblia. Às vezes a gente está com muitas tarefas, é muito preocupado com as coisas, por que não ler um pouquinho a Bíblia, deixar que Deus acalme a nossa vida e o nosso coração? Porque quando escolhemos a melhor parte, isso será uma graça em nossa vida, e nada, nada será tirado de nós, tudo aquilo que vem de Deus. Então vamos pedir a bênção de Deus. O Senhor esteja convosco. Ele está no meio de nós. Abençoe-vos, Deus Todo-Poderoso, a sua casa, a sua família e também a sua vida. Em nome do Pai, do Filho e do Espírito Santo. Amém. Fiquem com Deus, fiquem em paz e tenham todos uma boa noite. Amém.
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6: 18 horas e 11 minutos. 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
2: 18 horas e 14 minutos. Excelente noite para você de quarta-feira, 29 de julho de 2026. 21 graus a temperatura está marcando aqui no centro da capital da Amizade, mais precisamente na Avenida Belém 500, aqui em Pinhalzinho. Deixa eu mandar um look ainda em tempo para o meu amigo José Quevedo, de Pinhalzinho, até ele também segue ligado com a gente na programação aqui também, hein? Vamos lá para o sorteio agora, então? Vamos lá para o sorteio valendo rodízio de pizza no Degustar em frente ao SESI, aqui em Pinhalzinho, para sexta-feira, tá certo? 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Cruzando os dedinhos. Momento de muita expectativa. Você que tá na expectativa aí, ó, torcendo, tá certo? Ó, já temos uma participação por aqui, ó. Saindo uma participação, é um ganhador. É um ganhador hoje. Alô, você do final do telefone 9601. É aqui de Pinhalzinho, final do telefone 9601. Quem ganhou hoje na quarta da pizza foi... Parabéns, Gelson Rep de Pinhalzinho. Gelson Rep de Pinhalzinho, ganhador de hoje, hein? Final do telefone 9601. Gelson Rep aqui de Pinhalzinho. Precisa passar aqui na rádio e retirar o seu vale. Parabéns ao Gelson, ganhador de hoje. Gente, amanhã tem mais, hein? Como a gente sempre fala por aqui, se você não ganhou hoje, fica triste não, porque amanhã tem mais. 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Ó, sabadão, dia 1º, tem rodízio de pizza no Degustar, hein? 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Wilson Paim.

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1: 18:28.
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4: Muito bem, estamos chegando, tá na hora de falar de esporte para você aqui na nossa programação, 18 horas e 33 minutos. Sejam todos bem-vindos. Eu sou Felipe Eduardo e a partir de agora estarei com você aqui na nossa programação para falar de esporte, para falar de Esporte Clube Internacional. Ó, Internacional, que vive uma fase desgramada. E tem o Flamengo daqui 56 minutos e 35 segundos. É o que falta para começar o jogo, marcado para as 19h30, com transmissão exclusiva do Prime Video. Transmissão exclusiva, portanto, a da Amazon Prime, como você preferir, tá bom? 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Gente, vamos lá. Acho que o resenha tá começando às 19 horas, né? O pessoal não chega para prosear com nós. E nós estamos aí, né? Vamos falar do Internacional, já que tem muita coisa pra gente falar. Mas vamos falar de seleção brasileira primeiro para você. Que é destaque lá no Globoesporte.com, que a seleção fará amistosos na Austrália, Índia e Singapura para fechar 2026, tá, gente? Serão dois jogos contra a Austrália já anunciados, né, de forma antecipada. O Brasil tem um amistoso encaminhado contra a Índia, né, em setembro e outubro, e a tendência é que participe de um torneio em Singapura, com a participação da equipe de Singapura, do Paraguai e do Japão em novembro. É, meus amigos, seleção brasileira vai voltar a jogar esse ano. Então, vocês que estão tristes que a seleção não joga mais, vai jogar, né? Tem um pouquinho de sarcasmo nessa fala. Flamengo já está escalado para enfrentar o Internacional. Rossi, Varela, Vitão, Léo Pereira, Alexandro, Everton Araújo, Jorginho, Arrascaeta, Carrascal, Samuel Lino e Pedro, equipe do técnico Leonardo Jardim, que vai ganhar de quanto do Internacional, professor Ricardo Niquete?
5: Não vai ganhar. Não vai ganhar. Boa noite a todos. Aí com o nosso grande Ricardo Oite, cara conhecido pela cidade inteira, a chefe de uma imobiliária de muito sucesso, uma pessoa bem sucedida na vida, que hoje vai falar frases prudentes em relação na fase sombria do Colorado.
4: Ricardo, hoje vai ter lei do ex com o Vitão? Hoje não vai ter lei do ex? Boa noite.
6: Boa noite. Depois de uns elogios desses aí, tem que ser recíproco, né? Boa noite, Ilustre Baluarte, professor.
5: Baluarte!
6: Ricardo.
4: Penteou o cabelo hoje,
6: Ricardo Niquete. É que eu fiz um elogio pra ele, né? Ele disse que ele tá em forma, né?
4: Tomou Monjaro, né? Tá sabendo?
6: É, tá.
5: Não tô tomando.
6: Ele disse que não tá.
4: E não é do Paraguai.
6: E não é do Paraguai. Ele disse que não tá.
5: Mas eu gostaria de tomar. Se alguém me desse Monjaro, eu tomaria.
6: Mas eu. Mas é isso aí, né? O que que tem hoje?
4: Hoje tem programas 18h30, não mais 19 horas, né? Não sei se o pessoal tá sabendo do horário que começa o programa.
6: Eu falei pra ti que nós tava subindo.
5: É que nós tava subindo ali, nós
6: ele vimos... já tá xingando nós, que nós
5: vimos atrasado. Passou uma pessoa assim, e a gente comentou algumas coisas e ficou mais lento a nossa subida.
4: É, eu não tô preocupado com
6: o raciocínio também.
4: 2-0 Flamengo, fora o baile. Pessoal atrasado e animados com o time deles. O recado do Jonathan já pra vocês.
6: Qual o time teu?
4: Não vem com o time teu.
6: Não,
4: meu time é o Grêmio, que tava
6: desgraçado. Ah, tá. Só pra saber.
5: Vai dar um 0-0 amigo.
6: Porque o senhor é sempre. O senhor sempre, quando tem jogo do Inter, né? Ele denigra a imagem do nosso clube.
4: Não, eu sempre começo falando Internacional que
6: ele
4: viva
6: fala
4: exaltar.
6: Que tá uma bagunça. É,
5: ele tece críticas ao nosso time de forma constante.
4: Quer um exemplo de gestão? Acabei de ver uma notícia do Grêmio. O Grêmio contratou 5 reforços, tá? Não vou citar os nomes de todos aqui, mas 5. Diz que o salário dos 5 não chega ao salário que o Grêmio pagava ao Arthur. Ainda sobra dinheiro.
5: Mas tu acha que o Arthur era bom ou não?
4: Não, mas eu tô falando, olha o quanto o Grêmio pagava por um jogador. Como é que tu vai ter, não lucro, mas como é que tu vai equilibrar as contas? Por mais que seja um bom jogador
6: e
4: tudo
6: mais.
4: Mas
6: tu acha que esses 5 aí vão fazer o que o Arthur fazia?
4: Acho que não. Mas, agora se tu me pedir, tu prefere ter o Arthur e ficar devendo séculos e não ter um resto de um time competitivo um caixa mais equilibrado e mais posições?
5: Falta 18 jogos no Campeonato Brasileiro, tanto o Inter, eu acho que o Inter tá mais afundado um pouco que o Grêmio, quanto o Grêmio. Cara, como sair desse ano, né? Esse ano não deu certo, nosso planejamento, a nossa estrutura, não deu certo, nós vamos ter que mudar.
4: Mas acabou a gangorra, né?
6: Viu, mas
4: acabou
6: a gangorra. Entra ano, Niquete.
5: E sai
6: entra ano... É metade do ano e nós estamos na mesma conversa. Vamos ver o ano que vem. Não, mas não adianta vir o ano que vem. O ano que vem é 2027.
4: E o Grêmio vir o presidente novo, né?
6: Mas e o Inter vai fazer alguma coisa diferente? A diretoria do Inter vai fazer alguma coisa diferente para mudar?
4: Vão mudar a assessoria jurídica?
6: Não, mas não é só isso, né? A última reunião que teve não foi aberta aos torcedores que têm direito... a assistir, mas o que estão escondendo?
4: Tem novidade no Internacional. Matheus Cunha é titular hoje. Goleiro entra no lugar do Antony. E olha só, o Antony, capitão do Inter no jogo contra o Atlético Paranaense, hoje já vai pro banco. Bruno Gomes, Mercado, Maripan, Matheus Bahia, Vidiagra, Bruno Henrique, Alan Patrick volta a ser titular, Vitinho, Bernabei e Carbonero.
5: Tu me fala essa escalação, já me dá esperança. Vamos pra cima dos meninos lá. Vai ser um Fordoso.
4: E não. Sem centroavante, com falso 9, né?
5: Não, nós temos falso vários, né? Não só 9, nós temos falso 5, falso 8, falso 2.
6: Aí o Antony, tudo bem, ele falhou alguns jogos passados aí, mas eu não teve culpa nos últimos jogos.
5: Ele vai ter que fazer supletivo agora pro
6: Enem. E tava vindo bem.
5: Mas
4: Eu assisti.
6: Tu terminou o chimarrão?
4: Desculpa. Eu acompanhei um pouquinho do jogo do Inter Atlético Paranaense. E quando a câmera.
5: É por isso que nós perdemos.
4: E quando a câmera fecha no Antony, eu vejo o Antony com a faixa de capitão. Cara, na hora eu me perguntei, por que o Antony capitão? Se é um cara que provavelmente não vai mais ser titular porque chegou o Matheus Cunha, o Rocher chega. Cara, desculpa, mas não dá pra tu dar pra um cara que é reserva no teu time, ou não é titular incontestável, a faixa de capitão. Eu acho que isso já é, de certa forma, uma bagunça. E no Grêmio eu falo a mesma coisa, tá? Não tô só falando
5: Não, Inter, tipo assim, ó. O Inter, se tu vai colocar todos os erros, o programa vai acabar às 9h30.
7: De sexta-feira.
6: Eu ia dizer, 9h30.
7: E falando detalhadamente, de uma forma sucinta, de cada erro. Ainda tem muito erro. Mas o que nós temos como torcedor é, de alguma forma, eu temo que não ser rebaixado.
4: Dá mais do que 10 mil pessoas hoje no Beira-Rio?
7: Tomara que dê.
6: Com certeza.
4: Porque Inter e Cruzeiro dá 10 e alguma coisa.
6: Até porque eu.
7: Vai ter que ter gente que vai ter que protestar.
6: Eu fazendo um.
7: Uma introspectiva, uma análise interna minha
6: e do Inter, né? Bah, jogo Inter e Flamengo 19h30, já tá lá na cartilha, vamos perder.
4: Amazon Prime.
7: Vamos assistir.
6: Vamos assistir um espetáculo, vamos assistir um jogo, né?
7: Vamos
6: assistir, né? Por quê? Aí o torcedor colorado vai fazer o quê? Uma quarta-feira, tem condição de ir, é sócio e tal, mora perto do Beira-Rio.
7: Não sei se está chovendo não em Porto Alegre.
6: Não, acho que não.
4: Eu tô aqui, né?
6: Aí o cara vai lá... Aí o cara está chovendo aqui. Viu, Niquete? Aí o cara vai lá assistir o Flamengo.
7: Que má vontade, cacete.
6: O torcedor colorado vai lá assistir o Flamengo.
4: Ele quer assistir um bom jogo, um bom futebol.
6: Ele vai lá assistir o Flamengo.
4: Tá, mas eu vou fazer uma pergunta que é sem zoeira. Vocês não têm nenhuma...
7: Mas tu faz um monte de perguntas sem zoeira. Vocês não vão no Grêmio, joga, não tem pergunta. É só teste e outras coisas.
6: E tem detalhe. Tá na regra desse programa que não venha falar agora, perguntar agora durante o programa. É no final do programa que nós damos o palpite, né?
4: Não, palpite sim, mas vocês não têm nenhuma esperança de vencer o jogo? Porque assim, o Grêmio amanhã com o Bolívar, a gente tem uma esperança. Eu não acho nem que o Grêmio vai passar, tá? Sendo bem sincero.
7: Posso falar um pouco?
4: Pode, mas se você largar o celular...
7: Previsão é de 50 milímetros em Porto Alegre e já está chovendo.
4: Tá, mas...
7: E isso é maravilhoso.
4: Claro.
7: Porque quanto mais chuva tiver, menos futebol
6: vamos
7: vai ter.
6: Vamos trancar as drenagens do Beira-Rio, a bola não vai rolar.
4: Mas de coração, vocês não têm nada de esperança, assim? Porque, cara, hoje tu olha pro semblante do torcedor colorado, a sequência de jogos que tem, tu não vê esperança, com todo
6: o
4: respeito.
6: Não, eu acho que o campeonato do Inter não é contra o Flamengo, não é contra o Palmeiras, contra o Fluminense...
4: Nem o Atlético Paranaense.
6: O campeonato do Inter não é contra esses. O campeonato do Inter é contra os mais de baixo.
4: Santos, ali. Vitória, Grêmio.
6: Isso.
4: Vasco,
6: Mirassol.
7: E o Grenal, essa vez, é lá, né? Na arena, né?
6: Então, se o Inter perder. O Inter vai jogar agora com o Flamengo, né? Probabilidade de perder. Depois vai jogar contra o Palmeiras.
4: Tem os dois com o Corinthians no meio.
6: É, não, mas daí é a Copa do Brasil, mano. Tô falando do Campeonato Brasileiro.
4: Mas é uma competição que paga bem, entendeu?
6: Não, mas vamos ver a questão, porque a gente tá na zona da degola, como o coirmão também tá,
4: sim,
6: como o Grêmio também tá.
4: A situação então, é a mesma?
6: A situação é a mesma, a régua é a mesma. Então a gente tem que ver com quem que é o nosso confronto. É contra esses times aí do décimo... tira os seis primeiro, o restante é com quem a gente tem que ganhar.
7: Ou eu empatar. Tenho algo em mim diz que o Inter não vai ser rebaixado. Talvez não seja o meu coloradismo.
4: Não, eu acho que a dupla Grenal não vai ser rebaixada.
7: Não,
4: acho que a dupla Grenal não cai. Mas assim, ó, vai ser de novo naquela emoção até na última rodada.
7: É. Tá?
4: Com todo... Mas aí a minha preocupação...
6: Não é emoção, aí é depressão.
4: Mas aí tem a questão aquilo que o Odi disse, entra ano, sai ano. Vai mudar alguma coisa?
6: Não vou dar chimarrão pra ele. Do Inter.
4: Mas eu tomo igual, eu não sou fresco, rapaz. Eu respeito o Internacional, né? Não vou usar a camisa, mas se tomar um chimarrão a gente toma. Mas assim, como que o Inter vem pra esse jogo? Vendo essas escalações...
7: Vem com desespero, angústia, depressão, briga interna. Só que assim, os clubes grandes... Já, todo mundo já passou por essa fase. O Inter tá vivendo essa fase faz algum tempo,
4: só
7: como o Rodi falou.
4: Tá no loop, né?
7: Só que não tem o que fazer, tem que passar por isso. Esse eu chamo isso de deserto, né? Esse deserto, clube grande tem que passar,
4: nós vamos
7: cruzar o deserto. E não é nós, eu tô falando assim agora sem zoeira. É nós, o Grêmio, o São Paulo, o Santos, sabe? Esses clubes que já foram dominantes, cara, estão vivendo crises. O Cruzeiro, há um tempo atrás, viveu uma crise gigantesca.
4: É a minha pergunta, vocês acham que a gente vai chegar no nível que o Cruzeiro chegou de ficar 3 temporadas na Série B? Ou vocês acham que a dupla Grenal não vai chegar nesse patamar?
7: Se continuar, se não tiver um presidente que vai assumir no final do ano, um presidente que faça alguma coisa estrutural, se continuar assim, não tem o que fazer. Se não tivesse mais 2 anos do Barcelos, o nosso mundo ia chegar aí.
4: Mas o Grêmio não trocou de presidente?
6: Minha opinião é justamente isso aí. Minha opinião particular, eu até coloquei no grupo dos Colorados ontem, um grupo nosso que tem, o Niquete também, tá?
4: Só a elite.
6: Os
7: 200 pessoas.
6: os conselheiros que estão lá, os candidatos que são a presidente do Inter, que podem ganhar a eleição, 5, 6 lá que são candidatos, é tudo o mesmo do mesmo.
7: Isso é preocupante.
6: Isso é preocupante. Eles não têm condição nenhuma de assumir um clube de futebol do porte internacional, dos padrões que o futebol exige hoje. Por isso que eu acredito que, de repente, seja para tristeza nossa, tal, e vamos ter que aguentar, de repente, um rebaixamento, mais um, para virar que nem o Cruzeiro, virar uma SAF, pegar um empresário, alguém que entende...
8: Cuida que ele vai ter que tirar a cuia daqui a pouco. Viu?
6: Não, alguém que entende e que vai gerir o futebol de uma forma não amadora.
8: Mais séria.
6: Não é questão de ser séria. De uma forma não amadora. Porque esses dirigentes que estão hoje lá,
7: mas e olha, os que estão
6: se propondo...
7: Olha para o nosso co-irmão. O Grêmio, cara, tem o Celso Rio, que é uma pessoa que tem bastante dinheiro. O Grêmio trouxe o Felipão, que é uma pessoa séria, cara. Uma pessoa que entende o futebol. E o Grêmio não está deslanchando. Eu acho que para esse futebol que nós temos hoje, com essa geração que nós temos hoje, eu acho que a gente vai ter que fazer algumas outras coisas que nós, historicamente, o Inter e o Grêmio não fizeram. Sério, porque tipo fazer um treinamento diferente, fazer um outro projeto de categoria de base, um outro estilo de jogar futebol, sabe? Alguma outra coisa, porque, cara, se nós fazermos mais do mesmo, nós vamos só ficar, tipo, numa esteira, correndo pra ficar no mesmo lugar.
6: É
7: complicado.
6: Uma das situações que a gente tava comentando...
7: E eu não sei o que fazer.
6: Uma das coisas que a gente tava comentando é o quê? Jogadores, os clubes podem contratar até 9 do estrangeiro.
8: Não, pode jogar até 9.
6: Pode jogar até 9.
8: O Grêmio tem 12. 10
6: tá.
8: Jogadores e
6: aí vamos pra trás. Tá? O campeonato gaúcho é um campeonato que não tem mais visibilidade, não tem mais motivação, não tem mais isso, não tem mais
8: aquilo. Fala no microfone, você não pega.
6: Aí a dupla Grenal vem e diz assim pra federação, ó, eu quero 50% pra jogar do dinheiro que a federação gaúcha paga, eu quero 50%. O Juventude quer 15% e o restante tu divide entre os outros clubes do interior. Tu acha que vai formar clube no interior? Tu acha que vai dar continuidade em clube do interior? Tu acha que com 9, o clube podendo ter 9 jogadores, um jogador de base vai ter alguma chance? Ou quiçá um guri lá com 12 anos, eu vou querer jogar no Internacional, eu vou querer jogar no Grêmio. Não tem mais perspectiva nenhuma. E aí vem o quê? E aí vem um contrato... deixa eu terminar para onde eu quero chegar. E aí vem o Grêmio, contrata um treinador de Portugal, tá? E aí ele me contrata um jogador lá da Croácia...
8: que já foi treinado pelo Luiz Castro.
6: Que ele já foi treinado e deixa dois jogadores do Grêmio...
8: da base.
6: Da base, sendo que um vinha jogando... estupidamente bem.
8: Tu tá falando 2 pra não falar 4, que tem o Mac, tem o Riquelme, o Thiaguinho e o Bernardo.
6: Isso, e aí coloca o cara no banco, que poderia ser uma baita de uma revelação do Grêmio e uma baita de uma venda esse ano ou pro ano que vem, que é o Mac, né?
8: O Mac. Já recusou a proposta do Shakhtar esse ano.
6: Já recusou a proposta. Daqui a pouco esse Mac aí, o ano que vem, sai... meio que de graça, porque o Grêmio escanteou ele por causa do Luiz Castro. Mas daí onde é que nós vamos parar, né, gente?
7: Tá, mas agora, depois que eu... essa tese de 40 minutos do hoje... brabo...
8: Ficou quer nervoso. Anotar agora, quer escrever.
7: Não, mas sabe o que eu ia falar? Talvez a gente nunca ficou tão longe, cara, dos times mais fortes do Brasil, né? Tipo assim, a gente tá muito longe e eu acho que existe um processo de... nós não temos nem mais ideia de futebol, né? Isso é uma coisa triste,
8: e
7: né?
8: E sabe o que é o problema? A gente não sabe mais nem o que debater aqui.
7: É, não tem mais.
8: Porque é chovendo molhado.
7: É.
8: E mostra o
7: julgamento. Se apequenamos, né?
8: O julgamento do Inter. A gente brinca, saiu muitos memes. Mas, cara, tu olha o nível de amadorismo que a gente chegou. E sabe o que é o pior? Eu falei pra vocês, eu não duvido que o Grêmio faça igual. Cara, olha o nível que a gente chegou. A gente tá passando vergonha a nível nacional.
7: O Inter bateu, o Inter foi
8: A gente chegou num ponto, vocês lembram o quanto os colorados falaram dos 15 anos do Grêmio? O Jonathan me falava agora, lembrava dos 15 anos do Inter. Cara, a gente não brinca, nem lembra mais de zoar disso, porque a situação tá tão feia que a gente não lembra mais de
7: incomodar. A situação, a gente não tem nem perspectiva de um dia voltar. Esse é que talvez mais nos incomode, né?
8: Exato, o Grêmio faz 10 anos do título da Copa do Brasil.
6: Não, e aí vamos falar de hoje. É um clássico brasileiro
7: É verdade.
8: Jogo pra lotar estádio.
6: O jogo pra lotar estádio, pra gente tá comentando aqui, pra gente tá vibrando.
7: Não
6: pra
7: temos enfrentamento.
6: Pra isso. Aí tu falou pra mim qual é que é a esperança. Cara, que esperança.
8: Torcer que o narrador do Amazon Prime seja
6: não, vamos
8: bom.
6: Lá. Não, viu? Seja a gente vai lá, a gente ela vai lá assistir o jogo.
7: Vou falar, pro Inter hoje empatar. O Flamengo tem que errar um 6, 7 gol. E o Inter, quando chegar na frente, tem que fazer gol. Veja, é uma coisa muito difícil de acontecer.
8: Mas eu vi uma. Se eu não me engano, do Grêmio. O Grêmio é um dos times que menos finaliza de dentro da área. A narradora trouxe no último jogo do Grêmio. O time que menos finaliza, média de 5 finalizações de dentro da área. Cara, não dá. Não tem como, entendeu? E o Grêmio tem o risco, o Carlos Vinícius tem 10 gols na competição, cara. Pelo amor de Deus. E aí tu olha, o Grêmio tá lá embaixo, depende do Carlos Vinícius pra fazer gol, mas ele joga sem um armador, não, a bola não chega nele. Se tu pegar o primeiro tempo de Grêmio e Fluminense...
6: Eu assisti.
8: Tu escutou que a narradora falou que o goleiro, o Grêmio, tinha encostado mais na bola do que o Carlos Vinícius. E aí, por quê? Tu não joga com meia, tu joga com 3 volantes jogando em casa, cara.
6: É. Não tem nenhum armador aí. O armador não serve o ponteiro ou um lateral que pode passar... Né, fazer alguma jogada e tal, não tem ninguém que pense o jogo. É a mesma coisa do Inter, que tá tudo bem, o Alan Patrick tem as suas limitações de idade e tudo e tal, mas tem que jogar.
8: Vocês são fãs do Sala de Redação? Vocês lembram quando que o Guerrinha fala que o guitarrista tem que estar na guitarra, o baterista na bateria?
7: É.
8: Cara, é isso que o Grêmio aconteceu com o Pavon. Não dá mais. Coloca o lateral direito, solta o Diego Tais, joga o Marcos Rocha.
6: Viu?
8: Nós temos que começar a parar de inventar o Bright White jogando de 10. O Bright White é centroavante, é o reserva do Carlos Vinícius. Pra que tu jogou?
7: Só que sabe o que tá acontecendo com nós, Felipe? Eu acho que isso pra nossa geração é um pouco mais. Mas a geração dos menores, cara, se isso se perdurar por 5, 10 anos, cara, nós vamos perder uma geração inteira de torcedor, porque esses times, eles. Não, nós já torcemos. Perdemos, nós torcemos porque nós não tem o que fazer mais. Não tem mais o que mudar.
8: É uma informação.
7: Mas é uma coisa.
6: Nós já perdemos. Eu vi agora na Copa do Mundo. O álbum de figurinhas, você viu também? Qual é que eram as crianças que queriam algum jogador do Brasil, a não ser o Neymar,
7: dois, né?
6: Tá, eles queriam todos os jogadores, era o Cristiano Ronaldo, o Messi, Lamine Yamal e tal.
8: Daí a gente volta naquela questão do videogame que a gente já debateu por aqui.
6: Também.
8: Mas quero dar um exemplo, tá? Informação extra-oficial. Eu fiquei sabendo que um filho de um amigo meu aqui de Nova Itabiraba foi fazer teste no Flamengo. O cara do guri tá treinando no Azures e tal. Uma vez a gente ia pra... O que aconteceu com o Bernardo? Tu vai pra onde? Tu vai pro Grêmio? Tu vai pro
7: verdade,
8: Inter?
7: É verdade,
8: hoje não, a gente tá, ó, pro Grêmio e pro Inter. Por quê? Não revela ninguém, não dá oportunidade. É muito melhor tu ir lá pro Palmeiras, tu ir pro Flamengo... Pode ter, a disputa é maior, mas tu tem mais visibilidade.
7: Com todo o respeito que o Odi falou, né, que eu acho que está adequado, se nós vamos pegar a Copa como modelo, nós somos clubes que perderam a identidade. Nós estamos perdendo a identidade. Identidade, assim, tanto o Grêmio quanto o Inter, a formação deles era de ter uma formação de base com uma certa característica. Nós não temos mais. Os nossos jogadores, eles são jogadores que podem jogar em qualquer clube, como podem jogar no Inter e no Grêmio. Não tem uma especificidade dos times, né? Tipo aquele Grêmio vitorioso em 95, toda aquela... Cara, ele pegou refugo, mas ele vinha no Grêmio, o Grêmio tinha um estilo de jogar. Agora nós não temos mais esse estilo de jogar, nós perdemos?
8: Não, porque a gente tá tentando imitar a Europa, a gente tá tentando jogar com 1000 atacantes, 1000 ponteiros, mas sem um meio armador. Mas a diferença com o jogador europeu, se tu colocasse o Toni Kroos, se aposentou, jogava no Real Madrid. Ele era um clássico 8. Mas se tu colocasse ele jogar de 10, ele ia jogar de 10, porque ele tinha capacidade pra ser. Os nossos jogadores não têm essa capacidade. Então é aquilo. Se o cara é tal posição, tu coloca em tal posição, tu não inventa moda.
6: É, o treinador, quando ele chega num clube, ele vê que os jogadores não têm a qualidade, a característica, e não se adaptam ao esquema dele, ele não tem que forçar os jogadores a querer jogar no esquema dele. Ele tem que ajeitar pelas características do jogador. Ele tem que ser humilde de enxergar isso e jogar dessa forma, num feijão com arroz, e é isso que vai dar.
7: Tá, Udi,
6: o Renato, quantas vezes ele falou isso?
7: Tá, eu posso fazer uma pergunta? Eu vou ter que sair agora, porque
6: pode,
7: vou
6: para
7: o
6: Oeste.
7: Mas é assim, tu acha que tanto o Grêmio quanto o Inter... Uma das soluções é mudar de treinador? Tipo, eu vou dar um exemplo. O Inter toma 5x0 hoje.
8: Não, perde os próximos 4 jogos.
7: É, mas não, mas toma uns 5x0, judia, qualquer um. Tipo, tu acha que nós temos hoje tanto o Inter quanto o Grêmio, o trocar treinador vai ser uma saída pra nós?
8: Só deixa o teu palpite.
7: 0-0.
8: Feliz, hein? Tá feliz. Esse tomou o chá da alegria antes de...
6: Tomou o chá da alegria. O que que achou?
8: Responde ele, Nini.
6: Então, pode ser que não seja a solução para todos os problemas do Inter, do Grêmio, trocar de treinador. Mas eu vejo que se continuar na mesma toada os dois, perdendo os jogos e os treinadores escalando o time da forma que estão escalando, os jogadores, né, e também os esquemas táticos que eles estão utilizando, tem que trocar. O Grêmio, segundo informações, quem está bancando o Luiz Castro é o presidente...
8: E o Pelaipe.
6: E o Pelaipe.
8: Porque os conselheiros já pediram para...
6: Todo o outro... Não os conselheiros...
8: Os vice-presidentes.
6: Vice-presidente, a grande diretoria ali já pediram para sair. O Inter, o que que a gente diz? O presidente nem aparece.
8: Pior que não aparece mais.
6: Ele não dá declarações, ele não... Então, de repente aí... Perdendo mais um ou jogo ou dois no Campeonato Brasileiro, perdendo a Copa do Brasil, vão ver que não motiva, o treinador não motiva mais os jogadores, vão conversar com os jogadores também vão dizer, não, precisa de alguém diferente aí pra mexer com a situação.
8: Eu tenho uma visão hoje que é a seguinte, no Inter, tá? O Inter perdeu os 4 jogos, Flamengo, Palmeiras, os 2 pro Corinthians. Ou ali que o Corinthians fez confrontos parelhos, pelo menos. E os jogos foram tipo assim, 1-0, 2-0. Eu acho que não vai ser nada fora do comum. A não ser um jogo em casa do Inter com o Corinthians, tá? Os outros jogos eu acho que é tipo assim, o Inter perdeu e foi um jogo 2-0 ali. Eu acho que é normal. Agora, se o Inter leva um 5 no meio disso, como o Niquete falou, ou perde em casa feio pro Corinthians já na Copa do Brasil, aí eu acho que a conversa muda, tá? Agora, o Inter perdeu os 4 jogos por 2-0, cara, eu acho que o Pesolano não balança. Agora... Ou se o Grêmio cair Sul-Americana, que joga amanhã, cair Copa do Brasil e não vencer no Campeonato Brasileiro nessa sequência, eu acho que o Luiz Castro tem mais chance de cair mesmo, a multa sendo milionária, porque a gente tem Renato Portaluppi livre no mercado. Quem é a perspectiva de assumir o Inter?
6: Hoje não tem muito treinador no mercado, né?
8: O Tite vai querer assumir o Inter?
6: Não, eu acho que não seria a pessoa
8: correta. Mano Menezes?
6: Também não, porque ele está na seleção do Peru, né?
8: Pois é.
6: O Inter teria que pegar algum treinador, de repente, está disponível no mercado aí.
8: Fora da caixa?
6: É da Série B, de repente, o Guto Ferreira, algum outro, Lisca, algum treinador assim.
8: Baixar um pouco o salto e...
6: Botar o Abelão para ajudar, entendeu? Botar o Abel, o Leomir para ajudar. Tentar ajudar, ajeitar a casa, fazer o feijão com arroz, né? E tentar ganhar alguns jogos para escapar do rebaixamento. O Inter ganhou um jogo contra o Vasco de 4-1. E aí eu acho que foi o último jogo que o Inter ganhou. Eu disse, tchê, eu vou dar uma olhada como é que o Inter ganhou esse jogo. Aí fui lá nos YouTube da vida e assisti. Não assisti o jogo inteiro, mas assisti um compacto grande que tinha lá do jogo. Tu sabe quem foi o grande garçom daquele jogo?
8: 16ª rodada Inter, depois perde pro Vitória, perde pro Bragantino, perde pro Cruzeiro e perde pro Atlético Paranaense.
6: Sim. O grande garçom daquele jogo foi o centroavante.
8: Que foi o?
6: Alejandro. Ele fez todas as jogadas dos gols. E foram no quê? Em contra-ataque, onde ele recebeu a bola, de costa, girou e... E ali no meio de campo, pifou o Carboneiro, pifou o Vitinho, pifou o Bernabé. Foi ele que fez as jogadas. Mas o Inter jogou o quê? Jogou fechado, concentrado. Teve alguns lances que o Vasco assustou, teve. Mas o Inter jogou fechado. Não num sistema 3, 4, não sei o quê.
8: E naquele sistema do Renato, né?
6: E naquele sistema louco que o Inter foi jogar contra o Bragantino lá. Né? Jogar na casa do Bragantino, querendo confrontar o Bragantino.
8: Levou
6: 3-1.
8: Hoje, para nós ir embora, teu palpite pro jogo hoje?
6: Meu palpite é bem sonhador, esperançoso e coloradíssimo sempre, né? 2x1 pro Inter, de virada.
8: Eu vou de 2x1 Flamengo.
6: Tu já passou?
8: Acho que o Flamengo não ganha de goleada.
6: Só pra me confrontar, né? Tu passou a escalação do Inter, tu quer que eu passe?
8: Não, passei antes, falei que o Matheus Cunha vai ser titular, inclusive.
6: É, mas tu passou que não vai jogar com 3 zagueiros, que vai ser...
8: Mas meu filho, tá aqui, ó, se tu tem o Matheus Bahia na... Agora eu fechei tudo aqui.
6: Não, mas pode tá aqui, repetir, ó. Repete. Matheus Cunha, Bruno Gomes, Gabriel Mercado, Maripan, Matheus Bahia, Vidiagra, Bruno Henrique, opa, Alan Patrick... Vitinho, Bernabé e Carboneiro. Quem sabe é o Alan Patrick de falso 9, né? Vamos lá. Vamos torcer aí, torcedor colorado, para uma vitória aí. Valeu, boa noite, um abraço.
8: Gente, fechando por aqui o nosso programa, agradecendo a sua companhia, a sua audiência. Amanhã a gente volta a repercutir o jogo do Inter e falar do jogo do Grêmio também, que joga amanhã aí pela Sula Miranda. Forte abraço a todos. Até a próxima. Tchau, tchau.

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1: Com certeza, sem amor ninguém vive. Mas é bom ter um gostinho, né? Chegando aí, gosto de bombom.

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1: É o seguinte, para receber essa canção, eu quero ver vocês botando as duas mãozinhas pra cima aí. Cadê seu polícia aí?
2: Seu polícia.

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10: Esse é o Só Bailão da RC. Ótima noite de quarta-feira para você, meio de semana, para alguns dias dos apaixonados também, né? Quarta do sofá. E com certeza nessa noite, além de todas as animadas do bailão, a gente tem muitas músicas românticas também que marcaram época nos sucessos das nossas bandas do Sul. Bora lá de

0: gostou, grita aí!
1: E o nosso Sou Bailão dessa quarta-feira vai ficando por aqui, gente. Beijão no coração, fiquem com Deus, se cuidem. Amanhã a gente se encontra para mais uma edição do nosso Show da Manhã. Amanhã cedinho aqui na programação da RCO. Beijo no coração, se cuidem e até mais.
2: 011 me ligando, ou é do banco, ou é uma possível fraude. Mais uma do Raí.